0: Aplauda o senhor aí, gente!
1: 21 horas e 39 minutos.

0: Aplauda o senhor aí, gente!
1: 22 horas e 20 minutos.

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1: Vinte e três horas e um minuto.
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1: Glória a Deus. A palavra de Deus para o nosso coração, para a minha vida e para a sua vida hoje é: não temas. Diga bem forte, mais forte. Olha para quem está do seu lado e diga. Põe o dedo de profeta e diga: não temas, não temas. Separei alguns textos na Bíblia com essa expressão: não temas. Gênesis 21, 17, ouviu Deus a voz do menino, e bradou o anjo de Deus a Agar desde os céus e disse-lhe: que tens, Agar? Não temas, porque Deus ouviu a voz do menino desde o lugar aonde está. Quando Agar foi despedida da casa de Abraão, o filho de Agar não era o filho da promessa, mas se tornara o filho da confusão. E depois Deus cumpre a promessa e vem Isaac, nasce Isaac. E à medida que Isaac cresce, o filho de Agar, ele faz gozação, se fosse hoje diríamos bullying. Contenda está acontecendo na casa de Abraão. Até que Sara um dia bate o pé e diz: Abraão, não dá mais, chega, manda embora a escrava com o filho. E Abraão sofreu muito, mas Deus disse para ele: pode atender Sara, sua mulher, porque a promessa repousa sobre Isaac. E Abraão despede, e ela sai perambulando pelo deserto, e diante de um sol causticante, um sol de em torno de 50 graus, ela percebe que vão morrer, e ela deixa o menino longe assim, e sai para não ver o filho morrer, e o menino chora, e clama a Deus, e aí o anjo de Deus vem a Agar, ele diz: não temas, porque Deus ouviu a voz do menino desde o lugar aonde está. Qualquer lugar, ou todo lugar, é lugar de clamar a Deus. Em qualquer tempo, é tempo de clamar a Deus por socorro, por livramento, por provisão, por misericórdia, por graça, por perdão. Pode ser menor ou maior, criança ou adulto ou ancião, é alçar a voz, clamar ao Senhor, e Ele ouvirá. Portanto, se você se sente abandonado, rejeitado, deixado de lado, enganado, trapaceado, abandonado, o Senhor está te dizendo: não temas, eu ouvi a sua voz e eu vou mudar a sua sorte. Um outro não temas na Bíblia, quem ouve é Isaac. Naquele tempo ele enfrenta um período difícil de seca, de escassez, de muita fome na terra. Deus coloca a mão, abençoa Isaac, Isaac planta, Isaac tem colheita 100 por 1, e os inimigos se levantaram contra Isaac, e começaram a entulhar os poços que Isaac cavara. Ele cavava um poço, eles vinham e entulhavam os poços, e depois ele cavou outro, e eles brigaram, contenderam pelo poço, tomaram o poço. Aí ele desfaz as tendas, vai mais para frente, cava outro poço, os inimigos vêm novamente e tomam o poço. Chega um momento que o Senhor diz para ele: Eu sou Deus de Abraão, teu pai, não temas, porque eu sou contigo, e abençoar-te-ei, e multiplicarei a tua descendência por amor do meu servo Abraão. Porque Abraão era aliançado com Deus, e a aliança com Deus é uma aliança também para a nossa descendência. Quem crê, dão glória a Deus e diga: eu recebo. E diz a palavra: e o Senhor, apareceu-lhe o Senhor naquela mesma noite, quando eles cavaram agora um terceiro poço, e por aquele não houve contenda. E agora o Senhor lhe aparece naquela noite e diz: não temas, eu sou contigo, abençoar-te-ei, eu vou te abençoar, eu vou te multiplicar, e vou multiplicar a sua descendência, como fui com seu pai, eu serei contigo, e por amor à aliança que eu fiz com ele, eu serei contigo. Aleluia! Você pode dar uma glória a Deus? Diga: não temas. E os inimigos, então, no outro dia, agora eles vêm para deixar de ser inimigo e vêm para fazer paz. Fazer aliança de paz com Isaac. Abra a sua Bíblia aí. Deuteronômio 1, versículo 21. Desde os 19, então, partimos de Horebe, caminhamos por todo aquele grande e tremendo deserto, pelo caminho das montanhas dos amorreus, como o Senhor nosso Deus nos ordenara, e chegamos a Cades Barneia. Então eu vos disse: chegados sois às montanhas dos amorreus, que o Senhor nosso Deus nos dá. Eis aqui o Senhor teu Deus tem posto esta terra diante de ti. Sobe, toma posse dela, como te falou o Senhor, o Senhor Deus de teus pais. Não temas e não te assustes. Abraão, Moisés mostra a terra, e ministra, e dizendo: não temas, o Senhor Deus vai adiante de ti, ou vai diante de ti. Por que que Moisés tem que dizer isso? Porque o povo está com medo, porque o povo está enfrentando dificuldades, o povo está no deserto, inimigos de todos os lados. Quantas vezes eu e você nos sentimos assim? Esses dias mesmo, o Espírito de Deus me fez lembrar aquela palavra que Jesus diz assim: eis que vos envio como ovelhas para o meio de lobos. Ovelhas no meio de lobos. Ovelha é alvo fácil de lobo. Isso é tão sério. Eu compartilhei no Facebook ontem à noite um pequeno vídeo de um pequeno animal, filhote de urso, que começou a ser perseguido por um leopardo. E o bichinho vai tentando correr, desesperado. E um leopardo predador está se aproximando. Aí depois tem um riacho, e tem uma árvore caída sobre o riacho. E o pequeno urso desesperado sobe por pelo tronco daquela árvore, e ele vai até o finalzinho na ponta. Só que o leopardo também sobe. Quando ele vai chegando pertinho, que ele vai pegar o pequeno urso, o galho quebra, o urso cai no rio. E aí ele conseguiu subir naquele galho. Só que o leopardo voltou e foi descendo para esperar lá embaixo o ursinho. E o bichinho desesperado, quando ele vê que está chegando perto do leopardo, que o leopardo vai lhe dar um golpe, ele cai de novo na água, cai do pequeno galho na árvore, novamente aquela guerra, até chegar um momento que a água se estreita e o leopardo está ali em cima de uma pedra. E agora ele vai batendo com as suas garras e começa a machucar o focinho do urso. E ele desesperado, desesperado, não tem mais como fugir. E ele começa a gritar, dar os seus pequenos urros. E daqui a pouco um urro muito maior aparece, numa densidade 10 vezes maior. E aí o leopardo percebe que atrás do pequeno urso estava a mãe urso, um enorme animal, um animal muito grande. E aí ele desiste e ele vai embora. E a mãe então chega, e o bichinho percebe que a mãe estava ali, porque ela chegou atrás. E ele vem todo feliz, e a mãe começa agora a lamber o seu focinho aonde está ferido, e vai beijando o seu focinho, e o inimigo vai embora. Quantas vezes nos sentimos assim? Parece que o inimigo vai pegar, mas o Senhor diz que Ele nos guardará. Quando passares pelas águas, eu serei contigo. Quando passares pelo fogo, Ele não te queimará. Oh! O Senhor, pois, é aquele que vai diante de ti. Ele será contigo, não te deixará, nem te desamparará. Não temas, nem te espantes. Oh! O pequeno não está vendo. Atrás dele tem um muito maior, com um urro muito maior, que põe o inimigo para correr. E você não está vendo, mas tem anjos de Deus, tem presença de Deus, tem a mão do Senhor. E é isso que Davi diz: ah, se não fosse o Senhor que esteve ao nosso lado. E ele diz: Israel, que o diga. Ele está dizendo: esse povo sabe o que é isso. Quantos levantes, quantos ataques, quantas coisas são tramadas pelos nossos inimigos, e quantos se colocam, se fazem nossos inimigos, sem que a gente tenha feito nada contra eles, porque as pessoas não querem ver o seu sucesso, não querem que você seja bem sucedido. Um dia desse eu fiquei com um sentimento de uma tourada, aonde tem o toureiro e tem o boi, e as pessoas torcem pelo boi, para que o boi destrua o toureiro, e sendo que o contrário é que a torcida deveria existir, para que o toureiro vença o boi. Quantas vezes estamos assim, com esse sentimento de que as pessoas estão torcendo pela nossa derrota, gostam, fazem questão de ligar para a gente para dar notícia ruim, não é assim? Não liga para dar notícia boa, não liga para dizer que seu filho tirou 10 na escola, não liga para falar que ele teve um gesto bonito, mas liga para contar: aprontou, brigou, respondeu o professor, xingou. As coisas boas que você faz, ninguém põe na internet, no Facebook, mas aqueles deslizes que você dá, aí elas publicam. Se você está passando por luta financeira, eles fazem questão de dizer que você está quebrado, lascado. Mas se você estiver bem, eles não torcem para que você continue bem, não mandam uma palavra de encorajamento dizendo: parabéns, eu estou feliz com sua conquista. Não mandam uma palavra de encorajamento dizendo: parabéns, eu estou feliz com sua conquista.

0: socorro, Ele é a sua provisão, Ele é seu escudo. Será que tem alguém vivo aqui para dar uma glória a Deus? Então aplauda o Messias.
1: Quando Moisés morre, que Josué, antes era servo, é mais fácil estar ajudando do que ter que tomar a frente. Porque eram 3 milhões de pessoas no deserto. E ele está com medo, é claro, tem todo motivo para ter. Porque quem enfrentava as guerras era Moisés, não era ele, ele apenas estava ali. Tudo que desse errado era pau na cabeça de Moisés. Mas Deus levou Moisés. E agora, o desafio é com Josué. E o Senhor diz para ele, chega para ele e diz, não te mandei eu não te mandei? Esforça-te, tem bom ânimo, não temas, nem te espantes, porque o Senhor teu Deus é contigo por onde quer que andares. Quantos aqui tem consciência que independentemente da guerra que você enfrenta, da luta que você está, mas você tem consciência que o Senhor é contigo, que o Senhor não te abandona? Até quando você acha que você está sozinho? O sentimento é de que você está só, mas você confia na palavra de Deus que não mente e diz que Deus é contigo, nunca jamais te desampararei. Quantos creem nisso? E Josué então parte para a guerra, para a luta. No capítulo 10, agora está diante de um inimigo grande, um exército constituído. E o Senhor disse a Josué, não temas, não os temas, porque os tenho dado na tua mão, nenhum deles te poderá resistir. E no capítulo 11, no versículo 6, o Senhor renova a palavra e diz assim, e disse o Senhor a Josué, não temas diante deles, porque amanhã, esta mesma hora, eu os darei todos feridos diante dos filhos de Israel, os seus carros já retarás, e os seus cavalos já retarás, e os seus carros queimarás a fogo. Agora tem um texto de Isaías, que também é muito poderoso. E o rei Ezequias está diante de um obstáculo muito grande. Para ele, intransponível. O rei da Assíria, o império assírio, havia conquistado várias nações, destruído várias nações, e agora vem para invadir, destruir e conquistar a pequena Judá. E no capítulo 18, versículo 19, Rabsaque disse, ora, digam a Ezequias, assim diz o grande rei, o rei da Síria, que confiança é essa que te estriba? Está dizendo, Ezequias, você está confiando em quê mesmo? Olha que ousadia, que audácia. Dizes tu, porém são palavras só de lábios, você está só com letra. Aconselhe poder para a guerra. Em quem, pois, agora confias e contra mim te rebelas? Eis que agora tu confias naquele bordão de cana quebrada, o Egito, no qual se alguém se encostar, se ferirá. Assim é Faraó, rei do Egito, para com todos os que confiam nele. Ele está dizendo, Ezequias, vocês são muito fracos. Você está confiando no Egito, que o Egito vai te ajudar na guerra contra mim? O Egito não é nada. Olha a pressão psicológica. Ora, pois, sim, o 22, se porém você me falar, no Senhor nosso Deus confiamos. Porventura não é aquele cujos altos e cujos altares Ezequias tirou, dizendo a Judá e a Jerusalém, perante este altar vos inclinareis em Jerusalém? Ora, pois, dá agora reféns ao meu senhor, o rei da Síria, e dar-te-ei 2.000 cavalos, se tu puderes dar cavalos para eles. Ele está dizendo, você está confiando em Deus? Quantas vezes o inimigo chega, você está achando que Deus vai te socorrer? Quantas vezes você já ouviu isso? Você está achando que Deus vai te proteger? Você está achando que Deus vai te salvar? Você está achando que você vai sair dessa guerra?

E ele ainda faz uma aposta: se você tiver homem para montar nos cavalos que você tem, eu vou te dar 2.000 cavalos. Agora, pois, subi eu porventura sem o Senhor contra este lugar para o destruir? O Senhor me disse: sobe contra esta terra e destrói-a. Agora, o rei da Assíria está dizendo: olha, é Deus quem me mandou derrotar vocês. Agora ele inverte tudo. Ele está dizendo: estou vindo em nome do Senhor. Então, disse Eliaquim, filho de Uquias, a Rabsaque: te pedimos que fale aos teus servos em siríaco, porque bem o entendemos, e não nos fale em judaico aos ouvidos do povo que está em cima do muro. Aí ele diz: olha, fala para nós numa língua que o nosso povo não entenda, não fala no, em judaico, que no caso é o hebraico, não, fala em siríaco, aí a gente leva o recado para o rei, porque para que o povo não ouça. Aí eles dizem assim: porventura mandou-me meu Senhor somente até o Senhor e a ti, para falar estas palavras, e não antes aos homens que estão sentados em cima do muro, para que juntamente convosco comam o seu excremento, o seu cocô, e bebam a sua urina? Ele está dizendo: a palavra não é só para Ezequias, não, é para todo o povo também. Rabsaque se pôs em pé e clamou em alta voz em judaico, isso é, gritou a toda altura, porque queria que todos ouvissem, e respondeu dizendo: ouvi a palavra do grande rei, o rei da Síria. Assim diz o rei: não vos engane Ezequias, porque não vos poderá livrar da sua mão, nem tampouco vos faça Ezequias confiar no Senhor, dizendo: certamente nos livrará o Senhor, e esta cidade não será entregue na mão do rei da Síria. Não deis ouvidos a Ezequias, porque assim diz o rei da Síria: contratai comigo por presentes e sai a mim, e coma cada um da sua vide, da sua figueira, e beba cada um da água da sua cisterna. Ele está dizendo: olha, se submetam a mim, sejam meus escravos, que o problema de vocês está resolvido. É isso que o inimigo quer: escravizar as pessoas, colocá-las sob seu jugo, e ele vem oprimindo. E aí ele diz ainda, versículo 33: porventura os deuses das nações puderam livrar cada um da sua terra das mãos do rei da Síria? Está dizendo, Ezequias está dizendo que o Deus dele vai livrá-los. Nenhum outro Deus pode livrar seu povo das mãos do rei da Síria. Vejam só. E foram então os servos e contaram tudo a Ezequias. Capítulo 19, versículo 1. Vejam aí. E aconteceu que, tendo Ezequias ouvido isto, rasgou as suas vestes e se cobriu de saco e entrou na casa do Senhor. Onde Ezequias entrou? Onde Ezequias entrou, igreja? Rasgou as vestes, sinal de desespero. Colocou vestes de saco, pano de saco. Então enviou a Eliaquim, o mordomo, e a Sebna, o escrivão, e os anciãos dos sacerdotes, cobertos de saco, ao profeta Isaías. E disseram-lhe: assim diz Ezequias, este dia é dia de angústia, de vitupero e de blasfêmia, porque os filhos chegaram ao parto, mas não há força para que dê a luz. Bem pode ser que o Senhor teu Deus ouça todas as palavras de Rabsaque, a quem enviou o seu Senhor, o rei da Síria, para afrontar o Deus vivo. Tem uma coisa interessante, é que Ezequias tinha confiança absoluta de que ele pertencia ao Senhor dos Exércitos, e que Deus tinha uma aliança com ele. Ele está dizendo: o rei da Síria mandou o Rabsaque nos afrontar, nos humilhar, nos envergonhar, nos jogar no chão e pisar sobre nós. Mas ele, na verdade, não afrontou só a nós, ele afrontou aquele que habita em nós. Quem mexe contigo, diz a Bíblia, que mexe com a menina dos olhos de Deus.
Tem mais alguém para dar um glória a Deus aí? E os servos do rei Ezequias foram a Isaías. E Isaías lhe disse, o profeta Isaías: assim direis a vosso Senhor, assim diz o Senhor: não temas as palavras que ouvistes, com as quais os servos do rei da Síria me blasfemaram. Eis que porei nele um espírito, e ele ouvirá um rumor, e voltará para sua terra, e a espada o farei cair na sua própria nação. Põe a mão na cabeça, diga assim: a guerra é travada na mente. O inimigo manda suas flechas na nossa mente, porque o propósito dela é nos fazer temer, retroceder. Porque quando uma pessoa está acuada, ela perdeu a guerra. Quando o temor, o medo, a angústia toma seu coração, ela não tem mais forças para lutar. É por isso que a Bíblia fala para nós nos revestirmos da armadura de Deus. Revesti-vos, pois, Efésios capítulo 6, da armadura de Deus, para que possais ficar firmes no dia mau. Todo mundo tem o tal do dia mau. Tem um dia que parece que o mundo todo veio contra a gente, que parece que o inferno todo veio contra a gente. Aí fala a palavra que você tem que estar revestido. Diz que é para colocar o cinto da verdade. Não é o cinto que segura para a calça não cair? É o cinto que segura, protege essa região, a região baixa. E ele era também o local onde era colocado as armaduras de guerra. Fala para revestir-se da couraça da justiça. O apóstolo Paulo está se lembrando da figura do soldado romano, que colocava uma couraça, que é uma proteção para o seu peito não ser ferido. E quando o apóstolo fala da couraça da justiça, é para nos lembrar que nós fomos justificados pelo sangue do Cordeiro de Deus. Plenamente perdoado. Você não deve mais nada. Você quem? Aquele que confessou os seus pecados ao Senhor Jesus, pediu perdão e os abandonou. Diz a Bíblia que o Senhor nos purifica. Como está distante o Oriente do Ocidente, assim Ele afasta de nós as nossas transgressões, os nossos pecados. Pecado é um problema, mas o problema maior é o que você vai fazer depois do pecado. Vai confessar e deixar? Ou vai ficar oprimido e consequentemente deprimido por causa do pecado? Diga assim: não, eu vou confessá-lo, pedir perdão a Deus, em nome de Jesus, tomar posse do perdão, levantar minha cabeça e partir para a luta, sabendo que fui justificado pelo sangue de Jesus. Portanto, não devo mais nada. Glorifica Jesus. Mas fala também do capacete da salvação. Colocar o capacete, o soldado colocava o capacete para que a sua mente não fosse atacada, não fosse ferida. A mente é o campo de guerra. Por isso que você precisa do capacete. É pedir: Senhor, coloca o capacete que proteja a minha mente, as minhas emoções, os meus sentimentos, os meus pensamentos. Porque o tempo todo o inimigo está jogando dardos na sua cabeça: você não presta, você não serve, ninguém gosta de você não vai vencer, você não vai resistir, não tem jeito, não tem solução. E aí fala também para você tomar o escudo da fé.
para que com ele apagareis os dardos do inimigo. Esse escudo, ele ficava na água de molho muitos dias, porque na hora da guerra, o soldado inimigo mandava uma flecha incendiária, e quando ele batia no escudo, ela apagava o fogo. Escudo da fé. Eu não estou vendo, mas eu creio na vitória, é isso que você tem que fazer. Eu não estou vendo portas abertas, mas eu creio que Deus vai abrir uma porta para mim. Isso é usar o escudo da fé. Escudo da fé. A fé é a certeza e a convicção de fatos que não se veem. Você não vê, mas você crê. E fala também para calçar os pés com o Evangelho da Paz. É um calçado. Está firmado na palavra. Isto é, tem que ter tempo com a Bíblia. Porque na hora da luta, na hora da guerra, o Espírito Santo de Deus que habita no seu coração vai fazer você se lembrar da palavra que você memorizou. Mas se você não estuda a Bíblia, como é que você vai fazer na hora da guerra? Mas quando você estuda a palavra, na hora da luta, do problema, da dificuldade, você vai ficar só, porque você não vai ter o que falar, você não vai ter como responder. E a Bíblia fala da espada do Espírito, que é a palavra de Deus. Quando o inimigo diz, não, você não pode, você diz, eu posso, posso todas as coisas daquele que me fortalece. Firmado na palavra, é para não escorregar, porque o calçado do soldado é como essa chuteira de birro que a gente tem. É para não escorregar, ó, na hora da luta, na hora da guerra, você está firmado na palavra de Deus. Está com os pés sobre a rocha. Aleluia. No versículo 20 do capítulo 19, então Isaías, filho de Amós, mandou dizer a Ezequias: assim diz o Senhor Deus de Israel, o que me pediste acerca de Senaqueribe, rei da Síria, eu ouvi. Esta é a palavra que o Senhor falou dele: a virgem, a filha de Sião, te despreza, de ti zomba. A filha de Jerusalém balança a cabeça por detrás de ti. Está falando de Israel. Ele está dizendo, Senaqueribe, rei da Síria, Israel está rindo da sua cara. A quem afrontaste, blasfemaste? E contra quem alçaste a voz e ergueste os teus olhos ao alto? Contra o Senhor, o Santo de Israel? Porque de Jerusalém sairá o restante, e do monte Sião que escapou, o zelo do Senhor dos Exércitos fará isso. Portanto, assim diz o Senhor acerca do rei da Síria: não entrará nesta cidade. Ele entrava em todas as cidades, países, nações que Senaqueribe resolveu guerrear, ele venceu todas. Mas agora tem um decreto do céu: nesta cidade ele não entra. Na sua vida ele não entra. Na sua casa ele não entra. Na minha vida ele não entra. Na minha casa ele não entra. Por mais que ele tente, por mais que ele afronte, por mais que ele faça pressão, Deus é contigo. Agora você tem que fazer como fez Ezequias. Pare de ficar sozinho. Pare de ficar acuado. Ezequias enfrentou uma luta maior do que ele. Aí ele foi para a casa de Deus. Ele não mandou comprar pó para ele cheirar. Ele não mandou comprar pedra de crack para ele fumar. Ele não mandou buscar um litro de cachaça, uma cerveja. Ele não foi atrás dessas coisas, ele foi para a casa de Deus, ele foi para a presença daquele que é vivo pelos séculos dos séculos. E ele mandou buscar conselho, porque ele tinha um pastor sobre a vida dele. Então, ovelha, Deus constituiu pastores sobre a sua vida. Eu não tenho tempo de falar aqui hoje. Tem um tipo de ovelha chamada no hebraico de Nahal,
é uma ovelha maior que cuida da menor, que protege a menor. É o líder de célula. Está enfrentando a guerra? Para que enfrentar a guerra sozinho? Você tem um líder de célula que ora com você, que entra nas guerras com você, que ora por você, que ministra a você, que apresenta a sua causa diante de Deus. E se a guerra for maior do que vocês dois, ele ainda vai buscar um líder acima dele para também entrar nessa guerra. É! Aleluia! Então, mas tem gente que na hora da guerra, aí ele não vai mais na cela, ele não vai mais no culto, ele some. O que que Ezequias faz? Ele vai para a casa de Deus. E tem muita gente aqui que abriu a casa como casa de Deus, que é um lugar de reunião de célula. A sua casa se tornou sede do avivamento, lugar da bênção do Altíssimo. E diz assim o Senhor: ele não vai entrar na cidade, nem lançará nela flecha alguma, tampouco virá perante ela com escudo, nem levantará contra ela trincheira alguma. Pelo caminho por onde vier, por ele voltará, porém nesta cidade não entrará, diz o Senhor dos Exércitos. Porque eu ampararei a esta cidade, o Senhor está dizendo, eu ampararei você. Então você vai falar seu nome, vai dizer assim, você vai falar seu nome, vai dizer assim: Deus vai amparar. Aí você fala seu nome. Valeu? Vou falar daqui, ó. Deus vai amparar Ronildo. Deus é o escudo de Ronildo. Acontece, versículo 35. Aconteceu que naquela mesma noite saiu o anjo do Senhor e feriu o arraial dos assírios, glória a Deus, a 185 mil soldados. Quantos? Fala bem alto. 185 mil. Oh! Pode glorificar e aplaudir ao rei. E levantando-se pela manhã cedo, eis que todos eram cadáveres. Então Senaqueribe, rei da Síria, partiu e se foi, e voltou e ficou em Nínive, sua cidade. E sucedeu que, estando ele prostrado na casa de Nisroque, seu deus, Adrameleque e Sarazé, seus filhos, o feriram a espada. Ele acabou sendo morto pelos seus próprios filhos. Agora fique em pé, que eu tenho algumas promessas de Deus para liberar sobre você. Isaías 41. Tu és o meu servo, a ti escolhi e nunca te rejeitei. Não temas, porque eu sou contigo. Não te assombres, porque eu sou o teu Deus. Eu te fortaleço, eu te ajudo e te sustento com a destra da minha justiça. Olha o que mais o Senhor te diz: eis que envergonhados e confundidos serão todos que se levantarem contra a sua vida, contra a minha vida. Tornar-se-ão em nada, e os que contenderem com você perecerão. Uau! Versículo 12: buscá-los-ás, porém não os acharás. Os que pelejarem contigo tornar-se-ão em nada, como coisa que não é nada, os que guerreiam contigo, porque eu, o Senhor teu Deus, erga sua mão direita, te tomo pela tua mão direita e te digo: não temas, eu te ajudo.

Isaías 43. Preste atenção. Eu tinha uma outra mensagem para pregar aqui hoje. E quando eu sentei aqui, o Espírito de Deus trouxe à minha mente a palavra: não temas. E eu comecei rapidamente, correndo contra o tempo, buscar os textos bíblicos falando desse assunto: não temas. Portanto, eu não estou pregando para alegrar você. Eu não sou pregador motivacional. Eu sou profeta do Altíssimo, liberando uma palavra de Deus na sua direção, na minha própria direção. Isaías 43, versículo 1 e seguintes. Mas agora, assim diz o Senhor que te criou, ó Jacó, e que te formou, ó Israel. Agora nós vamos tirar esses dois nomes e colocar o seu nome. Eu vou falar e aí você fala seu nome, ó. Eu vou falar o meu, você fala o seu. Mas agora, assim diz o Senhor que te criou, ó, e que te formou, ó, não temas, porque eu te remi, receba aí. Chamei-te pelo teu nome, tu és meu. Assim diz o Senhor: quando passares pelas águas, estarei contigo, e quando pelo rio, eles não te submergirão. Quando passares pelo fogo, não te queimarás, nem a chama arderá em ti, porque eu sou o Senhor teu Deus, o Santo de Israel, o teu Salvador. Visto que foste precioso aos meus olhos, também foste honrado, e eu te amei. Assim dei os homens por ti, e os povos pela tua vida. Não temas, pois, porque estou contigo. Trarei a tua descendência desde o Oriente e te ajuntarei desde o Ocidente. O que é seu, Deus vai trazer. Quantos oram por filhos? Pelos filhos. Eu oro. Você ora. É descendência do Senhor. Deus vai resgatar. Deus vai redimir. Quantos oram por cônjuge? Por pais? Deus vai trazer de volta. Direi ao norte, dá. E ao sul, não retenhas. Trazei meus filhos de longe, minhas filhas das extremidades da terra. E a todos os que são chamados pelo meu nome, e os que criei para minha glória, os formei e também os fiz. Aleluia. Isaías 44, estou terminando. Agora pois ouve, ó Jacó, servo meu, e tu, ó Israel, a quem escolhi. Assim diz o Senhor que te criou e te formou desde o ventre e que te ajudará. Não temas, ó Jacó, servo meu, a quem escolhi, porque derramarei água sobre o sedento. Tem alguém com sede de Deus aqui? Tem alguém com sede de Deus aqui? Pode glorificar o rei. Oh! Porque derramarei água sobre o sedento e rios sobre a terra seca. Derramarei o meu espírito sobre a tua posteridade. É isso mesmo, a sua posteridade, Deus vai derramar do seu espírito, e a minha bênção sobre os teus descendentes. Aleluia! Oh! E brotarão como ervas, como salgueiros junto aos ribeiros das águas, e este dirá: eu sou do Senhor. As pessoas vão começar a gritar: eu sou de Deus, eu quero a Deus. Gente que você olha, que você nem imagina, vai voltar e dizer: eu quero a Deus, eu sou de Deus. E aquele se chamará do nome de Jacó, e aquele outro escreverá com a sua mão ao Senhor, e por sobrenome tomará o nome de Israel.
E assim diz o Senhor, Rei de Israel e seu Redentor, o Senhor dos Exércitos: eu sou o primeiro, eu sou o último, e fora de mim não há Deus. Ele é o único. Isaías 54 diz assim: canta alegremente, ó estéril, que não deste à luz, rompe em cânticos e exclama com alegria, tu que não tiveste dores de parto, porque mais são os filhos da mulher solitária do que os filhos da casada, diz o Senhor. Amplia o lugar da tua tenda, estendam-se as cortinas das tuas habitações, não impeças, alonga as tuas cordas e fixa bem as tuas estacas. Isso é, prepare, porque virá muita bênção, aumente o ambiente, porque transbordarás para a direita e para a esquerda. A tua descendência possuirá os gentios e fará que sejam habitadas as casas assoladas. Não temas, porque não serás envergonhada, e não te envergonhes, porque não serás humilhada. Antes te esquecerás da vergonha da tua mocidade, e não te lembrarás mais do opróbrio da tua viuvez. Porque o teu Criador é o teu marido, o Senhor dos Exércitos é o seu nome, e o Santo de Israel é o teu Redentor, que é chamado Deus de toda a terra. Porque o Senhor te chamou como mulher desamparada e triste de espírito, como mulher da mocidade que fora desprezada, diz o teu Deus. Toda arma preparada contra ti não prosperará, e toda língua que se levantar contra ti em juízo, tu condenarás. Esta herança dos servos do Senhor, e a sua justiça que procede de mim, diz o Senhor dos Exércitos. Vamos orar. Você que está aqui, você que está me ouvindo pela internet, o culto está sendo transmitido ao vivo, você que está me ouvindo pela rádio FM 104.9, milhares de outros poderiam estar ouvindo, ou pela internet assistindo, ou aqui como você está, mas não estão, você está. Deus te trouxe aqui hoje para falar contigo. Essa palavra é para você, para você, ó Rei dos Reis. Eu me alegro na grandeza da tua misericórdia e na manifestação da tua graça. E te louvo porque o Senhor mesmo mudou os planos aqui hoje. Os meus eram um, os teus caminhos melhores do que os meus. E o Senhor mandou falar esta palavra: não temas. E tu sabes as vidas que precisavam ouvir esta palavra aqui hoje. Portanto, declaro que o inimigo não arrebatará a palavra do coração, mas esta palavra vai germinar e vai gerar frutos de justiça. Portanto, em teu nome eu decreto a tua bênção, estabeleço a tua bênção, declaro a tua vitória. Te abençoo, minha irmã, te abençoo, meu irmão, te abençoo, filhos, e declaro a glória de Deus sobre a sua vida. Seja fortalecida agora aí no seu espírito, receba renovo, receba graça, receba renovo, receba refrigério, receba a presença de Deus, graça de Deus, milagre de Deus, poder de Deus, receba. Seja fortalecido, e portanto declaro todo laço maligno, toda resistência do diabo contra a sua vida, toda cadeia infernal, declaro quebrada agora em nome de Jesus. Se livre, se curado, receba a sua vitória, receba o seu milagre, a sua conquista, em nome de Jesus.

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1: Vinte e três horas e 51 minutos.
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3: Meia-noite e 30 minutos.
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4: Irmãos, por favor, aceitar Jesus para mim não foi simplesmente levantar a mão em uma igreja, me entregar a Deus. Não foi um passe de mágica que aconteceu no dia que eu fiz a minha primeira confissão pública, de que eu gostaria de me envolver com o Evangelho. Porque no começo, eu imaginava que era eu que me envolveria com o Evangelho. Eu não sabia que era o Evangelho que iria me envolver completamente. Foi o primeiro momento. Entrar numa igreja e levantar a mão foi o primeiro passo. Mas o que eu precisava de Deus era algo mais profundo. O que eu precisava de Deus era uma vitória aqui dentro. A minha grande crise, o meu grande problema estava acontecendo no meu coração. Eu já carregava dentro de mim um sentimento desde criança de insatisfação com a vida. O que me motivou a me atirar nos braços de Jesus foi uma questão de vida ou morte. Eu não me entreguei ao Senhor porque minha empresa quebrou. Eu não me entreguei ao Senhor porque a mulher brigou comigo, porque o salário estava ruim. Eu me entreguei a Deus porque eu precisava de algo aqui dentro. Porque para resolver problemas financeiros, para resolver problemas conjugais, qualquer religião serve. Nas esquinas você vê o tempo inteiro pessoas distribuindo panfletos, dizendo que tem o poder de trazer o marido de volta, dizendo que tem o poder de trazer a esposa de volta, dizendo que tem o poder de multiplicar uma quantia que você dê a essas pessoas e de fazer uma pessoa próspera e abençoada. Só que quando eu me converti não foi para isso. O que eu precisava, religião nenhuma podia fazer. O meu impulso foi dar uma resposta positiva a esse brado de Deus que ecoou dentro de mim, no meio da minha insatisfação, no meio da minha tristeza, da minha solidão. O que eu precisava, o que eu queria, o que me motivou a entrar naquela igreja foi dizer sim para algo que Deus já vinha fazendo dentro de mim há um pouco mais de um ano, enquanto alguém todos os dias pregava o Evangelho de Cristo. Foi como se a carreta da graça me atropelasse em uma dessas minhas passadas de lá para cá.
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5: Não ceda, irmão.

0: porque o nosso Deus é maravilhoso. Aleluia, aleluia, aleluia.
1: 2:13.
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0: sozinho? E se estiver escuro? E se estiver frio?
1: Ele virá.
0: E se eu estiver longe? E se for tarde?
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0: As dúvidas me confundem. E a volta de Jesus é certa? Minha insegurança é grande. Não quero temer sua vinda. Minha oração é sincera. Não sou sincero. Guarda-me hoje de mim mesmo. E se eu tiver que descansar, que eu possa acordar, Senhor. Peço força para mim vencer. Quero conhecer-te de verdade. Sentir tua guarda sobre mim. Estar seguro em tuas promessas. E se estiver sozinho? E se estiver escuro? E se estiver frio? E se eu estiver longe? E se for tarde? Não vou temer. Vou me entregar. E nada vai me impedir. Vou vê-lo naquele dia. Sorrindo.

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1: 2 horas e 34 minutos.
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1: Maravilha é você. 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
1: Três horas e 22 minutos.
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0: 3:56.
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0: 4:16.
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0: 4:36.
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1: 4:51.
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A paz do Senhor, povo de Deus, bom dia, povo querido, povo abençoado, como é bom estarmos aqui mais um dia para juntos nós louvarmos e adorarmos a Deus. Gratidão a Deus, porque deitamos, dormimos e acordamos, porque o Senhor nos sustentou. Gratidão a Deus por tudo quanto Ele tem feito. Estamos iniciando mais um dia abençoado na presença do Senhor Jesus. Aleluia! Eu tenho certeza que esse dia será um dia de bênção, um dia de vitória para você, um dia de realizações, um dia em que você vai viver o mais de Deus na tua vida. Glória a Deus! Está iniciando agora o nosso programa Amigo de Oração, porque aqui nós vamos orar juntos, sentir a presença de Deus juntos, clamar a Deus juntos. Esse também é o programa Palavra de Vida, porque aqui nesse programa hoje você vai receber uma palavra de Deus para o teu coração. Fica ligado aí, porque Deus vai falar com você através dos louvores, através das orações. Ó, você já vai começar ouvindo um louvor abençoado agora, e daqui a pouquinho eu já quero orar com você. Já manda o seu pedido de oração, porque eu quero orar com você daqui a pouquinho.

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1: Glória a Deus, louvores lindos, abençoados. E agora, neste momento, eu quero orar com você. Você que está me ouvindo agora, através da audiência da nossa rádio, a Rádio FM Vida, você que me ouve agora do trabalho, do Uber, você que está em casa ouvindo, se arrumando para ir trabalhar, você que acabou de acordar nesta manhã abençoada, eu quero orar com você. Apresentar a Deus em oração a sua vida, a sua necessidade, a sua casa, a sua família, nesse momento. Vamos juntos orar agora. Querido Deus e eterno Pai, Pai do nosso Senhor e Salvador Jesus Cristo, Pai, nesta manhã tão abençoada que o Senhor preparou para nós queremos te agradecer, Senhor, por tudo quanto o Senhor tem feito. Te agradecemos por tua infinita bondade, misericórdia, teu amor, compaixão, fidelidade. Te agradecemos, pois deitamos, dormimos e acordamos, porque o Senhor nos sustentou. Ó Pai, eu louvo a ti, engrandeço o teu nome, porque mais uma vez a tua misericórdia nos alcança, a tua graça nos alcança. E esta manhã, Pai, este dia tão abençoado é mais uma oportunidade que o Senhor nos concede para adorarmos a ti em espírito e em verdade. Eu apresento a ti nesta manhã a vida dos teus filhos, amigos, ouvintes desse programa. Ó Deus, o Senhor conhece cada um deles, o Senhor conhece a necessidade dos teus filhos. Eu apresento a vida de cada um deles agora em oração. Visita agora, Senhor, a nossa irmã Zezé, visita agora, Senhor, a irmã Maria Clarice, a família dela, a casa dela, os filhos, visita agora a irmã Silvoneide, visita agora, Senhor, em oração, ó Pai, o pastor Rodrigo, a irmã Marlene, a sogra do pastor Rodrigo, visita agora a Tony, visita agora o presbítero Walter, a irmã Naildes, visita agora o irmão Anderson do Dina Borges, visita agora, Senhor, o nosso pastor presidente, o pastor Silvio, evangelista Devan. Ó Deus, a missionária Maíque, visita agora, ó Pai, todos os teus filhos que estão ouvindo este programa. O nosso amigo Dr. J. Batista, todos os irmãos que trabalham, que cooperam para o crescimento dessa rádio que abençoa tantos lares e tantas famílias. Deus, visita as famílias dos teus filhos. Deus, eu te apresento essa cidade agora nas tuas mãos. Vai em cada bairro, em cada rua. Vai livrando, protegendo, guardando, abençoa os governantes, as autoridades por ti constituídas. Ó Deus, visita agora os hospitais, os presídios, vai visitando aqueles que estão enfermos com cura, aqueles que estão cativos com libertação. Visita agora essa pessoa que está trabalhando, que está na empresa, que está indo trabalhar, que está no Uber. Todos os teus filhos que estão ouvindo esta oração agora, que sejam alcançados, ó Pai, alcançados pela tua bênção, alcançados pela tua mão, em nome de Jesus eu apresento a ti a vida dos teus filhos, o lar dos teus filhos, abençoa eles em todas as áreas, em nome de Jesus, em nome de Jesus. Toma posse desta oração, em nome de Jesus, que programa abençoado, que maravilha. Ó, deixa Deus falar com você agora, através desses louvores.
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0: Maravilha, glória a Deus. Que louvor lindo, né, irmãos? Que louvor abençoado. Tanta gente abençoada na audiência, tanta gente abençoada ouvindo o nosso programa. Eu quero mandar um alô especial para os nossos amigos ouvintes, aqueles que estão sempre aqui, né, conosco, aqueles que estão sempre nos ouvindo. Você que deseja também receber um alô especial, né, que eu mande um abraço para você, mande a sua mensagem para nós, tá bom? Mande a sua mensagem, fala de onde você está nos ouvindo, porque eu quero mandar um alô para você também. Eu quero receber o seu pedido de oração e orar por você também. Mas está conosco na audiência e todos os dias está aqui conosco, também nos ouvindo, sempre manda mensagem, sempre manda o pedido de oração, a nossa Zezé, né? Glória a Deus. Maria José do Itapuã, missionária Zezé, todos os dias ela não perde, ela está sempre conosco aqui ouvindo. Também a irmã Maria Clarice, do Moisés Reis, todos os dias está na audiência. Irmã Silva Neide, do Recanto das Árvores, o irmão Anderson do Dinaborges, Deus abençoe esse povo abençoado. Pastor Rodrigo sempre está conosco. A irmã Marlene, a sogra do pastor Rodrigo, todos os dias ouve o programa abençoado. Glória a Deus, tanta gente boa. Irmãos de Salto da Divisa, irmãos lá do Salto da Divisa que ouve o programa. Tem irmãos de Valença, irmãos lá de Valença da nossa igreja lá que também acompanham o programa. Presbítero Walter, não posso me esquecer do nosso irmão Walter. Deus abençoe, irmão Walter. Um abraço, irmã Nailde, Stone. Deus abençoe, Tony. Deus abençoe todos os irmãos que ouvem o nosso programa. Você que está aí na audiência hoje nos ouvindo, Lázaro, Bia, pastor Adson, pastora Renata, que são também apoiadores do nosso programa, Deus abençoe vocês de uma forma poderosa, especial. Ah, esse é o programa do seu amigo de oração, porque aqui nós oramos juntos. Esse também é o programa Palavra de Vida. Por que Palavra de Vida, pastor Felipe? Porque todos os dias de segunda a sexta você recebe uma palavra de Deus para o teu coração e essa palavra você vai receber agora. Eu só quero dedicar um louvor para esses irmãos que estão nos ouvindo agora, para esses amigos ouvintes. E depois deste louvor você já vai receber esta palavra de vida para o teu coração. Fica ligado aí. Glória a Deus, que louvor abençoado. Não é verdade, irmãos? Que louvor abençoado, que programa abençoado. Você hoje já ouviu louvores para edificar a tua fé, a tua vida, fortalecer a tua vida em Deus. Você já recebeu uma oração poderosa, aleluia. Você também já ouviu agora esse louvor que diz, eu não mudo. Olha o que o Senhor está dizendo para você. Eu não mudo. Esta palavra é poderosa. O teu Deus, ele não muda. O teu Deus, ele permanece fiel para sempre. A palavra que eu quero deixar para o teu coração hoje é uma palavra de fé, de esperança. É algo simples, mas poderoso. E eu tenho certeza que Deus marcou pessoas hoje para ouvir esta palavra. Deus preparou este programa hoje para falar ao teu coração. Filho, filha, descansa, porque eu não mudo. Eu ainda sou o mesmo. Eu tenho poder para acalmar o vento. Eu tenho poder para acalmar essa tempestade. Eu tenho poder para entrar contigo nessa fornalha e o fogo não te queima. Aleluia! Eu tenho poder para entrar na cova do leão e fazer o leão jejuar. Muitas das vezes nós nos apegamos às coisas passadas, nos lembramos das coisas que Deus já fez, e isso é maravilhoso, isso fortalece a nossa fé em Deus, a nossa confiança, a nossa esperança, e aí nós nos lembramos que Deus deu vitória a Davi contra o gigante, contra o urso e leão, que Deus derrubou as muralhas para o povo, que Deus abriu o mar para o povo passar, tantos outros milagres que nós nos lembramos, não é verdade? Se você parar agora nesta manhã para se lembrar dos milagres que Deus já fez na tua vida, das bênçãos que Deus já operou na tua vida, existem muitos testemunhos para contar. Deus já fez muitos milagres por você. E hoje Ele está dizendo, eu não mudo, eu sou o mesmo, eu ainda faço. Eu ainda abro o mar que está fechado, eu ainda abro as portas que estão fechadas. Eu ainda caminho contigo na fornalha, eu ainda enfrento esse gigante por você e te dou a vitória e declaro que a vitória é tua. Aleluia! Creia nisso, irmão, porque em Cristo nós somos mais do que vencedores. O inimigo tem tentado te vencer, te paralisar. O inimigo tem tentado te vencer com o medo, com a incerteza, com a dúvida. com a insegurança. As lutas que vieram contra ti vieram para ameaçar a tua fé, a tua confiança em Deus. Mas a palavra de Deus para você hoje é: permaneça confiando. Porque o salmista diz no Salmo 125, aquele que confia no Senhor é como monte Sião, que não se abala, mas permanece para sempre. Deposite em Deus a tua fé, deposite em Deus a tua confiança. Faça como Davi quando foi enfrentar aquele gigante. Todo mundo olhava e via o problema, mas ele viu uma oportunidade para viver milagre. Eu estou dizendo para você nesta manhã que esse problema que surgiu na tua vida é uma oportunidade para que você possa viver milagre. Eu estou dizendo para você nesta manhã que esse problema que apareceu na tua família, na tua casa, na tua saúde, não passa de uma oportunidade para você viver milagre, porque o teu Deus é Deus de milagre. Nele você é mais que vencedor. Ele é o Deus que não te deixa, ele é o Deus que não te abandona, ele é o Deus que está contigo todos os dias, ele é aquele que te guarda, que te livra, que te protege. E nesta manhã, ele fala ao teu coração. E ele está dizendo para você: aquieta a tua alma, descansa nas minhas promessas, confia em mim, porque eu sou teu Deus e eu não mudo. Eu ainda abro o mar, eu ainda fecho a boca do leão. Eu ainda sou Deus que te dou vitória, nunca perdi uma batalha. Descansa o teu coração em Deus, porque ele tem cuidado de ti. Toma posse desta palavra hoje. Toma posse desta palavra hoje. Deus tem cuidado de ti. Descansa no Senhor. Confia no Senhor. Espera no Senhor, porque ele tem cuidado de ti. Você é um sobrevivente. Muitas lutas você já passou. Muitas guerras você já enfrentou. Muitas das vezes o inimigo já tentou te vencer, te destruir. Mas a mão de Deus tem te guardado. A mão de Deus tem te escondido, tem te preservado. Você é um sobrevivente, você é mais do que vencedor em Cristo Jesus. Toma posse desta palavra em nome de Jesus. Fica ligado aí, porque Deus ainda vai falar muito com você nesse programa hoje. Deus vai falar com você ainda através dos louvores. Ainda vai ter oração para você ouvir. Então fica aí, porque Deus tem algo especial para você nesta manhã.
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0: Glória a Deus, esse programa hoje está muito, muito, muito abençoado. Louvores abençoados, uma palavra abençoada. Você já recebeu uma oração poderosa? Eu quero orar com você de novo. Você que recebeu esta palavra agora, eu quero orar com você mais uma vez. Liga o teu pensamento em Deus. Aonde você estiver agora, liga o teu pensamento em Deus e receba esta oração. Ó Pai, mais uma vez em oração, Senhor, eu quero agradecer a Ti por este programa, eu quero agradecer a Ti por esta manhã. Mais uma vez eu quero agradecer a Ti por este dia tão abençoado que o Senhor preparou para nós. Deus, obrigado por falar conosco através desses louvores lindos e abençoados. Obrigado por falar conosco através desta palavra poderosa. Nós cremos que Tu és o Deus que não muda, Tu és o mesmo. O Senhor ainda é o Deus que abre mar, o Senhor ainda é o Deus que abre porta. A Tua palavra diz que na Tua mão tem a chave que abre e ninguém fecha, que fecha e ninguém abre. Por isso eu Te peço, Senhor, neste momento, estende a Tua mão, Pai, para os Teus filhos agora. Aonde estiver chegando o alcance da minha voz, aonde tiver alguém recebendo esta oração, estende a Tua mão agora sobre a vida desse homem, desta mulher de fé. A Tua mão que cura, a Tua mão que livra, a Tua mão que salva, a Tua mão que liberta, a Tua mão que restaura, que restitui, que faz novas todas as coisas, a Tua mão que perdoa, que transforma vidas, que muda a história. Estende a Tua mão para os Teus filhos, Senhor. Cura aqueles que estão enfermos, repreende a enfermidade, visita a família, o lar dos Teus filhos agora, a parentela. Vai trazendo sobre eles a Tua paz, a Tua alegria. Ó Deus, derrama sobre eles a Tua unção, a Tua graça, o Teu refrigério, o Teu renovo, fortalece os Teus filhos, honra os Teus filhos, socorre os Teus filhos, pois a Tua palavra diz que Tu és o nosso refúgio, a nossa fortaleza e um socorro bem presente na hora da angústia, Senhor. Socorre os Teus filhos e abençoa eles em todas as áreas. Em todas as áreas, pois os Teus filhos irão declarar que em todas as áreas são mais do que vencedores em Ti. Nós Te louvamos, Te agradecemos por esta palavra, por estes louvores, por esta manhã de bênção e vitória que o Senhor preparou para nós. Continua abençoando os Teus filhos, em nome de Jesus.
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7: 6:07.
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0: 6:20.
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0: 6:52.
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1: Cena Santos,

Ok, beleza! Cruza que eu tô na área, 7 horas e 4 minutos! Hoje eu gosto demais, cara! Segura aí, segura aí! Sextou!

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0: Claro, não adianta, viu, Maninha? Nem adianta mudar de canal, sabe por quê? Só aqui na Rádio da Comunidade. 104 FM. Ah, você pode acessar aí, ó, www.radiofmvida.com.br. Estamos ao vivaço, @ FM Vida, _ Eunápolis. Olha, você pode participar no 3262-0111. 981-27-5280. Daqui a pouco nós teremos os nossos companheiros direto de Itapebi, a participação dele,
1: Raí Santos.
0: Ah, nos comentários também tem ele,
1: Carlinhos Mototáxi.
0: Pronto, e aquele cara comandando graves, médios e agudos,
1: Detona
2: Naldo Vieira.
0: Ah, o homem das carrapetas. E olha, e eu, estamos juntos. A nossa equipe.
2: Cena Santos.
0: Como é que é a parada aí?
2: Cena Santos.
0: Então, beleza. Pra quem não. Eu tô lascado. Eu tô lascado. Meu telefone descarregou. Atenção, Eunápolis! Atenção, extremo sul da Bahia! Rapaz, massacrou ontem, rapaz! Quem? Cadê ela?
3: Ah. Vovô, tá da hora do apoio cultural!
0: Aí, vovô, não aguenta! Aí, vovô, se derrete! Ah, vai te lascar! Olha! A minha querida cidade de Eunápolis, é sexta-feira, hein?
3: Da hora certa aí, vovô.
0: Aí, vovô, não aguenta, aí, vovô, se derrete. 7:10. Olha, Edivaldo, vai se lascar, Edivaldo Gomes. Vamos, Sul, vai arrumar uma lavada de roupa, vai trabalhar, meu irmão. Por que você não mandou mensagem ontem? Agora você fica me ligando, sabe que o Vasco perdeu, rapaz?
4: De novo?
0: Que esse cara, Marco Braga, vai cuidar do tributo. Eu vou te bloquear, viu, Marco Braga?
4: Você não levou o negócio.
0: Assim. Eu fico retado. Calma, que eu estou sendo agredido. A Mussum. Mussum mandou uma mensagem, agora ligou pra me ver. Vai arrumar uma lavar de roupa, rapaz. Eu não sei de nada, não. Olha, daqui a pouquinho já tem um povo na internet perturbando. Daqui a pouco aparece Cat, Marco Braga. Daqui a pouco aparece Caetano do Açougue. O Vasco massacrou Vitória ontem. Aí vai e toma um gol. Olha, hoje nós não teremos a participação do Marcos Padilha, mas nós teremos a participação do nosso querido competentíssimo Raí Santos. Olha. Alerta em publicidade de bets começa a valer nesta sexta-feira. Vocês entenderão como que funciona, tá beleza? E eu quero dar uma fala para você que tá com o nome negativado no banco. Eu vou lhe orientar. Você não vai pagar nada. Tá tendo o desenho. Olá, Brasil. Oi, Joaldo. Você que guarda o pacote, viu, Joaldo? Você que está com o nome negativado, os bancos, eles estão ligando. Porque tem gente que quando é 7-1... Não, mas aí tem que ser tudo certinho. Eles passam por e-mail. Agora, tem um detalhe. Você que deve, um exemplo, R$7.000 ao banco, você está tendo 90% de desconto. Você vai pagar apenas R$700 no Desenrola Brasil. Ponto. Ponto. Você não poderá fazer empréstimos, conta na Caixa Econômica do banco que você fez o Desenrola por 3 anos. E 3 anos você não poderá jogar em bets, tá? você ficará você ficará fora, não poderá colocar o seu nome em bets. Então vou trazer essa matéria daqui a pouco. Você que está devendo, às vezes o telefone toca 011. Eu tenho medo de ter... Eu tenho medo do 011-071. Ai, que Mussum quer? Agora virou arrumar, lavar de roupa, rapaz. Agora virou vitória. Um bom dia ao nosso querido irmão Edivaldo Gomes. Olha, um ano após morte de Vitinho, Ministério Público denuncia 6 policiais por ação em Caraíva. É, rapaz. 6 policiais aí foram denunciados pela morte do aquele guia turismo. Vocês lembram? Guia turístico lá na cidade de... lá de Caraíva. Olha, mãe que atribuiu morte do filho ao vício em apostas, diz que jovem passava noites em claro apostando. Rapaz, é complicado, né? É porque é o seguinte, eu fico observando, possa ser que eu esteja equivocado, essa Virgínia Fonseca, essas influências que nós temos pelo Brasil, os influencers também, eles ganham com internet só para curtir. Eles ganham para viajar. Né? Tudo bem que depois ela abre a empresa e tal, mas tem muitos em Paris, tal, aí os seguidores, oh, que lindo, pá, pá. Aí vem, inclusive ela está sendo denunciada, a Virgínia Fonseca, Carlinhos Mototáxi. Aí vem um influencer, fecha não sei quantos milhões com a Beth, incentiva aos seus seguidores a jogar. A Virgínia Fonseca, segundo a matéria que eu li, ela induziu os usuários das plataformas a apostar em Cabo Verde contra a Argentina. Eu estou sentindo que vai dar Cabo Verde e tal. Aí está sendo denunciada porque a patrocinadora dela, que é a Betis, as Betis, pediu para ela falar que iria dar Cabo Verde. Homem processa Virgínia, Carlinhos Maia e Deolane após perder mais de 100 mil em apostas online. Esses grandes influenciadores, eles aproveitam a situação para influenciar as pessoas a apostarem nas bets. Mas no outro dia eles estão nos Estados Unidos, na França, às custas das pessoas, das misérias das pessoas. Pessoas se suicidaram, perderam casas. Por exemplo, essa mulher, essa cuidadora, ela é presa suspeita de desviar mais de 100 mil de idosa. E na matéria diz que ela é viciada em bets. Ah, eu não sou viciado em cachaça, eu não sou viciado em droga. Esse jogo também é uma droga da sua vida, meu irmão, minha irmã. Ah, só porque eu estou seguindo Virgínia Fonseca, outro, o Carlinhos Maia, que seja. Se joga de cima da ponte, eu vou me jogar, é. Lá ele, 3 vezes. Hein? Olha, bicicletas elétricas terão emplacamento obrigatório. Entenda as novas regras. Daqui a pouquinho, trarei aí para vocês essas novas regras. E olha, a tragédia na Venezuela já chega a praticamente 5 mil mortos. Aí eu estou observando pessoas falando sobre isso que aconteceu em Nápoles. Perdi meu telhado, caiu meu banheiro. Oremos a Deus, meus irmãos, que você está com sua vida, bem mais precioso que Deus lhe deu. Imagine 5 mil pessoas aproximadamente. Ontem estava em 4.829. Agradeça a Deus pela...

0: Londrina.
1: Falando claro e direto, Carlinhos Mototáxi.
0: Ok, ok, bonjour, é bom dia em francês, é bonjour.
2: Entendi, se você se arrependeu que o Brasil saiu da Copa.
0: Não, em francês, é bonjour.
2: Ah, legal, voltou o sofrimento, é isso?
0: Em francês,
2: é o traduz.
0: Não, você, é bonjour, é bom dia.
2: Ah, tá.
0: Bonjour.
2: Esse time vai dar trabalho. É traduzido em português.
0: Não, é, bom dia, hein?
2: Um abraço.
0: Bonjour.
2: Um abraço, meu caro amigo Senna, os nossos amigos ouvintes aí da zona rural, aqui da zona urbana, a razão da nossa audiência, você aí da zona rural, aqui da zona urbana, os nossos parceiros, mototaxistas, taxistas, carroceiros, caçambeiros, motorista de ônibus, você cobrador, a senhora dona de casa, você do comércio, os nobres pedreiros, os carpinteiros, armadores, pintores, jardineiros, eletricista, os nossos garis, funcionário público, balconistas, samuzeiros, carteiros, instrutores de autoescola, instrutores de escolinha de futebol, nossos líderes religiosos, aos nossos mecânicos de bicicletas, de automóveis, carros pesados, mecânicos de motos, aos nossos alfaiates, aos nossos costureiros, pedicure, manicure, empreendedores, empreendedoras, contadores, contadoras, a galera do Motorube, Durube, aos nossos queridos mecânicos de bicicletas, de automóveis, carros pesados, mecânicos de motos, a cada um de vocês, muito obrigado pela audiência. Fique ligado, 3262-0111-981-2752-80. Olha, meu caro amigo Sana Santos, ontem estive no Hospital Regional, a nossa equipe da FM Vida 104.9, como é bom você ouvir os pacientes, as pessoas elogiando os servidores públicos. E eu sentei ali na recepção e ouvi, rapaz, senhoras, idosas, jovens, né, falando muito bem da assistente social, uma senhora chamada Sara Reis, né, assistente social ali do Hospital Regional, falando do atendimento que ela proporciona aquelas pessoas que procuram. Então é muito legal. Outro também foi o não sei se você conhece, doutor Firmino. O que eu vi as pessoas dizendo, não, eu tomara que eu seja atendido pelo doutor Firmino, que ele é uma pessoa que trata os pacientes com a educação, com maior carinho. E eu fiquei assim muito feliz quando eu vi esses pacientes fazendo elogio a esses servidores públicos. Uma senhora Sara Reis e o doutor Firmino são pessoas assim que a gente tem que levar o conhecimento do município, da Secretaria de Saúde, da população. Então, parabéns aí ao senhor doutor Firmino, que o que eu vi ontem de pessoas elogiando, falando que ele trata as pessoas no maior carinho, no maior amor, e isso é muito bom. Como é bom termos profissionais, né, servidores públicos.
0: Você chegar no hospital, você chegar no Hospital Regional, a pessoa procurar um médico, elogiar um médico no hospital público, é de tirar o chapéu mesmo.
2: Tirar o chapéu. E esse doutor Firmino, eu ouço muitas pessoas elogiando, belíssima.
0: É de tirar o chapéu mesmo.
2: Tirar o chapéu. E esse doutor Firmino, eu ouço muitas pessoas

0: de saúde, porque nós temos bons servidores públicos, a exemplo desses dois.
1: Beleza, parabéns! Temos que elogiar o bom funcionário, né? Temos que elogiar sim. Um abraço, meu irmão Marcos Braga. Obrigado a você pelo carinho da audiência.
0: Outro bom servidor.
1: Mas é problemático. Só o Vasco perdido, ele aparece. Um abraço, Edivaldo Gomes. Deus abençoe você. Minha princesa Angelita e meu princeso, não é príncipe, é princeso Juvenal. Não me abandone não, pelo amor de Deus. Você me abandonar demais. Caetano do Açúcar, quer o quê? Deixa eu ver. Quer ver? Bom dia, meu amor. Sofrimento continua. Meu amor, você já sabe a resposta. Tá tudo sob controle. No meu coração está tudo sob controle. Não adianta vocês quererem tirar onda com a minha cara, que eu não vou cair nessa barca. Eu estou de boa. Eu estou de boa. Deixa eu mandar um bonjour. Sabe o que eu aprendi? Bonjour!
0: Sofrimento voltou.
1: Não é não. É bonjour. Você tem que vocês. É bonjour, é bom dia. Alô, então, pra mim, bonjour!
0: É, tá.
1: Rapaz, eu tô mais ou menos enrolado. Bora ter Raí Santos, é isso, nosso irmão Raí? Chama ela aí,
2: olá, muito bom dia, Sena Santos. Bom dia, bancada. Alô, Naldo Vieira, meu amigo Carlinhos Mototáxi e a nossa audiência de modo muito particular e especial que acompanha a última edição da semana do nosso jornal preferidíssimo do horário, Jornal Café com Direitos pela FM Vida 104.9, em retransmissão aqui pela Rádio Cidade FM 87.9 de Itapebi, de onde eu falo agora. Vamos trazer, viu, Sena, alguns destaques, como sempre, de praxe, que serão notícia daqui a pouquinho dentro do jornal preferido do horário. Olha só, cuidadora é presa em flagrante, suspeita de desviar cerca de 100 mil de idosa acamada em Eunápolis. Esse assunto realmente tem repercutido muito, não é? Como quando a gente acha que já ouviu, já viu, já noticiou de tudo, sempre aparece um fato como este, não é? Que deixa todo mundo revoltado. A sensação realmente de impunidade que a gente tem em outros casos é o que faz realmente culminar em mais um episódio como este. Daqui a pouquinho a gente traz os detalhes. Coisa, fato, que não é novidade para ninguém, que ocorre quase todo santo dia, de maneira bem frequente aqui no estado da Bahia. Olha, por outro lado, o Sena Santos, o Tribunal de Contas dos Municípios manda ex-prefeito devolver 605 mil em Cidade Baiana. Você tá aí curioso, né, para saber aqui na região quem é o prefeito, quem é o ex-prefeito, ou melhor, daqui a pouquinho você vai saber aqui dentro do seu jornal Café com Direitos. O tribunal também aplicou, Sena, multa e encaminhou o caso ao Ministério Público da Bahia. E uma outra informação de cunho local: 3 dias após o temporal, falta de energia volta a deixar vários bairros sem água em Eunápolis. A Embasa, inclusive, interrompeu o abastecimento em diversas localidades e alerta para consumo racional. Previsão de normalização é de até 24 horas após o retorno da eletricidade nessas localidades onde a energia ainda está com um sistema deficitário de transmissão. Essas e outras informações em Itapebi, tudo aparentemente tranquilo até o momento. A gente volta daqui a pouquinho trazendo essas e outras informações diretamente de Itapebi. Notícias e informações do extremo sul do estado da Bahia, do Brasil e do mundo, você acompanha aqui no Café com Direitos. Volto com você, Sena.
1: Beleza, valeu, Raí Santos, direto de Itapebi, Bahia. E aí, se for no hospital regional, tá organizadinho, como é que tá lá?
0: Tá, beleza. Ontem eu cheguei lá, vi o atendimento tranquilo, né? Estava tranquilo o atendimento e tudo sob controle, aparentemente.
1: Não tinha muita gente
0: também, né? Não, aparentemente tudo sob controle ali na recepção, porém, né, alguns ainda servidores auxiliares ali do regional alegando aí cozinheiras, auxiliares, ainda com seus salários ainda em atraso, né? Com seus salários em atraso, alguns me procurando, reclamando que se encontra com seus salários atrasados, né? Como exemplo dos motoristas, né? Os motoristas. Os caçambeiros, eu não tive essas informações. Os motoristas, não do SAMU, os motoristas da ambulância do hospital regional, esses que levam paciente para Salvador, levam pacientes para Teixeira de Freitas, né, para a região por aqui. Então, eles ainda continuam.

0: continua, né, com seus salários atrasados, as informações que vai fazer 3 meses de salário atrasado, ninguém dá satisfação, eles procuram chefe de transporte, procuram secretária de saúde, procuram os prefeitos, mandam eles procurarem, documento, está faltando documento, eles providenciam e até agora nada com seus salários. Cozinheiras, né, auxiliares gerais, as informações que encontra todo mundo ainda com seus salários
1: em atraso. O hospital agora está com o município, né, e não tem empresa nenhuma.
0: Balaio de gato, porque empresa nenhuma consegue manter.
1: Eu fiquei sabendo que o município pegou de volta. Então não pode jogar a culpa na empresa.
0: Não pode jogar a culpa na empresa. E o servidor não importa, é a empresa, é o município. O servidor tem que ter o seu salário em dia. Ele tem que receber pelo serviço prestado. O que nos deixa mais triste é que esses servidores, eles procuram. Procura o chefe de transporte, não atende, procura a secretária de saúde, não atende, procura chefe de gabinete, ninguém atende. Quer dizer, esses trabalhadores, homens, mulheres ali do hospital regional, estão passando por séria dificuldade. Teve um que relatou para mim que está devendo 2 cestas básicas, não está conseguindo pagar, o motorista.
1: E não vai comprar a terceira, que o cara não vai vender.
0: Os fornecedores acabam não acreditando, né? O salário está em dia, quer dizer, coloca em dúvida esses servidores. Então, esperamos que a prefeitura, quem for de direito, providencia pagar o salário desses servidores, que o município que gasta quase 20 milhões em 4 dias, um município que tem arrecada quase 50 milhões ao mês e não consegue pagar esses colaboradores, esses pais, mães e famílias, é muito triste, muito lamentável o que estão fazendo com esses servidores do Hospital Regional. Até cozinheiras, porteiros, né? Isso tudo tivemos as informações que estão com seus salários lamentavelmente em atraso. Triste e lamentável.
1: Infelizmente, se atrasar meu salário aqui, eu faço greve. Um dia eu fiquei com 2 meses e meio de salário atrasado aqui quando eu virei diretor da rádio. Vocês lembram? 2 meses e meio de salário atrasado. A rigidez da direção é rígida, não é isso? Se atrasar, a gente fecha. Você vai comigo?
0: Olha. Mas eu sei que você está levando o negócio
1: na graça, brincando, sério.
0: Mas por incrível que pareça, meu querido Senna Santos, nós, graças a Deus, né? Eu sei que você está levando o negócio na esportiva, mas graças a Deus nós nunca tivemos situação difícil aqui na 74.9. Porque, no mínimo, a direção, né, anterior dava satisfação. Olha, o negócio apertou, vocês calma, vocês não faz dívida para o mês seguinte, enquanto a gente... Quer dizer, no mínimo, a satisfação. O ruim é quando você não recebe nem satisfação do seu patrão, né? Da pessoa que você está prestando serviço. E agora, por exemplo, aqui a 104.9, graças a Deus, hoje nós não temos nenhum tipo de dificuldade. Quando a situação aperta, a gente corre para Jota Batista, né? Olha, Jota, o negócio aqui apertou. Jota Batista, olha, tem legalidade? Os meninos têm o que é de direito, então conceda o que é de direito trabalhista, não quero que eles tenham nenhum tipo de dificuldade. Então, isso aumenta a autoestima do colaborador. Você faz questão de contribuir, de ajudar, de para a empresa. Agora, quando você presta o seu serviço para uma empresa, que seja privada ou pública, aí você trabalha, quando chega o final do mês, você fez sua feira, tem que pagar seu gás, energia, água, e você não recebe o seu suor, o seu pagamento. É o que está acontecendo no Hospital Regional. Então, isso é muito triste, muito lamentável, porque trabalhou, prestou o serviço, tem que ter a consideração daquela pessoa que está na frente.
1: Ninguém sabe onde recorrer, né,
0: trabalho.
1: Não sabe onde recorrer.
0: Não, mas segundo esses, principalmente esses motoristas de ambulâncias, né, alguns falaram que vai acionar a promotoria pública, né, e provavelmente correndo o risco de paralisar o serviço caso não efetua o pagamento. segundo as informações, vai completar 3 meses.
1: Aí tem que parar.
0: O salário é atrasado. Ainda não tem 3 meses.
1: Vai completar. Né?
0: Tem 2 meses e poderá completar 3 meses, segundo essas informações
1: parar,
0: que
1: hein?
0: Nós tivemos.
1: Ambulância, logo
0: aí,
1: ambulância.
0: É vidas que está em jogo.
1: Essencial, é.
0: São vidas que está em jogo. Pessoas, quando aqui em Anápolis não pode ser atendido, que tem que transferir para Porto Seguro, para Teixeira de Freitas, Itabuna, Salvador, são esses profissionais da ambulância que trabalham específico no hospital regional. Não, que fique bem claro, você que está do outro lado, não tem nada a ver com os motoristas do SAMU. Não tem nada a ver que o SAMU, aparentemente, está todo mundo em dia, todo mundo recebendo certinho, mas os motoristas do regional, prestam serviço para as ambulâncias aí do regional, eles que estão, não só eles, como as pessoas da limpeza, cozinheiras, né, porteiros, segundo nós tivemos essas informações.
1: Beleza, então tem que pagar, hein? Tem que pagar, nós te divertimos, brincamos, mas colaborador, né? Tem que pagar, gente, logo no hospital. Vamos ver o que está acontecendo aí. Olha, deixa eu mandar um beijo especial para minha sobrinha Istali, tá lá em São Paulo, terra da garoa, pela internet ali, assistindo o programa. Um abraço, tio, Deus te abençoe. Istli, a dupla de dois, Istli e Anca, lá em Arraial da Ajuda. Ah, vamos descer para lá em São Paulo, Istli. Vamos descer para Arraial da Ajuda. Seu avô tá braqueado, nós vamos para lá hoje. Eu acho que eu vou hoje à tarde ou amanhã de manhã. Tá bom? Um beijo para vocês. O Cat Silva já botou um bocado de coisa ali, porque o médico é pago para ir não sei o quê. Eu não tô entendendo é nada. Mais um abraço, Cat Silva. E eu vou fazer o seguinte, nós vamos num breve apontar o Edmundo Novaes, o Edmundo do Detran, também está nos ouvindo. Ô Edmundo...
0: O Ked falou que o médico... Olha lá, eu sempre fui no jornal. Foi um médico, me tratava bem, o médico me tratava muito bem, segundo o Ked. Porque o médico é pago para isso. É, o Cat, meu querido Cat, o médico, nem só o médico, é o porteiro da escola, é o professor, é a merendeira, é o secretário, é o prefeito, é o vereador. Todos eles são servidores públicos. Eles são pagos através de você, Cat. Você que paga, eu que pago, os ouvintes que pagam. Nós pagamos os salários dos nossos servidores públicos. Então, eles têm pura obrigação, é pura obrigação de tratar o paciente, de tratar as pessoas que procuram os órgãos públicos, tem pura obrigação de tratar bem. Já está dizendo, é servidor, é para servir. Agora, não dá o direito o paciente ou a pessoa qualquer maltratar esse servidor público. Não dá o direito.
1: Tem
0: pode
1: também,
0: ser
1: né?
0: Até penalizado. A pessoa não pode se achar, não, eu que pago. Não, o respeito, a recíproca tem que ser verdadeira. Então, o respeito tem que ser múltiplo. Agora, é obrigação do servidor tratar... As pessoas que procuram os órgãos, que seja municipal, estadual ou federal, é obrigação tratar bem. Já está dizendo, é servir. É servidor, é para servir. Então, mas infelizmente nós temos um ou outro servidores que acham que aquele setor de trabalho dele é a casa, é o quarto, é a cozinha. Enquanto tem outros que têm a consciência e trata as pessoas muito bem, como eu vi agora ontem, né, elogios ao médico doutor Firmino, e eu fiquei muito feliz e fiz questão aqui de relatar, porque como doutor Firmino, tem outros médicos, médicas e outros servidores públicos que são bons, educados e tratam as pessoas de forma gentil.
1: Beleza, vou num breve apontar o meu querido Poeira da Bahia, um abraço para você. Ô Edmundo, ó, eu vou falar de esporte depois. É engraçado, né? O medo do maior rival hoje. O Flamengo aciona a agência reguladora por veto à venda da SAF do Vasco. O Flamengo tá com medo do Vasco ser...
0: Ave Maria!
1: De Lamacha, um cara que é quase trilionário. O Flamengo está com medo do Vasco ir para as mãos da família de Leida Pereira. O Flamengo tá querendo vetar.
0: Vixe!
1: Olha que absurdo!
0: Que ponto chega! Esse bi vai dar trabalho!
1: Não, não tô comendo sua renda, não! Olha que absurdo! Flamengo aciona a agência reguladora por veto à venda da SAF do Vasco à La Marcha.
0: É?
1: Com medo
0: de
1: um dos homens mais ricos do Brasil.
0: Vixe Maria.
1: Apaixonado pelo Vasco.
0: Ave Maria. Esse ano.
1: O que que tem a ver Flamengo se meter na venda do Vasco? Eu vou num breve apoio.
0: Chateado. Com Vitória?
1: Retado!
0: Esse bi. E o técnico? E o técnico fica três vezes?
1: O homem é bom.
0: Vai bom?
1: O homem é
0: faz
1: bom. O homem é bom.
0: Começou com esse Vasco pode sair dessa fase ruim, vai dar trabalho.
1: Eu vou.
0: Não fica três meses esse técnico velho.
1: Eu vou num breve apoio cultural, viu, querido Regis? Regis mandou o áudio aqui, eu vou ouvir o que, que Regis tá falando. Um abraço pra você, Regis. Daqui a pouco voltamos com mais informações.
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9: Previsão do tempo para sexta-feira, 17 de julho de 2026. Região Nordeste. Teresina, no Piauí, vai ter uma sexta-feira de céu encoberto. A temperatura marca mínima de 25 e máxima de 34 graus. A umidade relativa do ar vai de 60 a 30%. Baixa Grande, Bahia, comemora aniversário nesta sexta-feira sob céu claro. A temperatura mínima é de 15 e a máxima 28 graus. A umidade do ar varia de 95 a 40%. Você ouviu a previsão do tempo para sexta-feira, 17 de julho de 2026, com informações do IBGE Cidades e do Instituto Nacional de Meteorologia, IMET, com redação de Diego Freitas, da agência Rádio Gov em Brasília, Vladimir Filipim.
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10: Indicadores agropecuários com Diego Brião. Soja.
11: Os contratos futuros de soja com vencimento em agosto registraram queda nos Estados Unidos na quinta-feira, na Bolsa de Chicago. A cotação era de US$ 11,95 por bushel ao final do dia. Valor, no mercado físico, no Brasil, por saca de 60 quilos. Estado do Mato Grosso, cidade de Sorriso, R$ 116,60. Paraná, Marechal Cândido Rondon, R$ 118,00. Bahia, Luiz Eduardo Magalhães, 122, e Rio Grande do Sul, não me toque, também R$ 122,00, por saca de 60 quilos.
10: Milho.
11: Valores no mercado físico por saca de 60 quilos. Paraná, Marechal Cândido Rondon, R$ 51,00, valor em estabilidade na comparação com a cotação anterior. Mato Grosso, Tangará da Serra, 44, também em estabilidade. E Goiás, Rio Verde, R$ 50,00, em estabilidade.
10: Boi Gordo.
11: Em São Paulo, na B3, os contratos com vencimento em julho eram negociados ao final da quinta a R$ 337,90 por arroba. Houve elevação de 0,37% no dia. Boi à Vista, Mato Grosso, Cuiabá, R$ 307,00. E 67 centavos por arroba.
10: Café.
11: Os contratos futuros de café arábica com entrega prevista para julho terminaram a quinta-feira em Nova York, nos Estados Unidos, em queda. A cotação era, ao final do dia, de R$ 2.171,83 centavos por saca de 60 quilos. No Brasil, na B3, os contratos futuros de café arábica com entrega prevista para setembro apresentaram queda, com cotação de US$ 380,50 por saca de 60 quilos. Valor no mercado físico do café arábica tipo 6 por saca de 60 quilos. Minas Gerais, Varginha, R$ 1.800,00, Bahia, região oeste, R$ 1.685,00 e São Paulo, Franca, R$ 1.770,00.
10: Cana-de-açúcar.
11: Os contratos futuros de açúcar com entrega prevista para outubro deste ano terminaram a quinta-feira em Nova York em queda. A cotação era, ao final do dia, de 14,44 centes de dólar por libra-peso. Valor da saca de 50 quilos de açúcar cristal branco, estado de São Paulo, R$ 91,15, valor em queda na comparação com a cotação anterior.
10: Trigo.
11: Valor no mercado físico do trigo por saca de 60 quilos. Paraná, Marechal Cândido Rondon, R$ 70,00, em estabilidade. E Rio Grande do Sul, Júlio de Castilhos, R$ 69,50, também em estabilidade.
10: Indicadores Agropecuários, um conteúdo do Grupo Rádio Web. Informação que amplifica conexões.
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8: Beleza, 7h50 no extremo sul da Bahia, estamos de volta com o programa Café com Direitos. Vocês ouviram aí as principais notícias da cotação do café, tudo aí, né? Então você da zona rural, vocês que ficam ligados aí, tá bom? 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Que Deus abençoe vocês aí. Carlinhos, eu quero ouvir a sua opinião. Como já é tradição nas eleições estaduais, a TV Bahia realizará o último debate entre os candidatos ao governo da Bahia. O encontro está previsto para o dia 29 de setembro, uma terça-feira. O debate será exibido após a novela das 21 horas. Por volta das 22, a emissora deverá convidar os principais candidatos na disputa: ACM Neto, União Brasil, Gerano Rodrigues, PT e Ronaldo Mansum, PSOL. Nesta semana, representantes das campanhas se reuniram com a direção da TV Bahia para discutir as regras e o formato do confronto. A eleição vai acontecer no dia 4 de outubro. Até o momento, estão previstos dois debates na eleição estadual: o debate da Band Bahia e o da TV Bahia. A Band promoverá o primeiro encontro no dia 9 de agosto, às 20 horas, com a medição da jornalista Carolina Rosa. Carlinhos Mototáxi, por ser o último debate, ou seja, o último, dois, três dias antes, vai ser na TV Bahia. Define uma eleição? Muda um eleitor indeciso, um debate na televisão, Carlinhos?
12: Olha, o programa eleitoral, ele já foi de grande importância para que os candidatos tivessem ali a oportunidade de convencer aquele eleitor indeciso. Porque tem dois candidatos, né, no estado, digamos, tem dois candidatos. E aí você fica, ó, eu não quero votar em nenhum nem no outro. Né? Para mim, nenhum dos dois me convenceram com as suas propostas de governo. Então, no debate eleitoral, no horário eleitoral, ali os candidatos antes fazia surgir efeito. Porque os candidatos antes, eles aproveitavam o tempo do rádio, da televisão, para apresentar suas propostas de governo. Olha, eu, eleito sendo governador do meu estado, pretendo, né, investir na segurança pública, no meu povo, do meu estado, né, vou fazer um trabalho com seriedade, vou combater a criminalidade, a saúde é prioridade também no meu governo, no meu estado, principalmente a educação. Eu irei literalmente me dedicar na minha gestão como governador do meu estado para a educação do meu povo, do meu estado. Terão condições os profissionais da educação, os alunados, terão condições de ter uma escola de qualidade. E ali aquele eleitor indeciso, ele, rapaz, as propostas desse candidato é melhor do que a do outro. Então eu vou acreditar nessas propostas de governo. E ali você acabava convencendo aquele eleitor que estava em dúvida, sem saber se votava em Carlinhos ou em Senna. E se eu apresentasse proposta de governo melhor do que a sua, eu iria convencer aquele eleitor. Ele iria votar em mim. Então surgia muito efeito. Hoje, o horário eleitoral hoje, você não vê mais isso a nível nacional. Você não vê mais propostas de governos. Você não vê. O que você vê hoje no debate político, no horário gratuito, o que você vê é xingamento, é defamação. Olha, o Senna Santos, ele foi governador do estado da Bahia, né? Eu dizendo isso no meu espaço de horário. Eu deixo de apresentar as minhas propostas para mostrar pro eleitorado a sua ficha catatal, o seu currículo político. Olha, Senna Santos foi governador do meu estado da Bahia, Senna Santos roubou o dinheiro de respiradores, Senna Santos foi governador, hoje é senador, está sendo acusado aí de envolvimento com o Banco Master, envolvimento no INSS. Então, Senna Santos, ele não é a pessoa ideal. Quer dizer, eu deixo de apresentar minhas propostas para te atacar, para dizer que você é mais sujo, talvez, do que eu, politicamente falando. Então, hoje perdeu a graça o debate político. O horário político hoje perdeu a graça. Deveria, no horário político, apresentar a ficha currícula dos políticos. Olha, é meu horário político. Eles não podiam nem aparecer a imagem dos políticos na televisão. Não podia nem aparecer. Assim, olha, o candidato Senna Santos, ele responde X processo porque já foi prefeito, já foi governador, deputado e hoje quer concorrer como governador. Mas Senna Santos, quando foi prefeito, roubou o dinheiro da saúde, é prova, foi julgado e condenado. Senna Santos roubou o dinheiro da educação, deixou as crianças, quando foi prefeito da cidade, sem a merenda de qualidade, a merenda escolar. Então, apresentar seu currículo, seu catatal criminal. Mostrar ali, e o eleitor ia dizer, rapaz, esse cara é um ladrão bom, e poderia ganhar o voto, porque tem eleitor que tem político bandido como estimação. Quanto mais o cara rouba, tem eleitor que, rapaz, eu sou fã desse cara, viu, velho? Esse cara roubou o dinheiro da saúde lá no meu município, roubou o dinheiro da educação, estragou a segurança, mas esse cara, eu gosto de bandido, eu vou votar nesse bandido. Vai ter eleitor que vai votar nesse bandido, como tem. Tem eleitor aí que mata e morre defendendo políticos bandidos, político julgado e condenado, político que sofreu sentença em primeira, segunda, terceira instância e hoje exerce cargos importantes no nosso Brasil. E tem gente que mata e morre. Não, foi tudo equívoco, o cara é direito. E o direito passa a ser bandido, o bandido passa a ser direito para determinados eleitores que defendem. Tem aquele político bandido como ídolo, como estimação. Agora, que exemplo você pode dar a um filho, neto, dizendo que o cara que está ali, que já foi julgado e condenado, o cara que já foi preso, o cara que está ali, todo lameado na vida pública, você defendendo esse bandido na frente do seu neto, na frente da sua esposa, dos seus filhos. Olha que exemplo você está dando. Essas crianças vão ter a concepção que no Brasil o político bom é o político bandido. O político honesto, correto, para essas crianças que as famílias apoiam, que tem esses políticos como estimação, ídolo. Antes você era ídolo de Roberto Carlos, de Pelé, de Romário. Hoje não. Hoje tem pessoas que é ídolo. Tem camisa de determinados políticos que eles usam. Político todo lameado. Então, hoje é horário gratuito, né? Eu vejo que ocupa espaço para a população ver algo que interessa, um futebol, porque hoje, infelizmente, não apresenta absolutamente nada.
7: Deveria sim. Né? Deveria. Caldeirada na cara, não mostra nada.
12: Acabou. Hoje deveria sim Deveria ter uma lei que mudasse essa lei do horário gratuito para apresentar. Temos no estado da Bahia quantos candidatos a governadores? Então, tá aqui, ó. Vamos apresentar a ficha criminal de quem deve e de quem não deve. E a população tira as conclusões. Se você quer um bandido político na Bahia, você vai, tá aqui a ficha. É, Sena Santos já foi governador, quer voltar, ou nunca foi, quer voltar, mas olha a ficha currículo de Sena Santos. Já foi prefeito do município tal, ele roubou o dinheiro, foi preso, julgado e condenado, sucateou a educação. Tá aqui, a ficha de Sena Santos é essa. Ele quer ser governador do nosso estado. Ele massacrou o seu município. Agora está aqui a oportunidade. Se vocês querem que ele massacre o estado, a população, o eleitorado, tire as conclusões. Então, é assim. E esses eleitores no Brasil de hoje terão muitos votos. É como eu falei anteriormente, que no Brasil nós temos eleitores que têm políticos bandidos como ídolo, que usa camisa, tem fitinha, tem carteira, tem tatuagem. Tem eleitor que tem tatuagem de político bandido no Brasil. Eles usam aquilo ali com orgulho. Agora, não sei o que será o futuro dos filhos dessas pessoas que endeusa políticos bandidos no Brasil. Mas, gosto, opção, governo, cada um tem o político que merece no Brasil.
8: Beleza, 8 horas no extremo sul da Bahia e 1 minuto, tá certo. Debate, os debates de antigamente, você foi muito feliz agora, porque o debate de antigamente era proposta de governo, mesmo que dificilmente cumpria, né? Mas pelo menos induzia o povo com propostas, porque a realidade é essa, 100% de propostas, num governo 30% é lucro. Hoje em dia é cadeirada por cima da cara, é um xingando o outro, um querendo mostrar que o outro é mais corrupto do que um, né? Então assim, os debates deveria, para aquela pessoa que está indecisa, aquela pessoa que tem uma dúvida entre candidato A, B, C, D e assim sucessivamente, escolher através de, poxa, esse cara tem uma proposta boa para a Bahia, ele vai mudar, vai melhorar a segurança pública, mesmo que seja mentira. Mas o debate é a fala de fulano. Ah, do governador acabou com a educação, o governador acabou com a segurança pública, o estado é um estado de facção. A réplica. Você roubou Salvador, a conversa só é essa. Se o cara que bem soubesse usar um debate para mostrar o que ele fez, o que ele fará, o que ele poderá fazer pelo estado, pelo município, sei lá que seja, nesse caso estado que nós estamos falando, para convencer aquele eleitor que está do outro lado, poxa, o cara é bom, mas é só agressividade, infelizmente. Ah, Sena Santos, vocês tinham que fazer um debate aqui na 104 FM, vida, misericórdia. Você vai juntar como? Esses candidatos, nós fizemos, demos oportunidade aos candidatos a mostrarem o seu plano de governo. Nós entrevistamos o Neto Guerrieri, nós entrevistamos o Robério, a Marta Masabel, o Isaac da Catarina, o menino lá, como é que é o nome dele lá, da Roupa Brasil lá, o nome de jogador? Candidato a prefeito? O tanquinho de amarrajego, o pequenininho, moço?
7: Eu lembro, teve aqui também.
8: E mora perto de sua casa ali, rapaz? É, pai, mora perto da sua área ali, o pequenininho. Tem nome de jogador que fez o gol do Flamengo, aquele jogador na final do Mundial, que o Flamengo perdeu por 1-0 pro Liverpool. Eu lembro do jogador, nem lembro o nome dele. Ah, depois eu vou lembrar. Nós fizemos esse... Nós entrevistamos os 5 vices, Firmino. Você quer mais Firmino?
7: É, Firmino. Tivemos também.
8: Candidato a prefeito, nós entrevistamos. Nós entrevistamos o vereador, nós prefeito. Firmino? É, Firmino. Ele mora na sua região ali.
7: Aquele Firmino. Outro que carequinha que veio aqui.
8: Não, mas ele foi na eleição passada.
7: Na passada.
8: Foi
7: na.
8: Deixa ela. Nós entrevistamos. Nós entrevistamos esses caras, é um cão. Nós entrevistamos. Nós entrevistamos quem tava no prefeito e chegou de moto. Aí o cara foi embora de moto, deixou aquele. Como é que eu vou embora? Como é que eu vou embora? Tá sem dinheiro. Aí, Carlinhos, eu me enlaço.
7: E você vê que é a proposta de governo, né?
8: Ele falou que ia fazer um túnel e ganhou um voto aqui do nosso ex-Fausto.
7: Do nosso Fausto. Ó,
8: eu quero dizer que ele trouxeram o candidato da prefeita de moto. Aí o cara foi embora e ficou e falou assim: e agora eu tô sem dinheiro.
7: Vai embora.
8: Aí Carlinhos gritou: dá carona aí lá em cima. Aí eu podia se tornar no
7: prefeito. E quase convenceu o voto, viu? Essa carona.
8: Ele começou a falar e com pouco ele gritou: me leva no Dinamarca ali rapidinho, aí eu vou pro Dinamarca. Eu tô pensando que ele fica lá, ele é rapidinho, espera uns 10 minutos, ele leva lá no centro. Ô bicho, que candidato a prefeito?
7: Não prometeu a secretaria não pra você?
8: Não, é Jesus.
7: Prometeu a secretaria não, né?
8: Não. Olha, tô indo de carona com o Arismar. Tá bem ouvido o programa. Ele tá indo pra Colônia.
7: Arismar,
8: o meu querido Arismar do Leite.
7: Do Leite.
8: Né, dando a carona aí pra minha princesa.
7: Latino aqui, né?
8: Latino, meu irmão. Arismar, um abraço. Cuidado com minha princesa aí, viu, Arismar? Cuidado, senão uma bugema, meu velho. O nosso querido Arismar do lado de cima.
7: Que qualidade aquele queijo, né, Senna?
8: Que qualidade.
7: Queijo, pura.
8: Leite. E o Arismar.
7: Aqui no Dirá Borges, né?
8: Arismar, um cabra diferenciado. Deus abençoe, viu, Arismar? Muito obrigado aí, tá bom? Um abraço. Deixa só finalizar aqui. Aí a pessoa pediu pra eu fazer um debate. Você colocar Neto Guerrieri, Robério, da pé, quem mais? Tudo junto, é que vai acabar isso aqui. Aí o que é que nós fizemos? Demos a oportunidade à rádio.
7: Professor André também foi candidato, né, professor André?
8: Não, a prefeito não.
7: André veio a vereador.
8: Eu estou falando dos candidatos, nós entrevistamos o candidato a prefeito.
7: É.
8: Né?
7: Na época eu acho que André não foi, ele foi a vereador, professor André.
8: Eu acho
7: André,
8: que sim, eu acho que
7: do
8: sim.
7: Do PT.
8: É. Um abraço, professor André. Então, assim, o que que inclusive eu fui instruído pelo. Na época ele era do juiz do eleitoral.
7: Doutor Roberto Freitas,
8: eu fui Freitas. Lá, conversei com o doutor Roberto, eu quero fazer um debate.
7: Aproveita e manda um abraço, é o ouvinte do nosso programa, o juiz doutor Roberto.
8: E o delegado também, eu acho que Hermano também, está sempre nos ouvindo.
7: Doutor Hermano,
8: nosso querido George da Polícia Civil, um abraço para vocês e meus queridos amigos da Guarda Municipal. Nós fizemos, aí eu procurei, falei assim, olha, você faça um debate com as perguntas direcionadas, tá bom, tá bom. Aí entrevistei o... Aí veio pro sorteio, né? O primeiro a sair foi Robério. O segundo, Cordélia. E assim por diante. Na entrevista que eu fiz com o Robério, eu falei tudo sobre saúde, educação e assim por diante, para mostrar o seu plano de governo ao povo. Quando eu fui entrevistar a Cordélia, eu fiz uma pergunta direcionada à saúde. Era, você lembra dos 200 milhões? Começou, eu peguei, cortei. Eu falei, ô candidata, eu não perguntei sobre 200 milhões, eu perguntei sobre saúde, os planos. Mas a Polícia Federal, eu falei, não perguntei sobre a Polícia Federal, é um tema, você precisa ter esse controle. E esses cinco juntos, não tem como ter controle. E se você levar de um em um, os caras vão mostrar os planos que eles têm para o município. Porque desde quando eu fui instruído a entrevistar uma pessoa, eu não gosto nas minhas entrevistas que ninguém agrida ninguém. O espaço para os políticos é para mostrar o plano de governo, né? Para mostrar o que eles têm a oferecer para a sociedade e convencer os eleitores. Né? Na época do debate com a senhora Cordélia, ela ganhou as eleições. Na semana seguinte. Na eleição seguinte ela não concorreu. Aí foram candidatos diferentes. Mas todos eles tiveram, tanto os vice quanto os candidatos, tiveram a oportunidade de mostrar o seu plano de governo na rádio. Mas já pensou, você.
7: Foi a única, viu?
8: A única,
7: diga-se de passagem.
8: Única. Já é o segundo que nós fazemos. Então, você precisa usar o tempo que você tem para mostrar o plano de governo que você tem convence as pessoas o que é melhor para a cidade, o que você tem. O menino, o que você falou, o Geovaldo, ele falou que ele falou que ia cavar aqui a BR-367 e fazer um túnel para sair para sair lá no centro. Aí eu faço que estou, eu gostei desse candidato, ou seja, é a plano de governo, conquistou um voto. Tá beleza? Então, fica esse registro aí. Olha, eu vou num breve apoio cultural, deixa eu aproveitar, mandar um Regis, o Regis, nosso companheiro aqui da rádio. Ele disse que perdeu um pacote de chaves com controle. Perdeu um pacote de chaves com controle. Se você encontrou esse pacote de chaves, você entra em contato com a gente, tá bom? Então, fica aí esse registro aí. Tá beleza? Valdenice Santos já mandou alguma coisa aqui. Valdenice, eu quero saber o seguinte, eu nunca vi um repórter trabalhar em uma rádio e ouvir outra. Mestre Binha era assim. Mestre Binha estava com um fone de ouvido na rádio dele e um fone de ouvido na nossa. Valdenice é a mesma coisa. Valdenice tá doido para vir para 104 FM Vida, só que a direção não quer gastar. E ele tá dentro do buraco, lá onde Xaxá entrevistou Xaxá. Meu irmão João do Mercadinho, João do Gás, um abraço para você, meu querido João. O Anderson mandou, eu acho que é essa, viu, Anderson? Eu acho que é essa. Deixa eu mostrar para ele aqui. Olha, essas chaves achei. Se alguém for dono, me chame. Eu vou mandar para ele aqui. Eu acho que é essa, viu, Anderson? Rapaz, você é diferente. Ah, eu falei da chave com controle aí, ó. Apareceu nosso amigo Anderson.
7: Olha o potencial da audiência do nosso programa, né? Você anunciou agora e já provavelmente já foi encontrada aí as chaves, né, do nosso querido Regis.
8: Beleza, meu querido João no Mercadinho, João do Gás, um abraço para você, João. Deus abençoe você e sua família aí no caminho 23, casa número 224, você, a sua esposa, o seu filhão. Você é muito especial, você sabe disso. Você é 10. Só não é mais porque você é flamenguista, é problemático. Flamenguista. O cara do açougue também é outro também.
7: Não tem nome não, esse cara do açougue? Ontem tinha, né? Hoje não tem. Ontem tinha nome, hoje não tem.
8: Ah, eu não quero meu coelho, deixa eu ver aqui, peraí.
13: Onde, jovem? Onde tá? Fala comigo.
7: É essa mesmo. Já foi encontrado.
13: Onde, jovem? Onde tá? Fala comigo. É essa mesmo.
8: Não é assim falar com você, não. É 500 conto. É, 250 metros... 750, 250 de Carlinhos, 250 mil, 250 de Naldo e 250 de Anderson.
7: É
8: mil conto. Tem negócio de onde é que tá, não, meu irmão?
7: Até a chave do cofre tá aí.
8: A chave do cofre tá aí, onde é que tem um dinheiro.
7: O pacote.
8: O homem do pacote.
7: Cadê ele?
8: Sumiu aquele homem, rapaz. Olha, eu vou no breve apoio cultural, meu querido irmão Anderson. Muito obrigado. É dele mesmo, viu, Anderson? Eu vou passar aqui o seu número pra ele, tá bom? Ou eu passo pra você aqui, tá beleza? Obrigado vocês aí, beleza? Você é 10, Deus abençoe. Cosme Menezes, bom dia pra você, meu irmão. Um bom dia com café com direitos. Voltamos aí, daqui a pouco a ele, direto de Itapebi, vai. Rosmegue, vai vir botando um pocando aí o Raiz Santos. Ei, pai, sextou, manhã. Voltamos já.
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4: Beleza, cruza que eu tô na área, 8h20. Olha, deixa eu mandar um abraço para minha princesa Dona Olga, a mãe do meu querido Anderson, viu? Ela mora lá no Cajueiro. Dona Olga, um abraço para a senhora, que Deus abençoe aí, obrigado pelo carinho, viu? Depois só prepara um cafezinho que eu vou dar um rolê aí pra gente tomar um café delicioso, ok? Olha, fica à disposição, a hora que o Raí quiser participar, ele pode ficar à vontade. Carlinhos, eu quero ouvir sua opinião sobre essa matéria. Novas regras para publicidade de apostas online, conhecidas como bets, passam a valer nesta sexta-feira, 17. Com isso, toda publicidade de bets será acompanhada de uma advertência semelhante com o que acontece com propagandas de cigarro e bebidas alcoólicas. As publicidades devem alertar sobre os riscos associados de dependência e de transtornos do jogo patológico, com uma das seguintes frases de advertência obrigatória. Ministério da Fazenda adverte: apostar pode causar dependência. Ministério da Saúde adverte: apostar faz você perder dinheiro. O Ministério da Fazenda adverte: apostar não é investimento. Você acha que com essa mudança, com essa advertência, o povo vai melhorar? Tem no cigarro, o povo fuma. Tem na bebida, o povo bebe. E agora, Carlinhos, fala pra gente um pouquinho sobre isso.
5: Olha, na realidade, eu penso, né, é a minha opinião, que nada vai fazer a diferença em relação àquela pessoa que está doente no vício, não importa que tipo de jogo. Se você parar para analisar, a pessoa que não fuma, né, a pessoa que não fuma, quando ele pega uma carteira de cigarro, que ele vê e se depara, você tem medo. É aquelas caveiras, né? Seres humanos, só os ossos, aquela coisa mais triste do mundo, e pessoas ali fumando. Eu conheço, né? Vou aqui preservar o nome. Eu tenho uma pessoa que eu conheço, estava conversando com ele em um ambiente um determinado tempo, ele falando para mim: Carlinhos, eu fiz 3 pontes. Safenas. Três pontes safenas ele fez. Aí ele falou assim, eu falei: ah, então graças a Deus você parou de fumar. Ele: não, eu fumava 4 carteiras de cigarro por dia. Aí o médico me orientou, né? Hoje eu só tô fumando 3. Quer dizer, o cara tem safenado, né? E ele reduziu. Ele falou assim, eu falei: mas rapaz, mas isso não é perigoso? Ele: não, mas não vai ter jeito, eu vou ter que morrer de qualquer jeito. Quer dizer, mas você antecipa a sua morte. Por isso que eu creio que tem pessoas que antecipam as suas mortes, né? Como que uma pessoa já fez 3 pontes safenas e o médico pede: ó, pelo amor de Deus, quer viver mais? Não fuma. Ele falou: não, então eu estou obedecendo o meu médico. Eu fumava 4 carteiras, agora só fumo 3 carteiras. Então, o vício tem que ter um tratamento, né? Tem que ser um tratamento à pessoa que está ali literalmente no vício. Ele perdeu o controle do vício, né? Tem que ser um tratamento à pessoa que está ali literalmente no vício. Ele perdeu.

0: de quem está no mundo do vício.
1: Mas eu acho que o governo tem que conscientizar, Carlinhos. Eu concordo com você em parte. O governo tem que investir em tratamento, mas o governo tem que incentivar, sim.
0: Mas não adianta.
1: Sim, mas é a paz dele. O governo não pode tirar o vício de uma pessoa. O governo tem que conscientizar as pessoas. Um exemplo, vão conscientizar que se beber não dirija. Então tem que
0: a conscientização é importante.
1: Então, é importante.
0: Agora, mas tem que não surge efeito.
1: É, não surge às efeito. Vezes não surge efeito 100%, mas um ou outro vai, poxa. Olha o que você acabou de dizer, viu, o Raí? O cara fuma três...
0: Fumava quatro carteiras?
1: Não, pega a carteira de cigarro ali e mostra. Um caveira
0: tem medo. Quem não é usuário de tabaco tem medo.
1: O papel do governo tem que orientar. Um exemplo, tem a campanha amarela de trânsito, o governo tem que orientar. Mesmo sabendo que às vezes não vai surtir resultado, o efeito. Mas o governo precisa, eu acho que está certo, precisa fazer isso. Aí cabe a pessoa.
0: Tem que ter.
1: Dificilmente resolve.
0: Os governos, eles têm que fazer esse trabalho de conscientização.
1: Claro, claro.
0: Que é um gasto muito alto para nós brasileiros. Porque nós que pagamos essas publicidades milionárias. Publicidades milionárias.
1: Nesse caso, Carlinhos, nesse caso, não vai dinheiro público. A Beth é que tem um exemplo. Tem uma propaganda na televisão, tá? Brema. Mas embaixo tem. Mas você coloca tão ligeiro que o cara nem vê.
0: Não vê. Exemplo, você. Deus livre guarde, você tem alguém da sua família que é usuário de droga. Quem mais faz o trabalho de conscientização é você, é sua família. Tentando conscientizar aquela pessoa, membro da família, que aquilo é prejudicial. Aquilo vai matar. Aquilo vai fazer mal a ele. E todos os dias está ali membros da família fazendo esse trabalho de conscientização. E eles, infelizmente, o vício é mais forte. Então eu vejo que os governos têm que proporcionar tratamentos, né? O trabalho de conscientização.
1: Agora você trata uma pessoa que joga online como? De que
0: trabalho?
1: Maneira?
0: Psicólogo.
1: A pessoa que joga, eu vou chamar já, viu,
0: gratuitamente,
1: já
0: psicólogo.
1: Psicólogo tem e tal. Mas um exemplo.
0: Tudo gratuito.
1: Um exemplo. Uma droga, o cara usar cocaína e tal, aí tudo bem, não sei de recuperação e tal. Agora o cara viciado em vício, o que, é que o governo pode fazer? Eu não sei alertar, não jogue. Psicólogo tem. O cara se entrega dedicado com o telefone, o governo sabe se ele tá jogando ou não.
0: Mas é tão perigoso. O vício dos jogos é tão perigoso quanto o vício das drogas.
1: Mas as drogas, o cara tem um centro de recuperação, quer me recuperar, vai lá e coloca o cara lá. Mas e o jogo? E a Bet? Vai ter um
0: tratamento.
1: Vai ter um centro de reabilitação para a Bet?
0: Tratamento para as pessoas dependentes. Se você
1: quiser. Acho que o melhor tratamento é a orientação no momento.
0: Não, a conscientização é importante, mas não cura. É importante, mas não cura. É tão importante que a pessoa que está pretendendo ali fazer uma apostinha, querer ingressar na droga, a pessoa, eu estou vendo, não é bom, eu não vou. Mas para a pessoa que já está lá no mundo do vício, é o tratamento. E os governos não proporcionam tratamentos gratuitos. Não proporcionam tratamento de qualidade. Então, o vício dos jogos, ele é tão perigoso quanto as drogas. Ele mata tanto quanto as drogas. Ele faz a pessoa roubar, faz a pessoa furtar. Tivemos aqui em Onápolis, lamentavelmente, um caso de uma cuidadora. Uma cuidadora, coitada. Ela acabou subtraindo dinheiro da pessoa que ela cuidava para manter o vício do jogo. E tem pessoas que tiram suas próprias vidas. Tem pessoas que tiram suas vidas. Ele chega a um limite, né? Como aconteceu com essa cuidadora, ela poderia, o vício o atraiu tanto, né? Ela quase 2 anos cuidando do casal ou de uma senhora, o vício contraiu tanto que ela chegou àquele ponto. Era talvez uma pessoa correta, honesta, uma pessoa que sempre cuidou bem, mas o tal da atração do jogo levou ela àquela situação que não dá o direito. É a doença. E ali, como ela que subtraiu os bens, né?
1: Como é que o governo vai saber se essa mulher tá doente jogando?
0: A família pode ajudar.
1: A família sabe, joga escondido ali à noite. Então, assim, eu já vou te chamar, viu, Raíssa, rapidinho. Então, faz sentido. Agora, essas bets tem poucos anos, pouco tempo que ela foi implantada. O cara pega um telefone ali à noite jogando. Tem uma mãe, meu, que eu tô com a matéria aqui, que a mãe não sabia. O

0: E ele se trancava pra jogar, a matéria que tá aqui, ó, é, se trancava pra jogar à noite, ó, mãe que atribuiu morte do filho ao vício e aposto, diz que jovem passava noites em claro apostando.
1: Agora então, me perdoe, Senna, há uma falha muito grande de nós pais em relação a policiar nossos filhos.
0: Aí, Carlinhos, é filho questão... que você pode policiar, mas um cara de 30 anos,
1: sim,
0: uma
1: mas,
0: pessoa de 50 anos,
1: tem que ter o quarto policial. Mas tem que ter a base, a formação. Mas o jogo
0: é coisa nova.
1: Mas uma base. É, se você pega um aparelho celular, você dá para um filho de 3 anos de idade. Hoje tem criança de 2 anos que tem aparelho celular. Você tem que, no mínimo, que não deve dar, me perdoe se
0: não, eu tô sendo mas ignorante. Aí não tem nada a ver... com o tema, a criança, você não dá o telefone de 3 anos, beleza. Uma criança de 2, 3 anos não vai jogar. Você pode...
1: Não, trabalho de base.
0: Não, trabalho aí de base. Não, você não tá errado, calma. Aí você vai policiar essa criança, pra chegar lá em cima, ele já está lapidado. Mas e um jovem, e um de 30 anos?
1: Tratamento,
0: tratamento. Sim, mas às vezes a família nem sabe que tá jogando, descobre depois.
1: Mas não é possível, né, Senna? Mas você,
0: nesse caso,
1: mas não é possível não descobrir, porque quem tem esses vícios, sempre tá faltando. Tá faltando o dinheiro de comprar uma camisa, tá faltando o dinheiro de comprar um tênis, deixa o dinheiro, tá faltando a feira em casa. Então, no mínimo, a família, olha, tem algo que não está certo com o fulano, porque tá faltando a feira. Se ele trabalha, se ele ganha todos os meses o salário dele, porque ele tá tendo dificuldade de comprar um tênis? Então, tudo isso tem que ser acompanhado. Porque é inadmissível você chegar em sua casa lá e deixar faltar a feira. A Josi vai te questionar. Ué, Senna, sempre nós tivemos, graças a Deus,
0: mas nesse
1: a feira.
0: Caso, sim.
1: E agora tá faltando. O que tá acontecendo?
0: Esse cara mora com a mãe tem 30 anos. O cara vem jogando. Tem casos que pode, realmente, concordo com você. Mas tem casos que o governo não pode fazer nada. A Betis, o único ponto que o governo tem de fazer... é, por enquanto, ele tem que te alertar.
1: Esse trabalho é importante de conscientização. Agora,
0: quando você for, vou chamar aí, quando você for da criança, você falou tudo. Você está certíssimo. Precisa pegar uma criança, lapidar essa criança, para quando chegar lá em... Um exemplo, tem um filho de 15 anos, aí eu posso. Agora eu quero ver você policiar Luiz Vitor, se ele for viciado em jogo.
1: Mas você pode
0: conversar na casa dele.
1: Mas você pode conversar com
0: não,
1: ele.
0: Não, pode.
1: Você pode conversar.
0: Claro. Mas quando orientar. Você descobrir, às vezes já está o rombo. Aí você vai orientar, já está o rombo feito. Então, assim, se tem mesmo que não resolve essa questão de se beber não pode, fumar não pode, mas o povo faz. Mas eu acho que quando a criança tá ali em fase da adolescência, você pode. Mas vá policiar Luiz Vitor na casa dele, você não sabe o que tá acontecendo.
1: Olha, e hoje isso aqui é um veneno.
0: É.
1: Aparelhos celulares é um veneno. Então, se as famílias, pais, tivessem, precisa... mais, é inadmissível você dar um aparelho de celular para uma criança de 2 anos, 3 anos, como a gente se depara e vê a situação. Então, já está colocando aquela criança em um caminho literalmente perigoso. Perigoso. Infelizmente,
0: não sou disso,
1: é uma
0: visão.
1: Em todos os termos, falando de coisas ruins que pode acontecer com a criança de 2, 3, 5 anos de idade.
0: 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Cezinha, um abraço, meu querido CG Vidros. Carlos André, um abraço pra você. Eu vou até Itapebi, ele já esperou demais. Chama ela aí, Naldo.
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0: Ok, bom dia, Raí.
3: Olá, meu querido Senna Santos, muito bom dia para você, muito bom dia para o Carlinhos Mototáxi, Naldo Vieira, nossa enorme audiência, hoje sexta-feira, final de semana, semana corrida de alguns intempéries, de alguns problemas, principalmente o Nápoles que atravessou aí nesses últimos 3 dias, alguns perrengues, né, por força da natureza, alguns prejuízos, como a gente já narrou aqui durante praticamente toda a semana. E vocês abordando esse assunto, né, da questão das bets, dos jogos de azar, que de maneira bem especial do ponto de vista jurídico, né, é contravenção penal, inclusive. Com a legalização das bets, a impressão que a gente tinha, ou pelo menos o que a gente desejava, né, enquanto sociedade, não estou falando nem como formador de opinião, né, nem como jornalista, nem como... o repórter, mas eu acho que o que a gente esperaria do governo, além de fazer as campanhas educativas, era justamente alinhar com mais rigor as diretrizes para que essas empresas, né, ou esses grupos que capitaneiam aí esse sistema econômico que são os jogos virtuais, para pagar os seus devidos impostos, mas atender e obedecer uma legislação que pudesse, pelo menos, minimizar os efeitos diante de tudo que a gente já observa, como você bem disse, pessoas que se suicidaram, venderam bens, fizeram inclusive de imóveis, de terra, de fazenda, né, cometeram suicídio, né, e outras coisas mais que envolvem a questão da vida humana. Por outro lado também, o Sena Santos, Carlinhos, Naldo e a nossa audiência, a gente tem que observar o seguinte: ninguém bota a faca no pescoço de ninguém forçando pegar o camarada para ir lá, para tascar a mão no celular, abrir a tela, entrar naquele determinado jogo do tigrinho, tigrão, gato, leão, elefante, enfim, com todo respeito aos animais. Então é o seguinte, por outro lado também, é como se a dentadura, como se a chapa estivesse fora da boca. Porque mesmo diante, né, dos prejuízos, né, tanto pela questão da vida humana, como eu me referi aqui, e também prejuízos financeiros, econômicos para o país, como tinham aí várias ideias, clandestinamente, iludindo as pessoas, fazendo propaganda, influenciadores digitais, nada contra que você faça propaganda disso ou daquilo, assim como tem a própria propaganda, vocês pontuaram muito bem, do cigarro, né, alertando ali que causa câncer, o tabagismo é um problema crônico do nosso país, o cara que é usuário de droga, de entorpecentes, exemplo da cocaína, do crack e outras substâncias mais, o próprio álcool, né, que é hoje uma droga lícita, né, vendida no mercado e que está um dos meios que movimenta bilhões de dinheiro por ano no Brasil e no mundo inteiro, em uma cifra fora de vista. Só que é o seguinte, nós temos alguns pontos em que a gente tem que observar. O governo, ele dá praticamente, vou falar aqui numa palavra bem chula no jargão popular, dá banana interessada no caixa. Ou seja, é o camarada que está ali insistindo no jogo, né? Ah, tem ali, mas essa aqui é legalizada, a outra não é, e tudo mais. A mesma coisa, a questão, que eu não quero nem tocar nesse assunto, em determinados tipos de jogo, que eu não quero dar nomenclatura aqui, porque isso também é um assunto de responsabilidade de uma esfera um pouco mais estrita à questão política brasileira, se a justiça não faz valer, né, as leis vigentes, a legislação, não sou eu, nem você, nem nós da imprensa que vai tentar resolver o problema, que é a questão de jogo, de disso ou daquilo, diz que acerta no bicho para não agredir a natureza, enfim. Então é o seguinte, nós temos contraventores no país inteiro, isso não é de agora, né? Temos os caça-niques, nós temos meio mundo de situações que envolve toda uma cadeia econômica para lucrar rios de dinheiro. E logicamente que o apostador sempre está ali no afã de obter vantagem. E essa grande arapuca, essa armadilha que é montada para o apostador, para o cara que se torna viciado, ele quer recuperar. Ah, perdeu 10, mas quer investir mais 20 para ver se recupera os 10 e ficar com 10 de saldo. Daqui a pouco ele vai nessa cadeia ilusória, né? Que logicamente é tudo um esquema muito sistematizado do ponto de vista de lucro. Quando o cara te dá 10, ele já faturou 150 ou 200%. Então a gente não quer entrar nem nesse mérito, porque é uma coisa que a gente já sabe, né, que já vem de longas datas. Mas com a atualidade dessa questão dos jogos, né, online, é uma febre, né, um prejuízo muito grande, né, para a sociedade. Agora o governo imputando aí, logicamente, as suas normativas, as diretrizes diante da legislação, inclusive pessoas que podem sofrer as sanções pela polícia, pela justiça, e podendo pagar multa e responder criminalmente por isso. Mas mesmo ainda assim, com todas essas orientações que a gente faz, por exemplo, como eu citei aqui a questão do cara não colocar a faca no pescoço de alguém para ir lá fazer determinada coisa que ele acha que vai ter prejuízo futuro, ou pode ter, obter uma vantagem momentânea, como se fosse uma pirâmide, e depois relevar fumo, como se diz no popular, mesmo ainda assim ele vai fazer. Né? A mesma coisa o cara que vai na biqueira comprar a droga na mão do traficante. Ele sabe que ele vai comprar porque ele é usuário, às vezes, do ponto de vista até social, é vulnerável e vítima da própria sorte, mas está lá viciado, é um problema de saúde. Políticas públicas, em vez de criar alternativas para a juventude, como a gente sempre prega, educação, saúde, são pilares essenciais, mas principalmente educação, orientação. O governo, às vezes, eu acho, do ponto de vista de opinião pessoal, investe menos na questão educativa, né, quando, na verdade, abre brecha para outros tipos de situações. Só que é o seguinte, nós vivemos numa sociedade vista onde, né, o poder emana do povo, um Estado laico, só que a gente tem que fazer essas observações, né? O governo, logicamente, que quer ganhar o seu dinheiro, nós tivemos outrora aí, há 2, 3 anos atrás, ou 4 anos atrás, aquela questão da placa Mercosul. São mudanças. Agora, vocês falaram aí há pouco, Senna, você falou em relação a essa motinha elétrica, essa bicicleta elétrica aí, que vai ter que pagar imposto. Olha que a cinquentinha não era exigida, inclusive, habilitação, precisa de baixa cilindrada, aquela coisa toda. Então, o governo, quando toma algumas medidas, é porque ele vai ter alguma vantagem sobre isso e o resto que se ferre. A exemplo dos investimentos, ou seja, dos impostos pagos, quiçá a carga tributária é maior que a gente paga de imposto, é o Brasil na América Latina, né? E a gente tem de contrapartida o quê? O sistema deficitário de saneamento básico, sistema deficitário de abastecimento de água, nós temos sistema, um déficit muito grande em relação à iluminação pública, à segurança, inclusive aqui no nosso estado da Bahia, que não é uma realidade exclusiva aqui do nosso estado, mas assim outros. Então vocês abordaram um assunto que é muito complexo. Agora, já que estamos, né, na véspera das eleições, é bom que façamos uma reflexão, porque essas leis que são criadas, essas normativas e tudo que é sancionado, que é promulgado, é justamente aquilo que passa pelo Congresso Nacional, deputados, senadores, enfim. Então, está aí essa autorreflexão, essa é uma pitada de uma mensagem que eu queria contextualizar dentro do argumento de vocês. Acho que me alonguei até demais, porque é um assunto realmente muito interessante para que a sociedade fique de olho vivo, porque o governo, como eu falei, repito, ontem eu até disse isso aqui no Jornal Café com Direitos, viu, Senna? Sou a favor que paguemos os nossos impostos, pagamos os nossos tributos, mas que a gente também seja o fiscalizador do nosso dinheiro, porque os políticos, nossos representantes, ou pelo menos aqueles que se dizem nossos representantes, têm que prestar contas do salário que recebem todo mês. Olha, enquanto isso, meu amigo Senna, uma mulher de 53 anos foi presa em flagrante pela Polícia Civil da Bahia na manhã desta quinta-feira, aqui na cidade de Onápolis. Eu estou aqui em Itapebi, logicamente, retransmitindo pela Rádio Cidade FM 87.9, em cadeia com a 104.9, mas eu estou falando aqui porque nós estamos numa cidade bem vizinha e logo, logo tomara que essa ponte do Rio de Quitinhonha seja concluída para que você venha para cá, para a gente ir lá fazer uma pescaria aí também, aqui com Marcos Almeida e Companhia Limitada, viu? E assar um peixe ali na beira do rio. Bom, dito isto, essa suspeita que foi presa, ela é suspeita, acusada de desviar aproximadamente R$100 mil da conta bancária de uma idosa de 70 anos, que está acamada e possui limitações severas em decorrência de um acidente vascular cerebral, o famoso AVC. Agora imagine, né, gente? Isso é novidade? Não. Todo santo dia, a imprensa brasileira, nós que trabalhamos nesse jornalismo, é pregresso de cada dia, no afã de levar as possíveis e melhores informações, prestação de serviço, utilidade pública, de orientação, esclarecimentos, né? O nosso colega, inclusive, Jota Batista, que é o titular que ancora esse programa hoje, é afastado devido ao processo da jurisprudência eleitoral, mas é uma pessoa que sempre debateu esse assunto da questão do direito. Mas vocês também aí, mantendo essa bandeira, a gente sempre debateu essa questão, né, dos direitos das pessoas vulneráveis. E quando a gente acha que já ouviu de tudo, pessoas que deveriam ali né, tá cuidando, resguardando a integridade física, os cuidados humanos possíveis, aqueles primários básicos. Aí é o seguinte, o cara pega, entrega, e alguns familiares, inclusive essa peste aqui vai justamente para alguns familiares irresponsáveis, que querem se livrar de problema, que querem se livrar dos seus entes queridos, às vezes o pai, a mãe, o avô, que criou com muita educação, com todo o sacrifício do mundo, que fez o que pôde, suou, né, para lutar, para educar seus filhos, e às vezes, eu não estou generalizando, mas pode ser casos com a exceção, mas como toda exceção tem uma regra, mas pode ser um caso também pontual. Mas nesse caso aqui, o que a gente observa? Você entrega na mão de uma pessoa, né, não faz um filtro do histórico dessa pessoa, de cuidados de idosos, você acaba entregando um ente querido seu nas mãos de um criminoso disfarçado de cuidador, e o que ocorre é isso aí, esses golpes. A parte financeira deixa um trauma, porque vai deixar uma lacuna e prejuízo, porque esse dinheiro serviria para um pouco mais de longevidade numa situação dessa de 70 anos. Você tem que ter a perspectiva que tenha mais dias de vida, isso envolve saúde, clínica particular, um plano de saúde, pagar despesas, pagar motorista, pagar funcionário, isso, aquilo, outro. Aí vem uma pessoa que deveria estar ali ganhando o seu salário para resguardar, para prestar um serviço de qualidade, né? E recebendo por isso, e muito bem remunerado, e faz uma coisa dessa. Então tá aí um recado para algumas pessoas que colocam seus entes queridos, seus pais, e gente que taca as suas mães e pais, avós, dentro de asilo, e deixa por lá, deixa até o cartão na mão de cuidadores por aí. E a gente não está dizendo que muitas instituições que fazem esse tipo de trabalho, que cuidam de idosos, né, são pessoas direitas, honestas, idôneas, que fazem um trabalho direito. E de acordo com esse caso agora de Onápolis, viu, Senna? A Delegacia de Repressão em Furtos e Roubos, não é, da 23ª Corpim, a investigação teve início após familiares da vítima, nesse caso aqui, a gente, né, aplaude, né, plausível essa atitude. Os familiares da vítima registraram um boletim de ocorrência e apresentaram aí extratos bancários que indicavam diversas movimentações financeiras suspeitas. Então a gente não sabe mais em quem confiar, logicamente que esse mundo já é do maligno, isso é desde os primórdios, mas a gente observa que cada dia que passa, a gente está no século XXI, agora estamos em 2026, né, com todas as problemáticas, com todos os gargalos de problemas crônicos, inclusive, do país, falta de segurança, falta de saúde, de educação, de assistência social, mas a gente observa que tem também uma outra coisa que é de fundamental alicerce para qualquer cidadão, que é a questão humana, o amor parece que está se esfriando diante das pessoas, né? O caráter, a idoneidade perdeu a sua essência, e pessoas que, por muito pouco, vendem até a alma, né, para dar prejuízo em pessoas que não tem nada a ver e não fez mal a ninguém. Então fica aqui a minha indignação mais uma vez sobre esses fatos que são negativos, mas eu queria relatar isso aqui porque a gente que é pai, logicamente que a gente um dia, se Deus permitir, vai chegar a uma determinada idade que também vai depender dos cuidados dos outros, mas nem diante deste fato, dessa possibilidade, é que a gente tem que olhar o ser humano, independentemente de quem seja, né, com um olhar especial e carinhoso, afetivo. Bom, e para concluir, viu, Senna, tá já na reta final, o Tribunal de Contas dos Municípios da Bahia determinou que um ex-prefeito, mas lá de Madre de Deus, todo mundo pensando, ah, quem é, Senna, esse ex-prefeito, é de Itapebi, de Eunápolis, é de Porto Seguro, é de Itabela, é de Belmonte, é de não sei de onde, mas não, é lá de Madre de Deus. O Jefferson Andrade vai devolver R$605.400 aos cofres públicos. Agora, por quê? Irregularidades, minha gente, na concessão de auxílio alimentação em 2018. Além disso, o órgão aplicou uma multa de R$5.000, que eu acho pouco, e encaminhou o caso ao Ministério Público da Bahia. Ainda cabe, como sempre, aquela frase, né, clássica, cabe recurso da decisão. Então, meninos, por hoje é só, desejando para você, Senna, Carlinhos, Naldo, toda a nossa equipe, aqui da Rádio Cidade FM. O meu amigo Marcos Almeida daqui a pouquinho deve chegar, vai apresentar um programa logo mais meio-dia. 11 horas eu tenho aqui o jornal Tribuna do Povo e vocês continuam aí na reta final. Bom final de semana. É, graças a Deus, quase que missão concluída, né, nessa nossa participação aqui diária. E no mais, desejar boa sorte e até segunda, se Deus quiser. Raí Santos de Itapebi para o jornal Café com Direitos.
0: Eu, Raí Santos, beleza, eu concordo com você, viu, Raí? Ninguém vai colocar uma faca no pescoço da pessoa para não jogar. Você tem milhões de pessoas que jogam. Como é que você vai ter uma reabilitação para milhões de pessoas? Difícil. É a conscientização mesmo, não tem jeito nesse caso da Bet. Você que é pai de adolescentes, criança, é o que Carlinhos falou, não dê telefone para eles. O controla. O menino tá chorando, o pai toma o telefone para ele parar de chorar. Então, para você ter uma ideia, o meu filho, Davi, tem 15 anos, só para mim ir para a Procultural. Ele fica dentro de casa, ele pega um telefone, eu ligo para ele, não atende, Carlinhos. Sabe o quê? Você fica desligado o telefone dele, ele fica assistindo televisão. Ele levava o telefone para a escola, para quando sair mais cedo, me mandar mensagem, foi proibido, ele não leva. Eu falei, rapaz, leva o telefone para a escola. Não, não pode não, ele não leva. Aí eu falo, José, a gente liga para Davi não atende, tá desligado. E ela, graças a Deus, pelo menos ele não é viciado no telefone.
2: É questão de disciplina, né?
0: Claro, disciplina. Exatamente. Nesse caso, a pessoa ali, adolescente, vai levando, aí sim. Valeu, Raí, obrigado pela sua participação, meu irmão. Obrigado, até a próxima segunda-feira, se assim o nosso bom e maravilhoso Deus permitir. Eu tenho certeza que ele vai permitir que nós estejamos juntos mais uma vez. Tá beleza? Eu faço o quê? Eu vou ali, eu volto já. Eu vou chupar maracujá.
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2: Beleza, cruza que eu tô na área, sou eu, estou aqui! Ô, minha querida Carminha mandou áudio, não dá pra colocar esse áudio, que o áudio dela é grande. E a gente... Eu vou ouvir daqui a pouquinho, viu, dona Carminha? Eu vou ouvir daqui a pouquinho, beleza? Olha, 8h55 na Bahia, Coloca só pra me fitar o resultado do jogo de ontem. Ixi.
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2: Tem vitória 1, Vasco 0. Você gostou?
3: Não entendi. Voltou o campeonato? Bicho, o Biro tava invicto há 45 dias. Meu, esse Bi vai dar... A estreia do novo técnico do Bi... Esse Bi vai dar trabalho, meu querido Senna Santos. Já voltou o sofrimento. É, Caetano, é, Marquinhos. Já voltou o sofrimento depois de 45 dias. Mas eu acredito que esse Bi vai dar trabalho.
2: Olha, eu vi um jogo que o Vasco comandou o Vitória.
3: Ah, foi?
2: O Vasco não mereceu perder o jogo. Mas perdeu.
3: Não, não perdeu não, ganhou. Não, não perdeu não, perdeu.
2: Mas eu sou Vasco.
3: É mentira, é sério. Voltou tudo. Esse técnico não fica 3 meses. Começou a coçar a cabeça ontem no meio de campo. Ô, coitado. Convidaram o técnico do Vitória. Ele falou, você tá doido? Eu vou sair de um time grande pra ir pro Vasco.
2: Um abraço ao Rogério aí do Ponto Maneca. Bom dia pra você aí, Rogério. Um abraço. Deixa eu ver o que é isso. Vai embora. Ah, o Rogério tá atrás do áudio da entrevista. Que áudio eu tenho, Rogério? Só se for mal tirar o áudio e mandar pra você dentro da sua entrevista lá do Ponto Maneca. Vai ter que rolar uma galinha caipira, né, Naldo? Nada ruim. É lá do Alambique, lá tem, ó, um negocinho bom aí, né? Manda o Dijon da cachaça aí. Olha, Botafogo venceu. Eita, tá beleza. Ó, Naldo vai separar a sua entrevista aqui e vai mandar pra você. Depois você pega 2 litros lá no João, do seu irmão, e manda pra ele.
3: De caldo de cana?
2: Não tô te perguntando nada.
3: Calma, eu tá estressado.
2: Eu vou dizer uma coisa, tem uns flamenguistas, eu não vou citar nomes. Por quê? Fica com babaquice.
3: Por quê?
2: Com babaquice.
3: Mas por quê?
2: Calma, você está me interrompendo. Fica com babaquice só porque o Vasco perdeu.
3: De novo.
2: Isso para o Vasco perder, não para o Flamengo ganhar.
3: Mas já voltou o campeonato? Já voltou assim?
2: Senhor, rapaz.
3: Eita, por que essa Copa do Mundo não acabou logo? O Bi tava 45 jogos invictos.
2: É? Não, falou de esporte.
3: Vai ter
2: não.
3: Esporte não?
2: Vai não. Bora embora. Bora embora. 2 minutos. Hoje, Flamengo joga contra o Olímpia, hoje, amistoso. Tem 3 jogos hoje, Fluminense e Bragantino, às 20 horas no Maracanã. Mirassol e Grêmio, mesmo horário no Maranhão. Na Arena MRV, dia 21/7, da terça-feira, Atlético Mineiro e Bahia. Os outros jogos só a semana que vem. Um abraço, Carlinhos.
3: Um abraço, meu querido Senna, Naldo.
2: Cosme Menezes, vai arrumar uma lavagem de roupa, Cosme Menezes.
3: Aos nossos amigos ouvintes que nos acompanharam das 7 às 9 horas, Café com Direitos, são convidados a nos acompanhar de meio-dia às 14, Vida Comunitária, da segunda edição. Que Deus nos abençoe a cada um de vocês. Beijo no coração de todos.
2: Um abraço, valeu Raí, obrigado, até a semana que vem, Itapebi, fiquem todos com Deus. Xiii!
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4: 9 horas.
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0: bom dia, paz do Senhor Jesus para você ligadinho e sintonizado aqui na 104,9 Vida FM, a rádio que toca o seu coração. Programa Mensagem da Cruz, o queridinho da cidade, o campeão em audiência. Sextou de top, tem as 10 mais ouvidas da semana, não tem jeito. Você só escuta aqui no programa mais alegre de toda Eunápolis e toda a região. Está no ar o seu, meu, nosso queridinho da cidade, o campeão em audiência. Programa Mensagem da Cruz, aumenta o som na vida. Grandes coisas tem feito o Senhor por nós, por isso estamos alegres, temos motivos de sobra para engrandecer, enaltecer, bem dizer ao nome do nosso querido Deus. É isso aí, Naldo Vieira. Os que confiam no Senhor são como os montes de Sião, que não se abalam, mas a fé dura para todos sempre. Amém? 1000 cairão ao teu lado, 10 mil à tua direita, mas tu não serás atingido, assim diz a palavra do Senhor, pois ele fez um novo dia para você. Alegra-te na presença do Senhor Jesus, pois muitos não tiveram a mesma oportunidade que eu e você estamos tendo nessa manhã linda e abençoadíssima. Sorria, respire, só o nosso querido Deus pode nos proporcionar isso nessa manhã linda e abençoada. Já passa a mão nesse telefone aí, já manda aquela mensagem abençoadora pro amigo, pra mãe, pro irmão, pro primo, pro ente querido. Faça desse dia um dia alegre na presença do Senhor. Faça de diferente, seja, tenha um coração grato, tenha um coração alegre, faça um dia diferente, faça o dia de alguém ser diferente na presença do Senhor. Você tem esse poder. É isso aí, Naldo Vieira, aumenta o som e vem comigo.
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0: Faça uma oração, tome um café, coloque Deus à frente de tudo, respira e vai, porque hoje vai ser um dia inesquecível, vai ser um dia incrível para aqueles que têm Jesus no coração. E aos que não têm ainda, procure uma igreja mais próxima de sua casa. Deixe a alegria do Senhor entrar em seu lar nessa manhã, nessa conexão abençoadíssima. Aumente o volume do teu som, convide o seu vizinho para participar dessa conexão linda e abençoada. É isso aí, só quem pode trazer ao seu coração a verdadeira alegria é o nosso querido Deus. É isso aí, então vamos adorar a Deus com essa canção linda e abençoada. Solta o som, Naldo Vieira, Assembleia de Deus, o Brasil chegou, vem comigo!

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Bom dia, bom dia, bom dia! Paz do Senhor pra você ligado e sintonizado aqui na 104,9 Vida FM, a rádio que toca o seu coração, programa Mensagem da Cruz, o queridinho da cidade, o campeão em audiência. É isso aí, sextou! O programa Mensagem da Cruz é um programa da Primeira Igreja Evangélica Assembleia de Deus aqui em Eunápolis, onde nosso templo central fica aqui localizado na Avenida Santos Dumont, de número 120. Qual o nosso querido pastor presidente? É ele, nosso querido pastor Antônio Carlos Miranda Sintra. Meu pastor, Deus abençoe poderosamente a sua vida em nome de Jesus. Tamo junto e misturado, pastor Agnete, Saulinho, Sara, essa família sacerdotal que tão bondosamente tem apoiado os nossos projetos, tem segurado firmemente em nossas mãos. Te amo, meu pastor, tamo junto, tá? Eu sou Júlio César, conhecido como Nego Júlio, e seremos juntinho com vocês aqui até as 10 horas da manhã, fazendo aquilo que é de melhor, que é levando a palavra do Senhor aos corações daqueles que precisam e necessitam ouvir algo da parte do Senhor. Fique ligadinho, Deus tem uma palavra pro seu coração, tá? Eu quero mandar um alô aqui, todo especial aqui pro meu amigo Wellington aí, no Arisvaldo Reis, Fio Queiroz, Edilailson, a minha querida mãezinha Edelzuíta, conhecida como Iti, te amo minha pretinha, Adriana Portugal, Aninha, Lorisvaldo, também quero mandar um alô aqui, todo especial aí para todos os queridos ouvintes do Alegria, Paquetá, Renovação, Arnaldão, Arnaldo Moura, né? Também aqui todos do Vila Olímpica, Deus abençoe esse povo lindo e maravilhoso. Também todos os queridos ouvintes aqui da Vila Itapuã, em especial todos aqui da Irmã Dulce, na escuta do programa mais alegre da cidade. Deus abençoe esse bairro lindo e abençoado. Santa Lúcia, tamo junto, povo de A a Z, pra não esquecer de ninguém, tá? Em especial, a minha igreja evangélica Assembleia de Deus, que eu tenho certeza que tem muitos na escuta desse programa maravilhoso. Um beijo no coração, um abraço, tamo junto! Aperta o play, Naldo Vieira, e vem comigo!

104. E para você que chegou agora, fique ligadinho. Deus tem uma palavra para o seu coração nessa manhã abençoada. Também quero mandar um alô todo especial, com muito carinho e respeito, por esse camarada. Robervaldo, um beijo no seu coração, nego, eu te amo demais. Pastora Niviane, um beijo nessa família linda. São pessoas que tão bondosamente seguraram em nossa mão, né? E não soltaram. Nego, te amo, viu? Um beijo. 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

0: Senhor Jesus, para você ligado e sintonizando aqui na 104,9 Vida FM, a rádio que toca o seu coração. E para você que quer receber aquele alô todo especial aqui, tá? Manda aqui mensagem no telefone da rádio, manda aqui, quem tiver meu contato, manda aqui, dá um oizinho aqui pra gente, né? Pra gente poder, são muitos amigos e amigas, né? São pessoas queridas demais, é pra gente não passar despercebido. Manda um alôzinho pra gente que a gente vai estar de prontidão aqui, tendo a certeza que você tá ligadinho no programa Mensagem da Cruz, tá bom? Manda um alô pra nós aqui que a gente vai estar aqui mandando aquele abraço todo especial. O programa Mensagem da Cruz é um programa da Primeira Igreja Evangélica Assembleia de Deus aqui em Eunápolis, onde o nosso templo central fica aqui localizado na Avenida Santos Dumont, de número 120. Qual nosso querido pastor presidente é ele? O nosso querido pastor Antônio Carlos Miranda Sintra. Meu pastor, eu te amo. Tamo junto, viu? Eu sou Júlio César, conhecido como Nego Júlio, e estaremos juntinho com você aqui até as 10 horas da manhã, fazendo aquilo que é de melhor, que é levando a palavra do Senhor aos corações daqueles que precisam e necessitam ouvir algo da parte do Senhor. Fica ligadinho que Deus tem uma palavra para o seu coração nessa manhã linda e abençoada. Também quero mandar um alô aqui especial para o meu querido prefeito Robério de Oliveira. Deus abençoe a sua vida, a sua casa, a sua vida, em nome de Jesus, todos os seus projetos, seus planos. Que Deus venha te dar sabedoria para estar à frente dessa cidade aqui, fazendo o que Deus colocou no teu coração. Tamo junto, meu prefeito. Deus abençoe a sua vida, tá? Vamos de louvor e adoração ao nome do Senhor Jesus, pois o Senhor colocou aquilo que é de melhor para tocar o seu coração nessa manhã linda e abençoada. Também quero mandar um alô aqui, tá? Pro meu amigo Anderson do Delícias de Casa, a minha querida irmã Zona Nina, um beijo no seu coração, meu amigo Joe Berdan, ministério dele em nós, é isso aí, tá? Meu amigo Robertinho, Deus abençoe a sua vida, a sua casa, Anne Kelly, Kelinha, e os seus filhinhos, Deus abençoe esse povo lindo, tá bom? Também quero mandar um alô aqui pra minha irmã Zona Klebe aí no Juca Rosa, Mael, Deus abençoe você, a minha amigona Jéssica, meu amigo Giovanni, Deus abençoe o príncipe Davi. Eita, gente demais, Deus abençoe meu querido amigo evangelista, meu irmãozão, pastor João Paulo, Deus abençoe a todos da congregação aí do bairro Juca Rosa. Sinta-se abençoado na manhã desse dia, e essa canção eu quero dedicar a todos a vocês, e que vocês sejam ministrados nessa manhã em nome de Jesus. Aperta o play, Reinaldo Vieira, vem comigo, meu amigo Senna Santos, eu te amo, nego véi.
1: 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Se você veio para entregar sua melhor adoração, já levanta a tua mão mais alto que você pode, já libera o.

0: 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Jesus Cristo é o centro.
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4: Passou a todos, pediu louvor, né? Gabriel Rocha, Pão Vivo, Caio do Céu. Oferecer pra minha mãe que aqui. Gabriel Rocha, Felipe Faladão. Oferecer pra minha mãe aqui na colônia aqui. Oferecer pra Passando os Rocha, pra esposa dele, pra filha, pro filho. Pra irmã Nelson Canã, Glória da Renovação. Maria Clarice, irmã Guilmar. Carminha, oferecer a todos os ouvintes. Naldo Vieira, um abraço, bom dia a todos. Obrigado, bom dia. Eu esqueci também, oferecer para Nigo Júlio, a família dele, a esposa. Um abraço, bom dia a todos.

Bom dia, e a paz do Senhor Jesus para você ligado e sintonizado aqui no programa mais alegre de toda Eunápolis e toda a região. Está no ar o seu, meu, nosso programa Mensagem da Cruz, o queridinho da cidade, o campeão e a audiência. Eu quero, nessa feita, Naldo Vieira, nessa manhã linda e abençoada, mandar um alô aqui também para minha amiga Ellie, que está recém-cirurgiada, né? Deus abençoe a sua casa, a sua família, seu digníssimo esposo. E o desejo do meu coração é que tudo que você tocar seja abençoado em nome de Jesus. Que você tenha uma ótima, excelente recuperação em nome de Jesus. Tamo junto. E essa canção, Naldo Vieira, também eu quero dedicar a ela e toda a sua família. Aperta o play e vem comigo!

chega diante dos discípulos e diz: e vocês? Vocês também não vão? E vocês? Por que vocês ainda estão aqui? Por que vocês também não vão? Jesus, antes de fazer essa grande pergunta aos seus discípulos em João capítulo 6, a Bíblia diz que Jesus tinha acabado de multiplicar os pães. Havia uma multidão como essa aqui, faminta, precisando de comida, precisando de comer, alimentar o seu físico. Os discípulos trouxeram Jesus e disseram: Jesus, despede essa multidão. Jesus disse: não, quem tem fome precisa comer. Então Jesus pega: o que vocês têm para dar para eles? Olha para teu vizinho e diga para ele assim: Jesus sempre acredita que você tem algo para dar para a multidão. Olha para ele, fala. Fala para ele: Jesus sempre acredita na gente. Aí a Bíblia diz que Jesus diz: o que vocês têm? 5 pães e 2 peixes. Jesus pega os 5 pães, pega os 2 peixes, multiplica aquela sementinha, alimenta a multidão. Logo depois, peraí, segura. Logo depois, Jesus pega os discípulos e diz: olha, atravessa para o outro lado. Eles atravessam para o outro lado, mas no meio da vontade de Deus, no meio da vontade de Deus, uma grande tempestade se levantou. Às vezes a nossa vida é assim: no meio da vontade de Deus acontece uma grande tempestade. Cutuca teu vizinho e diga para assim: mas Jesus está vindo aí andando sobre as águas. Jesus está vindo aí andando sobre as águas. Ele está vindo, o milagre veio. Aí a Bíblia diz: calma aí, crente. Aí a Bíblia diz que Jesus andou sobre as águas, chegou perto dos discípulos. Ele: Jesus. Aí Jesus entrou no barco, atravessou para o outro lado, chegou do outro lado. Já havia ali uma multidão esperando celebrar o homem do milagre. Um homem que faz milagre, um homem que opera maravilhas. Aí Jesus chega perto deles, e aí Jesus apavora todo mundo, porque ao invés de fazer milagre, Jesus diz para eles: eu sou o milagre. Ele diz assim: olha, esse pão que vocês estão buscando, esse alimento que vocês estão buscando, esse maná que desce, esse aí acaba, é perecível. Aí ele diz: eu sou o pão vivo que desce do céu. Eu sou o pão vivo

0: Bate na mão do seu vizinho e diga para esse meu irmão: saiba de uma coisa, Deus pode operar milagre na tua vida, mas o maior milagre é Ele.
1: Bom dia. Chega ao fim de mais um programa Mensagem da Cruz. Eu quero aqui ser grato ao meu querido pastor Antônio Carlos Miranda Sintra pelo carinho, pela disponibilidade, por cada querido ouvinte, e ao nosso Todo-Poderoso Deus por tudo que Ele tem feito em nossas vidas. Cada querido ouvinte, sinta-se abençoado esse final de semana, na manhã desse dia, tá? Beijo no coração, tamo junto e misturado. Valeu, tchau!
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Deus. Ou não estou entendendo? Porque vocês me trouxeram aqui e me disseram: fica calmo, nós vamos te levar até o mestre.

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0: Jesus. Sabe de uma coisa? O Espírito Santo nunca vai nos deixar.
1: Eita, coisa boa, o Espírito Santo nunca vai nos deixar. Aleluia, que palavra boa, viu? É isso. Que o Senhor te abençoe, que o Senhor derrame da sua graça, do seu Espírito sobre a sua vida, sobre a sua casa, sobre a sua família, sobre tudo que se deve guardar. Guarda o coração, porque dele procedem as fontes da vida. Guarda o coração, porque dele procedem as fontes da vida.

Revidar agressões? É comum ouvirmos falas como: ah, eu sou muito gente boa, mas não pise no meu calo. Eita. Nós, infelizmente, somos parte da geração mais emotiva de todas. É impressionante como pequenos conflitos parecem colocar a perder toda a nossa capacidade de lidar com as diferenças. Às vezes, não parece, mas acredite, pessoas valem a pena. Eita! A comprovação vem do próprio Cristo, que suportou as maiores transgressões para que fosse possível vivermos de acordo com o seu exemplo. Algumas pessoas não são bem-sucedidas em seus relacionamentos porque explodem a cada minuto. E a cada mínimo erro que o outro comete, aí a pessoa explode, joga tudo pro ar e o negócio bagunça. Tem gente que... essa palavra de que somos uma geração muito emotiva é verdade. Pouco tempo eu fui colocar uma coisa séria, certa, para uma pessoa, um comportamento que ela estava tendo, e era alguém que eu sempre considerei muito. E simplesmente a pessoa fechou o coração na hora e se vitimizou. Se vitimizou. Fechou o coração. O semblante mudou na hora. E falou assim: você acabou comigo. Gente do céu. Numa fala, numa boa, de tom leve, como estou aqui. Sim. Se não era, já foi. Já vivi. Ah. De tom leve, estou respondendo a outra que está falando comigo aqui. Como eu estou te falando aqui agora, falei com a pessoa em um tom leve, de boa, mostrando que aquele comportamento não estava legal. Ao invés de receber na boa, não, simplesmente travou, fechou o coração na hora. Dali já saiu e já foi falar com a outra pessoa, assim, espumando de ira, de raiva, bravo, cuspindo fogo. Quantos relacionamentos são rompidos? Então é preciso ter mais tolerância. São duas coisas. Uma: se alguém te aborda e você acha que aquela fala não está correta, não perca a sua paz, fica de boa. Agradeça, fica de boa. Eu costumo dizer assim: não leva para o coração, não leva para Deus. Apresenta aquilo diante de Deus. Senhor, o que essa observação que essa pessoa fez está correta? Eu não estou percebendo? Eu estou errando e não estou percebendo? Isso acontece. Da gente estar errando sem... e não estar percebendo que está errando. Não é? E muitos de nós cresceu num ambiente onde não aprendeu a ouvir não. Então, todas as vezes que é contrariado, que alguém fala alguma coisa que é diferente daquilo que você pensa, aí a pessoa, aquilo que a pessoa pensa, aí ela se trava, se fecha, é egoísta, trava o coração e joga tudo, põe tudo a perder. Às vezes, relacionamento de anos. Pouco tempo eu falei para uma pessoa que eu sempre estimei muito. Eu falei assim: a Bíblia diz que leais são as feridas feitas por aquele que ama do que os beijos daquele que não nos quer bem. Tem gente que fica bajulando a gente, apenas falando aquilo ou concordando com aquilo que a gente quer. Eu não quero gente assim perto de mim. Uma vez eu falei para os meus obreiros, os meus companheiros de ministério na Igreja Betel: eu não quero ninguém aqui com o ministério da larga tixa. Baiano fala biba, né? Que fica só balançando a cabeça, só sacudindo a cabeça. Porque eu posso estar errando,
mas você...

0: você querendo me agradar, você querendo me agradar, me deixa errando. Isso não é amigo. Outro dia eu falei isso para uma pessoa. Perto da outra, a outra estava errando, estava tendo uma postura errada, intempestiva. E o outro concordando, eu pensei, não faça isso, você não está ajudando fulano de tal. Postura está errada e você não pode ficar dando corda, apoiando isso. Tá vendo como é que são as coisas? Então, pessoas valem a pena. Quantas pessoas, quantos relacionamentos foram rompidos por atitudes erradas nossas, por falas erradas, por respostas erradas? Quanta gente está no casamento, no lar, quanto cônjuge ferido por causa da ação intempestiva do outro. O que é a ação intempestiva? É uma resposta ao sabor das emoções, sem parar, né? Vai assim de supetão, veio, tá, levou. É isso. Nós vamos ao nosso apoio cultural. Daqui a pouco a gente volta para dar sequência a esse tema. Vamos lá.
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4: 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Volto mais tarde.
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Muito bem, estamos por aqui. Vamos dar sequência ao nosso tema. Naldo, dá um pouquinho de retorno, só um pouquinho, por favor. Um gásinho. Pronto, muito não, senão vai dar microfonia. Então, algumas pessoas não são bem-sucedidas em seus relacionamentos porque explodem a cada mínimo erro que o outro comete. Isso só torna o relacionamento cansativo e tóxico para os dois lados. A misericórdia é um caminho pavimentado de paz, ou pavimentado pela paz. Tolere as pequenas transgressões dos outros, porque Deus tolera até as suas mais escandalosas transgressões. É isso. Ouça isso. Deus colocou o que você precisa em outros para vivermos interdependência. Deus colocou o que você precisa em outras pessoas para vivermos em interdependência, para a gente não viver sozinho, para a gente entender que a gente precisa do outro. É isso. Costumo dizer que o destino de alguém é sempre grande demais para ele tentar alcançar sozinho. Eita! O pastor Carlito Paz, pastor de uma igreja de 30 mil membros em São José dos Campos. 30 mil membros, gente. Ele diz que ninguém faz nada grande sozinho. Se fizer, é porque não é grande. Não vai ter consistência. Não é? É um castelo de areia. Então, nós precisamos dos outros. Relacionamento não é fácil. Não é fácil. Mas Deus colocou-nos na vida uns dos outros. A gente faz um papel e os outros fazem um papel na vida da gente de lixa. Eu costumo dizer que nós somos como pedras no riacho, vai batendo uma nas outras, né? As pedras do riacho, do rio, elas não têm quinas, não têm pontas. Vão batendo uma na outra, vai se gastando, vai quebrando e vai ganhando forma e vão ficando arredondadas. Não é isso? Então, quando Deus criou a humanidade, distribuiu entre nós dons específicos. Cada um tem algo diferente, então precisamos uns dos outros. Não permita que você se torne tão autossuficiente que isso roube o lugar da humildade no seu coração. Já pensou como seríamos orgulhosos se pudéssemos fazer tudo sozinhos? E mais, como nossa vida seria triste se não nos relacionássemos? Tem gente que fala assim, eu prefiro criar cachorro e criar gato. Aí você chega lá, tem lá um monte de cachorro, um monte de gato. Na verdade é porque essas pessoas são difíceis de relacionar. E elas não toleraram os erros dos outros. Devemos amar e proteger os animais. Na minha casa eu tenho gato, eu tenho uma gata e tenho duas cachorras, tenho calopsitas. É uma festa lá em casa. Precisamos cuidar e amar dos animais, mas nós não podemos abrir mão de pessoas e dizer que você só convive com animais, que é melhor conviver com animais do que com as pessoas. Que é isso? Entendeu? Você não vai ser plenamente feliz só vivendo com animais. Não. Você precisa de pessoas. Você precisa de gente. Elas precisam de nós e nós precisamos delas. O grande problema é que algumas pessoas acreditam que é possível ser
autossuficiente, por isso perdem o grande segredo do princípio dos relacionamentos. A verdade é que você e eu precisamos de outras pessoas. Vou repetir. Eu e você precisamos de outras pessoas. Ter relacionamentos é tão importante que o próprio Deus, único ser autossuficiente, aquele que realmente não precisava de ninguém, descia todos os dias ao Éden para se relacionar com Adão e Eva. O Todo-Poderoso, o autossuficiente, aquele que se bastava em si mesmo, ele fez o mundo, ele fez Adão e Eva, e mandou que eles multiplicassem e enchessem a terra. E Deus descia todos os dias na viração do dia. Olha que está escurecendo, né? Acaba um dia e está entrando o outro. Deus descia. Acaba o dia e está entrando a noite, né? Deus descia para bater um papo com Adão e Eva. Deus gosta de relacionamento. Por isso que ele também mandou Jesus. Viveu 3 anos e meio nessa terra, rodeado de pessoas, abençoando pessoas, servindo pessoas, abençoando pessoas, com uma toalha e uma bacia. Ele mostrava, ou ele mostrou, que ele veio para servir. Como devemos servir? Como devemos atuar? Com a toalha e bacia. Bacia com a água para lavar os pés e a toalha para secar. É, gente. É forte, hein? É forte! É forte. Então, um trecho do livro O Monge e o Executivo traduz muito bem a noção de que nossa posição, por mais alta que seja, não faz de nós pessoas autossuficientes. Diz assim, no livro O Monge e o Executivo. Você já leu? São 2 livros, eu já li. O ego pode, de fato, interpor-se no caminho e criar barreiras entre os líderes e seus liderados. O ego pode, de fato, entrar pelo meio, criar a barreira entre líderes e seus liderados. Os líderes arrogantes, que acham que sabem tudo, são um estrago para muitas pessoas. Essa arrogância também é uma pretensão desonesta, porque ninguém sabe tudo ou tem tudo. Repito, os líderes arrogantes que acham que sabem tudo são um estrago para muitas pessoas. Essa arrogância também é uma pretensão desonesta, porque ninguém sabe tudo ou tem tudo. Quando entendemos o valor da interdependência, nós dependemos uns dos outros. Isso é a interdependência. Aprendemos sobre a importância da adaptação. Ao longo da vida, nós mudaremos e as outras pessoas também. Não é uma probabilidade, é um fato. Ao longo da vida, nós mudaremos e as pessoas também. Porém, não é garantia que vamos mudar para melhor. Podemos mudar para melhor ou mudar para pior, ou ficar piores. Mas nós precisamos ter a decisão de crescer, de entender, eu preciso do outro. Eu preciso crescer. Eu não posso continuar assim como estou. Eu preciso crescer. Eu preciso melhorar. Se a gente não tomar essa decisão, nós vamos ficando amargos, ressentidos, cheio de rancor, de mágoa, de ódio, resmungões.
Hein? Reclamadores, pessimistas, entendeu isso? Mas nós podemos melhorar com a graça de Deus. A Bíblia fala do fruto do Espírito Santo. A ação do Espírito Santo na nossa vida vai gerar um fruto. É como uma mexerica com vários gomos. 9. Fruto do Espírito é amor. Quem muda a natureza? O Espírito Santo. É amor, bondade, benignidade, mansidão, domínio próprio, ó, temperança. Deixa eu ler isso aqui numa versão da NVT. Deixa eu pegar aqui só um minutinho, por favor. Gálatas 5. Vamos lá, desde o 18, né? Vamos lá, cadê? Fala primeiro das obras da carne, a nossa natureza humana, a nossa tendência natural. Quais são? Ó, deixa eu mudar para NVT aqui, para a versão NVT. Ixi, espera aí. Deu pau aqui. Só um minutinho. Que eu vou abrir na NVT. Aí. 18. Diz assim, dentro do 16. Por isso digo, deixem que o Espírito Santo guie sua vida. Assim não satisfarão os anseios da sua natureza humana. Assim nós não vamos fazer, nós não vamos agir conforme a nossa natureza humana. Tá, quais são as pessoas que correm mais risco de serem ríspidas? Quais são os perfis? Ríspidas, sanguíneos e coléricos. Esses correm mais risco. Por quê? Porque o sanguíneo, a definição sanguínea já está dizendo, né? Gente, que o sangue tá na flor da pele. Então, são pessoas de respostas rápidas, intempestivas. Elas de muito argumento. Elas são pessoas que, num instante, elas ficam nervosas, podem ficar nervosas e agir com ira, não é? E colérico, o nome já diz, é cólera, é mais bravo ainda. O melancólico, ele pode até não ter atitudes ofensivas, mas ele é de se fechar. Tudo, é igual uma esponja, tudo que fala gruda, né? Tudo que fala guarda. O fleumático é de boa, o fleumático é na paz. Mas também pode desenvolver tanto o fleumático quanto o melancólico. O melancólico tem um risco de ser uma pessoa rancorosa, junto com o colérico. O sanguíneo esquece logo a ofensa. Se foi ofendido, esquece logo, perdoa logo. Se ofendeu, também esquece logo que ofendeu. É assim. Mas o colérico age de propósito, é para machucar, é para espezinhar. Isso é bruto. O melancólico corre risco de ficar rancoroso. Olha aí a confusão. Não é? E o fleumático pode aprender também a atacar as pessoas, mas nem entra pro coração dele. É só para avacalhar mesmo a mesma vida dos outros. Vamos lá. Então não deixem, não permitam ser guiados pela velha natureza, a natureza humana. A natureza humana deseja fazer exatamente o oposto do que o Espírito Santo quer. E o Espírito nos impele na direção contrária àquela desejada pela natureza humana. Essas duas forças se confrontam o tempo todo, de modo que vocês não têm liberdade de pôr em prática o que intentam fazer. Quando, porém, são guiados pelo Espírito, não estão debaixo da lei. Ó. Quando seguem os desejos da natureza humana, os resultados são extremamente claros. Quais são? Imoralidade sexual, impureza,
sensualidade, idolatria, feitiçaria, hostilidade, discórdia, ciúme, acesso de raiva, ambição egoísta, dissensão, divisão, inveja, bebedeira, festanças desregradas e outros pecados semelhantes. E aí diz, porém, repito, o que disse antes, quem pratica essas coisas não herdará o reino de Deus, mas o Espírito produz este fruto, ó. A ação do Espírito Santo em nós vai agir no nosso espírito e vai produzir esse fruto. Amor, alegria, paz, paciência, amabilidade, bondade. Amabilidade é uma pessoa amável, agradável. Bondade, fidelidade, mansidão e domínio próprio. Aqueles que pertencem a Cristo Jesus crucificaram as paixões e os desejos da sua natureza humana. Uma vez que vivemos pelo Espírito, sigamos na direção do Espírito em todas as áreas da nossa vida. Não nos tornemos orgulhosos, provocando e invejando uns aos outros. Então, o Espírito Santo pode gerar esses frutos no nosso espírito. Amor, bondade, mansidão, domínio próprio, ser uma pessoa amável, a alegria, a paz. Então é possível, sim, mudar o comportamento, mudar a vida. Naldo, põe a música para mim, Outro Coração. É uma oração que eu fiz e eu falo disso. Pede para Deus te mudar o coração, te dar um outro coração. Então, Deus é o único imutável. Você e eu precisamos estar dispostos a nos adaptar ao longo da nossa história. Assim, substituiremos a crítica pela reflexão. Enquanto a reflexão foca em como melhorar, a crítica foca em como tudo está ruim. A única forma de exercer o princípio dos relacionamentos é com a consciência de que não temos o poder de mudar as pessoas. Apenas Deus tem esse poder. Amém? Tá aí. É a nossa conversa de hoje. Deus te abençoe, derrame graça sobre a sua vida. Vem aí, Vida Comunitária com Sena Santos e equipe. Abraço.

Pessoal, eu estou voltando aqui que eu esqueci de fazer um convite. Hoje nós temos um evento muito importante na Igreja Betel, que é o Encontro de Casais. Um evento muito joias. 19h30, venha você, sua esposa, você e sua namorada, você e sua noiva, venha participar. Entrada franca, é grátis, mas uma noite muito especial de ministração aos casais. Deus te abençoe. Valeu, Naldo.

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0: já que eu tô na área, 12 horas no extremo sul da Bahia, 10 minutos. Olha, hoje é sexta-feira, estamos ali numa, em uma reunião, em um bate-papo com a galera, beleza? Hoje é sexta-feira, 17 de agosto, que agosto era essa? De julho de 2026. 3, 2, 6, 2, 011, 011, 27.
1: Quer logo agora?
0: Quer logo agora? Isso aí. Ai, eu tô com muito... Ai, meu Deus. Até as... Até as 14 horas, muita alegria. Muito boa tarde, Onápolis, extremo sul da Bahia aí. Como é que vocês passaram da manhã até agora? Esse programa é só para dar risada, viu? Olha, já estamos...
1: Tá fraco, viu?
0: É, com... Tá fraco. Já estamos conectados. Você pode acessar arroba Eunápolis underline, né? Arroba, melhor dizendo, peraí. Arroba FM Vida underline Eunápolis. Vocês podem acessar a nossa querida rádio. É a rádio mais charmosa. Não tem outra bênção na cidade de rádio igual essa aqui. Essa 104 é a rádio voltada para você que está nos ouvindo agora. Vocês, eu, napolitanos, nós pegamos aqui na cidade de Onápolis, somos uma rádio comunitária, não evangélica, mas é uma rádio que tem uma audiência incrível, gigantesca, por causa de vocês. Tá beleza no Rashi Xaninegno? Então, pronto. Olha, nós colocamos diversos temas hoje pela manhã, né? Nós falamos a questão daquelas bets, né? O governo brasileiro, ele, a partir de hoje, as bets têm que identificar a questão de, olha, jogo tal, prejudica mentalmente. E é um tema muito abrangente que nós começamos hoje pela manhã, né? Alerta em publicidade de bets começou a valer a partir de hoje. E aí nós falamos bastante sobre isso. Eu já vi diversos vídeos na internet de diversos relatos, né? Igual esse aqui, ó. Mãe que atribuiu morte do filho ao vício em apostas diz que jovem passava noites em claro apostando. Qual a sua opinião sobre esses jogos? Manda uma mensagem pra gente. Eu quero ouvir você. Nós começamos hoje pela manhã e daremos continuidade no programa da agora. Qual a sua opinião? Vocês acham que a questão do governo colocar isso aqui, ó, alerta em publicidade de bets, ou seja, quando você vê uma propaganda de cigarro, tem que ter ali proibido fumar, faz mal à saúde, causa o câncer, tal e tal. E a questão da bebida, olha, beba moderadamente, que é ligeirinho também. E a questão das bets tem que alertar também. Ué, Senna Santos, quais tipos de alerta? Tem que ter ali advertência obrigatória. Ministério da Fazenda adverte. Apostar pode causar dependência. Aí vem de novo. O Ministério tal. Apostar faz você perder dinheiro. Ou o Ministério da Fazenda adverte. Aposta não é investimento. Agora, as bets terão que mostrar. E nós falamos também hoje pela manhã sobre a Virgínia Fonseca e outros, Carlinhos Maia e outras pessoas que ganham dinheiro automaticamente nas bets. Nós falamos muito hoje pela manhã sobre isso. E eu quero ouvir você. Qual a sua opinião? Você acha que colocando esse aviso, as pessoas podem parar e pensar, poxa, está avisando que não presta, então não vou cair no que não presta. Porque você sabe que você não vai ganhar. Você sabe que você não vai ganhar. Como é que você vai ganhar, igual nós falamos, como é que você vai ganhar um valor onde eles investem bilhões em divulgações? Porque sabe que vai perder. que você vai perder. Eu quero falar sobre isso. Olha, massacre familiar. 5 pessoas da mesma família são mortas. Adolescente de 15 anos é a principal suspeita. Brincadeira? Meu Deus do céu. Tá repreendido em nome de Jesus. Olha, médicos denunciam atraso de pagamentos no Hospital Luiz Eduardo Magalhães e cobram providências da Secretaria de Saúde do Estado da Bahia. Câmbio! Olha, Porto Seguro, hein? Criminosos voltam a agir no centro e comerciantes pedem reforço do policiamento. No policiamento. Se eu não me engano, parou mais, não foi, cara? O negócio de roubo aqui no centro de Anápolis? Eu não tenho mais visto, ouvido, lido sobre essa questão aí dos jogos de azar. Fala, Xaxá! Fala, Xaxá! Estou ao vivo, tá tudo certo. Vem cá, vem. Ele tá querendo conversar com o advogado. Tá indo, tá? Isso. Ai. Aí vai querer dar uma, puxar uma pontinha. Olha, nós estaremos falando tudo isso e muito mais. Eu quero falar de esporte. Eu quero dar um recado, alguns recados. Meu irmão Sérgio Campista, um abraço. O Vasco jogou ontem e perdeu por 1-0.
1: De novo?
0: É nada. Eu não peguei seu boa tarde, não. Se controla aí. Mas o Vasco perdeu por 1-0. Mas quem não assistiu, de novo, o Vitória chutou 2 bolas no gol. O Vasco perdeu gol quantas? Demais. Meu Deus do céu, perde o gol demais. Vou falar no esporte daqui a pouco. Bora, senhora Helena Oliveira. É o amor.
1: Esse bicho vai dar trabalho.
0: Mexe com minha cabeça e me deixa aqui.
1: Quer postar? Que não fica 3 meses?
0: Quero pensar em você. Quer que essa música lá? Esqueça de mim. Eu quero viver com a vida feita pra essa.
1: E o vivo eu tô.
0: Quem? Você sabe que lá no senhor é? É o amor.
1: Eu vi.
0: O Vasco, esse Vasco vai dar trabalho esse ano a muita gente. Vamos nessa? Chama ela aí, lá.
2: Falando claro e direto, Carlinhos Mortensi.
0: Ok! Boa tarde, Lombardi! O espelho menino!
1: Voltou o sofrimento.
0: Não, tô tranquilo.
1: 45 dias invicto, aí agora começou tudo de novo. Boa tarde, meu caro amigo Senna, boa tarde, Naldo, aos amigos ouvintes, a razão da nossa audiência aí da zona rural, aqui da zona urbana, da Costa do Descobrimento, a cada um de vocês que tenha um início de final de semana, vamos pedir ao nosso pai para que a nossa semana seja, para toda a nossa equipe, para todos vocês da sintonia, a todos os nossos amigos ouvintes, que seja com paz, com saúde, com harmonia, com alegria, determinação e paz. Acima de tudo, muito amor no coração é o que nós estamos pedindo ao nosso Pai, para que nos proteja, para que te proteja, a todas as nossas famílias, aos nossos determinados guerreiros, batalhadores do dia a dia. É você, mototaxistas, taxistas, carroceiros, caçambeiros, motorista de ônibus, você que é cobrador, a senhora que é dona de casa, você que é do comércio, aí vem os nobres. Pedreiros, carpinteiros, armadores, pintores, jardineiros, eletricista, os nossos garis, funcionário público, balconista, samuzeiros, carteiros, instrutores de autoescola, instrutores de escolinha de futebol, nossos líderes religiosos, aos nossos belíssimos, é você que mete a mão na graxa, mecânicos de bicicletas, de automóveis, carros pesados, mecânicos de motos, aí vem esses que nos deixa bonito. Alfaiates, costureiras, pedicure, manicure, cabeleireiros, cabeleireiras, empreendedores, empreendedoras, contadores, contadoras, a galera massa aí do alternativo, a galera do...
0: Eu não quero é minha com esse
1: a
0: povo.
1: A galera
0: do alternativo. Eu não quero é minha com esse do alternativo, aqueles que ficam ali de Brasil, aquele Brasil,
1: Tudo é só qualidade.
0: Marquinhos que presta ali.
1: Ali é tudo qualidade.
0: É só pura. Marquinhos que
1: não
0: presta.
1: Não fale do meu alternativo.
0: Não, ali, só naquele dali.
1: Não, eu sei, ali da perto de Marquinhos. Ali só tem qualidade.
0: O Brasil é zero.
1: Rapaz.
0: Dona Jovem é moral.
1: E Papa Capim? Olha o nome do cabra. Papa Capim.
0: Pelo nome
1: que Renatinho. Só a galera.
0: É o filho
1: massa.
0: De manchete.
1: Jefinho. Só qualidade pura tem ali. Então, em nome dessas qualidades, a todos os alternativos, a galera massa do Uber, do Motor Uber, a cada um de vocês, muito obrigado pela audiência do nosso programa. Nossos números estão à disposição. 3262-0111 ou 981-27-5280. A todos os nossos médicos, enfermeiros, né? Vira e mexe estão lembrando aí os nossos representantes do judiciário, a nossa categoria dos advogados. Que bom tê-los, a cada um de vocês, na sintonia do nosso programa. Agora eu chamo ele. Todo engembrado, todo muqueado, tá com as costas toda arrebentada.
0: Eu tô todo quebrado.
1: Esse Vasco vai acabar com esse homem. É com você, Senna Santos.
0: Fala assim, Wijime Pli.
1: Fala aí, Wijime Pli.
0: Tá feio, viu?
1: Tá feio. Depois de 45 dias só no sossego, voltou aí a turbulência novamente. Esse bi vai dar trabalho, viu, Senna?
0: Prefeito de Cidade Baiana ameaça demitir servidores municipais que não votarem em
1: seus candidatos.
0: Jerônimo Rodrigues.
1: Não entendi. É ditadura no Brasil agora?
0: E ele falou que se não votar em Jerônimo, vai ser demitido.
1: Isso.
0: Ele é o capitão da cidade e o vice ao lado dele. Quem votar contra será demitido.
1: Pode analisar que nessa cidade, esse prefeito e outros prefeitos de outras cidades que têm esse tipo de comportamento, eles não abrem concurso público para ter essas prerrogativas de ter, eles subentendem, o voto de cabresto. Né? Aí começa a nomear pessoas, contratar pessoas, e eles acham no direito que essas pessoas têm pura obrigação, se eles for votar em um cachorro, tem que votar no cachorro. Se for votar no candidato, não estou dizendo que é esse caso, se for votar no candidato bandido, ficha suja, ladrão, que surrupia dinheiro público, aí o cara que é contratado, que está prestando serviço, está trabalhando para o município, eles têm a prerrogativa. Se não votar no meu candidato, e se os candidatos dele for um bandido, ladrão? Se for um político com ficha extensa, ficha criminal, política extensa, aí você vai ser obrigado a acompanhar esse indivíduo, ficha extensa. Ficha criminal, política, aí você vai ser obrigado a acompanhar

0: corrupção de alguns prefeitos brasileiros.
1: Ai, ai. Olha só. O prefeito de Eurico Cardoso, Heraldo Félix, publicou um vídeo nas redes sociais ameaçando demitir servidores municipais que não apoiarem a reeleição do governador Jerônimo Rodrigues, do PT, ao lado do vice-prefeito Davidson Mendonça. Ele afirma que quem não estiver disposto a trabalhar pelo petista deve pedir para sair, para não me dar sequer a decepção de ter que mandá-los
0: embora.
1: Embora. Nós queremos deixar bem claro para a população de Água Quente, antigo nome de Eurico Cardoso, aquele que não estiver afim de fazer parte desse time, pede para sair logo agora, porque a hora é agora, para não me dar sequer a decepção de ter que mandá-los embora. Por aqui, só tem um técnico, Heraldo e Davidson. Ou joga de acordo com o time que a gente escala, ou não faz parte do time. Ou seja, não será só Heraldo e Davidson que irá às urnas. A população de Água Quente quem vai às urnas para defender essa cidade aqui. As regras precisam ficar claras. Ou você joga contra o gol do adversário, ou eu não vou. Não irei jamais admitir que você queira fazer gol contra. Emenda o prefeito em recado direto aos servidores da cidade. O gestor disse ainda que tem a promessa do governador de levar obras para o município, como o asfalto que liga a sede à comunidade do Morro do Fogo, onde acontece nesta quarta-feira, 15 aconteceu, a festa de Romaria de Nossa Senhora do Carmo. Já estive com Jerônimo, já tratamos do assunto e, com a permissão de Deus, haverá de chegar também esse novo sonho. Portanto, eu quero deixar bem claro para a população de Água Quente: ou joga nesse time ou pede para sair, porque senão eu não quero ter a tristeza de mandá-lo embora, mas se necessário for, pode ter certeza. Farei com a maior serenidade e tranquilidade possível, ameaçou o prefeito Carlinhos Mototáxi, mas ele conversou com o governador prometeu levar as obras para a cidade dele, então... Ele tá de olho nas obras. E aí, Carlinhos?
0: Olha, é muita cara de pau de um prefeito como esse. Será que ele não entende que agora é o momento das promessas? Por que o governador não levou antes para sua cidade? O governador que aí se encontra está prometendo há mais de 20 anos a ponte que liga Salvador e Itaparica. Agora você submeter a um papel desse, intimando, ameaçando pais, mães de famílias, obrigando essas pessoas a votarem no candidato que o prefeito bem entende. Olha, é muita falta de respeito, é muita falta de sensibilidade. Aí o prefeito acompanha um político bandido, aí é obrigado o cidadão de bem votar no político bandido porque está sendo ameaçado pelo prefeito. Olha, eu não sei, eu não vou entrar nessa área jurídica, porque até mesmo eu não tenho conhecimento, mas eu não sei se esse prefeito ele não pode ser penalizado e se essa galera acionar a promotoria pública do seu município. Isso é uma ameaça grave. É uma ameaça grave desse prefeito que está obrigando, né? Poderia ser o ACM Neto, poderia ser o Jerônimo, o Rui Costa, quem quer que seja. O voto é livre. É um direito que o cidadão tem de escolha. O cidadão tem que escolher aquele que ele subentende que vai ser o melhor para a sua cidade, vai ser o melhor para o seu estado, vai ser o melhor para o seu país. Agora você ser obrigado a votar nos candidatos, né, de quem quer que seja, porque está ali, ele não está prestando nada a esses servidores. Os servidores, obviamente, tem aqueles que ganham, está na folha sem fazer nada, mas a maioria são trabalhadores, colaboradores do município. E faz um trabalho de excelência na saúde, na educação, na infraestrutura dos seus municípios. Agora você se depara com a situação, com a matéria como essa, uma

0: covardia de um político ameaçando essas pessoas a terem que votar no seu candidato. Eu não sei que se a promotoria pública, os nossos representantes, age intimar esse prefeito, né? Tomara que o nosso belíssimos ministros não dê 24 horas para que ele se explica. Porque ele está ameaçando, intimidando os servidores do seu município, colaboradores, para votar nos seus candidatos. É o ponto, é o nível que o Brasil está chegando. É o nível que o Brasil... Esse Brasil está chegando ao extremo. Olha que ponto nós estamos vendo numa matéria a nível nacional, o prefeito ameaçando aí os seus colaboradores do seu município a votar nos seus candidatos. Eu não sei o que será desse Brasil daqui a alguns anos, se continuarem essa situação real que o Brasil está vivendo através de ameaças, através de perseguições, através de olha, se você não andar por aqui, se você não apoiar esse tal grupo político, o que chegar aqui eu vou te dar uma canetada. Então, o Brasil está vivendo assim. Para um lado, tudo. Para o outro, a força da lei. É o Brasil real, onde o cachorro que antes mijava no poste, hoje é o poste que está mijando na cara dos cachorros.
1: Ou seja, ele deve estar falando só com aqueles nomeados, né, Carlinhos?
0: Só com nomeados. Ou contratados, né? Nomeados e contratados, todos eles. É. Né? E deve ser a maioria dos colaboradores aí do município dele. Deve ser a maioria. É por isso que a maioria desses prefeitos que usa a máquina pública para auto se beneficiar, para surrupiar suas cidades, eles não querem. Não querem abrir concurso público. Porque você abre um concurso público, aquela pessoa que é aprovada, ele não te deve nada. Não deve vereador, não deve secretário, não deve prefeito. Ele mostrou ali, ele participou de um concurso qual ele teve a competência de ser aprovado. E aí, por isso que esses prefeitos bandidos, que nós temos uma parte boa no Brasil, eles não gostam de abrir concurso no seu município, justamente para ter esses votos, né, que são votos de pessoas que eles dão nomeação, contratos, né? É o famoso voto de cabresto que voltou a reinar no Brasil quando você se depara com a triste matéria de um prefeito ditador ameaçando homens e mulheres de famílias.
1: Olha, eu ouvi o vídeo, mas para não ser injusto, eu li a matéria dos Correios da Bahia. Deixa eu ver se... Eu não ouvi ainda, tá?
0: Se tratando da situação?
1: Da situação. Deixa eu ouvir esse áudio, Reinaldo. Vamos lá.
2: Com a reeleição do governador geral. Essa é a ideia. E essa é a convicção que nós dois temos. Então, nós queremos deixar bem claro para a população de Água Quente. Aquele que não tiver a fim de fazer parte desse time, pede para sair logo agora. Porque a hora é agora. Para não me dar sequer a decepção de ter que mandá-los embora. Porque aqui só tem um técnico, Heraldo Deis. Ou joga de acordo com o time que a gente escala, ou não faz parte do time.
1: Beleza, pronto. Agora é da própria boca do prefeito, né, Carlinhos?
0: Olha, você pode analisar no tom de voz desse cabra, é um cabra ditador.
1: Agressivo,
0: né? É um cabra ditador, agressivo, um cabra que não tem respeito às pessoas. Ele não tem respeito às pessoas do seu município. Eu não entendo como um indivíduo como esse, um elemento como esse, é escolhido para ser um prefeito de uma cidade, não importa o tamanho e a arrecadação do seu município. É uma grande falta de respeito. Isso é uma ameaça. É uma ameaça à justiça eleitoral. Isso é uma ameaça à sociedade da sua cidade, às autoridades competentes. Então, eu vejo que um elemento como esse, ele tem que ser rigorosamente punido. Punido pela lei eleitoral, pela justiça local. A promotoria pública tem que agir nessa situação. Olha, se você, não estou me referindo aqui, que é o caso dos candidatos dele, mas você é obrigado, aí o candidato dele é Fernandinho Beiramar, é Marcola. Aí, olha, eu sou técnico, vocês têm que votar em Marcola, tem que votar em Fernandinho Beiramar, porque são meus parceiros, meus aliados. Então, a índole, você vê que a postura de um cidadão como esse, não é postura de uma pessoa que tem que estar em um cargo tão importante, que é ser um gerente, um administrador, né, público de qualquer cidade que seja. É muito indignante você deparar com a matéria como essa, com a covardia tremenda de um elemento como esse. Agora, levanta a ficha aí desse cidadão. Pode levantar a ficha dele, o passado dele e o presente, qual tipo de grupo político ele pertence, de onde ele veio, a origem. Pode olhar, se puxar o catatau, a ficha criminal desse cidadão, você pode analisar que vai encontrar um passado que o condena. Infelizmente, é o país que nós estamos vivendo, onde é a grama hoje que come a vaca. Antes era a vaca, hoje é a grama que come a vaca. É o Brasil real, onde bandido passa a ser cidadão de bem, e o cidadão de bem passa a ser bandido nesse Brasil real que nós estamos vivendo.
1: Beleza, beleza, tá certo. Olha, vou numa cultural, mas antes, o menino mandou pra mim aqui ontem, e vou repetir, José Raimundo, ele perdeu o documento, né, de identidade, José Raimundo Barbosa de Menezes, tá bom? Então, entre o Supercaro Cardoso pelo cantinho ali de Andréia. Então, José Raimundo Barbosa, tá beleza? Então, entre em contato com a gente. Daqui a pouquinho voltamos aí com o Raiz Santos também participando do nosso Vida Comunitária.

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0: É, Carlinhos, é, Senna, boa tarde pra vocês aí, tá? Só podia ser mesmo, né, rapaz? Só podia ser pra votar no candidato do Partido das Trevas, né? Ele só ganha eleição assim, rapaz. Ele só ganha eleição assim, ó. Ele só ganha eleição desse jeito. Se votar, se não votar, perde o emprego. É desse jeito, né? Só podia ser eles mesmo. Partido das Trevas. Peraí um pouquinho, show. Um abraço, Ana. Um abraço, Carlinhos.
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2: Ok, bom dia, Raí!
3: Olá, meu querido Senna Santos, muito bom dia para você, muito bom dia para o Carlinhos Mototáxi, Naldo Vieira, nossa enorme audiência, hoje sexta-feira, final de semana, semana corrida, de alguns intempéries, de alguns problemas, principalmente o Nápoles, que atravessou aí nesses últimos 3 dias, alguns perrengues, né, por força da natureza, alguns prejuízos, como a gente já narrou aqui durante praticamente toda a semana, e vocês abordando esse assunto, né, da questão das bets, dos jogos de azar, que de maneira bem especial do ponto de vista jurídico, né, é contravenção penal, inclusive. Com a legalização das bets, a impressão que a gente tinha, ou pelo menos o que a gente desejava, né, enquanto sociedade, não estou falando nem como formador de opinião, né, nem como jornalista, nem como o repórter, mas eu acho que o que a gente esperaria do governo, além de fazer as campanhas educativas, era justamente alinhar com mais rigor as diretrizes para que essas empresas, né, esses grupos que capitaneiam aí esse sistema econômico que são os jogos virtuais, para pagar os seus devidos impostos, mas atender e obedecer uma legislação que pudesse, pelo menos, minimizar os efeitos diante de tudo que a gente já observa, como você bem diz, pessoas que se suicidaram, venderam bens, fizeram, inclusive, de imóveis, de terra, de fazenda, né, cometeram suicídio, né, e outras coisas mais que envolvem a questão da vida humana. Por outro lado também, o Senna Santos, Carlinhos, Naldo e a nossa audiência, a gente tem que observar o seguinte: ninguém bota a faca no pescoço de ninguém forçando pegar o camarada para ir lá, para tascar a mão no celular, abrir a tela, entrar naquele determinado jogo do tigrinho, tigrão, gato, leão, elefante, enfim, com todo respeito aos animais. Então é o seguinte, por outro lado também, é como se a dentadura, é como se a chapa estivesse fora da boca, porque mesmo diante, né, dos prejuízos, né, tanto pela questão da vida humana, como eu me referi aqui, e também prejuízos financeiros, econômicos, para o país, como tinham aí várias bets clandestinamente, iludindo as pessoas, fazendo propaganda, influenciadores digitais, nada contra que você faça propaganda disso ou daquilo, assim como tem a própria propaganda, vocês pontuaram muito bem, do cigarro, né, alertando ali que causa câncer, o tabagismo é um problema crônico do nosso país, o cara que é usuário de droga, de entorpecentes, exemplo da cocaína, do crack e outras substâncias mais, o próprio álcool, né, que é hoje uma droga lícita, né, vendido no mercado e que está um dos meios que movimenta bilhões de dinheiro por ano no Brasil e no mundo inteiro, em uma cifra fora de vista. Só que é o seguinte, nós temos alguns pontos em que a gente tem que observar. O governo, ele dá praticamente, vou falar aqui numa palavra bem chula, no jargão popular, dá a banana interessada no caixa. Ou seja, é o camarada que está ali insistindo no jogo, né? Ah, tem ali, essa aqui é legalizada, a outra não é, e tudo mais. A mesma coisa, a questão, que eu não quero nem tocar nesse assunto, em determinados tipos de jogo, que eu não quero dar nomenclatura aqui, porque isso também é um assunto de responsabilidade de uma esfera um pouco mais estrita à questão política brasileira, se a justiça não faz valer, né, as leis vigentes, a legislação, não sou eu, nem você, e nós da imprensa que vai tentar resolver o problema, que é a questão de jogo de disso ou daquilo, diz que acerta no bicho para não agredir a natureza, enfim. Então é o seguinte, nós temos contraventores no país inteiro, isso não é de agora, né? Temos os caça-niques, nós temos meio mundo de situações que envolve toda uma cadeia econômica para lucrar rios de dinheiro, e logicamente que o apostador sempre está ali num afã de obter vantagem. E essa grande arapuca, essa armadilha que é montada para o apostador, para o cara que se torna viciado, ele quer recuperar. Ah, perdeu 10, mas quer investir mais 20 para ver se recupera os 10 e ficar com 10 de saldo. Daqui a pouco ele vai nessa cadeia ilusória, né, que logicamente é tudo um esquema muito sistematizado do ponto de vista de lucro. Quando o cara te dá 10, ele já faturou 150 ou 200%. Então a gente não quer entrar nem nesse mérito, porque é uma coisa que a gente já sabe, né, que já vem de longas datas. Mas com a atualidade dessa questão dos jogos, né, online, é uma febre, né, é um prejuízo muito grande, né, para a sociedade. Agora o governo imputando aí, logicamente, as suas normativas, as diretrizes diante da legislação, inclusive pessoas que podem sofrer as sanções pela polícia, pela justiça, e podendo pagar multa e responder criminalmente por isso. Mas mesmo ainda assim, com todas essas orientações que a gente faz, por exemplo, como eu citei aqui a questão do cara não colocar a faca no pescoço de alguém para ir lá fazer determinada coisa que ele acha que vai ter prejuízo futuro, ou pode obter uma vantagem momentânea, como se fosse uma pirâmide, e depois relevar fumo, como se diz no popular, mesmo ainda assim ele vai fazer. Né? A mesma coisa o cara que vai na biqueira comprar a droga na mão do traficante, ele sabe que ele vai comprar porque ele é usuário, às vezes, do ponto de vista até social, é vulnerável e vítima da própria sorte, mas está lá viciado, é um problema de saúde. Políticas públicas, em vez de criar alternativas para a juventude, como a gente sempre prega, educação, saúde, são pilares essenciais, mas principalmente educação, orientação. O governo, às vezes, eu acho, do ponto de vista de opinião pessoal, investe menos na questão educativa, né, quando, na verdade, abre brecha para outros tipos de situações. Só que é o seguinte, nós vivemos numa sociedade mista onde, né, o poder emana do povo, um Estado laico, só que a gente tem que fazer essas observações, né? O governo, logicamente, que quer ganhar o seu dinheiro. Nós tivemos outrora aí, há 2, 3 anos atrás, ou 4 anos atrás, aquela questão da placa Mercosul. São mudanças. Agora vocês falaram aí há pouco, Senna, você falou em relação a essa motinha elétrica, essa bicicleta elétrica aí, que vai ter que pagar imposto. Olha que a cinquentinha não era exigida, inclusive, habilitação, precisa de baixa cilindrada, aquela coisa toda. Então, o governo, quando toma algumas medidas, porque vai ter alguma vantagem sobre isso e o resto que se ferre. A exemplo dos investimentos, ou seja, dos impostos pagos, que a carga tributária é maior que a gente paga de imposto, é o Brasil, na América Latina, né? E a gente tem de contrapartida o quê? O sistema deficitário de saneamento básico, sistema deficitário de abastecimento de água. Nós temos um déficit muito grande em relação à iluminação pública, à segurança, inclusive aqui no nosso estado da Bahia, que não é uma realidade exclusiva aqui do nosso estado, mas assim outros. Então vocês abordaram um assunto que é muito complexo. Agora, já que estamos, né, na véspera das eleições, é bom que façamos uma reflexão, porque essas leis que são criadas, essas normativas e tudo que é sancionado, que é promulgado, é justamente aquilo que passa pelo Congresso Nacional, deputados, senadores, enfim. Então, está aí essa autorreflexão, essa é uma pitada de uma mensagem que eu queria contextualizar dentro do argumento de vocês. Acho que me alonguei até demais, porque é um assunto realmente muito interessante para que a sociedade fique de olho vivo, porque o governo, como eu falei, repito, ontem eu até disse isso aqui no Jornal Café com Direitos, viu, Sena? Sou a favor que paguemos os nossos impostos, pagamos os nossos tributos, mas que a gente também seja o fiscalizador do nosso dinheiro. porque os políticos, nossos representantes, ou pelo menos aqueles que se dizem nossos representantes, têm que prestar contas do salário que recebem todo mês. Olha, enquanto isso, meu amigo Senna, uma mulher de 53 anos foi presa em flagrante pela Polícia Civil da Bahia na manhã desta quinta-feira, aqui na cidade de Onápolis. Eu estou aqui em Itapebi, logicamente, retransmitindo pela Rádio Cidade FM 87.9, em cadeia com a 104.9, mas não estou falando aqui porque nós estamos numa cidade bem vizinha e logo, logo tomara que essa ponte do Rio de Quitionha seja concluída para que você venha para cá, para a gente ir lá fazer uma pescaria aí também, aqui com Marcos Almeida e Companhia Limitada, viu? E assar um peixe ali na beira do rio. Bom, dito isto, essa suspeita que foi presa, ela é suspeita, acusada de desviar aproximadamente R$100 mil da conta bancária de uma idosa de 70 anos que está acamada e possui limitações severas em decorrência de um acidente vascular cerebral, o famoso AVC. Agora imagine, né, gente? Isso é novidade? Não. Todo santo dia, a imprensa brasileira, nós que trabalhamos nesse jornalismo, é pregresso de cada dia, no afã de levar as possíveis e melhores informações, prestação de serviço, utilidade pública, de orientação, esclarecimentos, né? O nosso colega, inclusive, Jota Batista, que é o titular que ancora esse programa hoje, é afastado devido ao processo da jurisprudência eleitoral, mas é uma pessoa que sempre debateu esse assunto da questão do direito. Mas vocês também aí, mantendo essa bandeira, a gente sempre debateu essa questão, né? Dos direitos das pessoas vulneráveis. E quando a gente acha que já ouviu de tudo, pessoas que deveriam ali, né, tá cuidando, resguardando a integridade física, os cuidados humanos possíveis, aqueles primários básicos, aí é o seguinte, o cara pega, entrega, e alguns familiares, inclusive essa peste aqui vai justamente para alguns familiares irresponsáveis, que querem se livrar de problema, que querem se livrar dos seus entes queridos, às vezes o pai, a mãe, o avô, criou com muita educação, com todo o sacrifício do mundo, que fez o que pôde, suou, né, para lutar, para educar seus filhos, e às vezes, eu não estou generalizando, mas pode ser casos com a exceção, mas como toda exceção tem uma regra, mas pode ser um caso também pontual, mas nesse caso aqui, o que a gente observa? Você entrega na mão de uma pessoa, né, não faz um filtro do histórico dessa pessoa, de cuidados de idosos, você acaba entregando um ente querido seu nas mãos de um criminoso disfarçado de cuidador, e o que ocorre é isso aí, esses golpes. A parte financeira deixa um trauma, porque vai deixar uma lacuna aí, prejuízo, porque esse dinheiro serviria para um pouco mais de longevidade numa situação dessa de 70 anos. Você tem que ter a perspectiva que tenha mais dias de vida, isso envolve saúde, clínica particular, um plano de saúde, pagar despesas, pagar motorista, pagar funcionário, isso, aquilo outro. Aí vem uma pessoa que deveria estar ali ganhando o seu salário para resguardar, para prestar um serviço de qualidade, né? E recebendo por isso, e muito bem remunerado, e faz uma coisa dessa. Então tá aí um recado para algumas pessoas que colocam seus entes queridos, seus pais, e gente que taca as suas mães e pais, avós, dentro de asilo, e deixa por lá, deixa até o cartão na mão de cuidadores por aí. E a gente não está dizendo que muitas instituições que fazem esse tipo de trabalho, que cuidam de idosos, né, são pessoas direitas, honestas, idôneas, que fazem um trabalho direito. E de acordo com esse caso agora de Onápolis, viu, Senna? A Delegacia de Repressão em Furtos e Roubos, não é, da 23ª Corpim, a investigação teve início após familiares da vítima, nesse caso aqui, a gente, né, aplaude, né, plausível essa atitude. Os familiares da vítima registraram um boletim de ocorrência e apresentaram aí extratos bancários que indicavam diversas movimentações financeiras suspeitas. Então a gente não sabe mais em quem confiar, logicamente que esse mundo já é do maligno, isso é desde os primórdios, mas a gente observa que cada dia que passa, a gente está no século XXI, olha, estamos em 2026, né, com todas as problemáticas, com todos os gargalos de problemas crônicos, inclusive, do país, falta de segurança, falta de de saúde, de educação, de assistência social, mas a gente observa que tem também uma outra coisa que é de fundamental alicerce para qualquer cidadão, que é a questão humana. O amor parece que está se esfriando diante das pessoas, né? O caráter, a idoneidade perdeu a sua essência, e pessoas que, por muito pouco, vendem até a alma, né, para dar prejuízo em pessoas que não têm nada a ver e não fez mal a ninguém. Então fica aqui a minha indignação mais uma vez sobre esses fatos que são negativos, mas eu queria relatar isso aqui porque a gente que é pai, logicamente que a gente um dia, se Deus permitir, vai chegar a uma determinada idade que também vai depender dos cuidados dos outros, mas nem diante deste fato, dessa possibilidade, é que a gente tem que olhar o ser humano, independentemente de quem seja, né, com um olhar especial e carinhoso, afetivo. Bom, e para concluir, viu, Senna, tá já na reta final, o Tribunal de Contas dos Municípios da Bahia determinou que um ex-prefeito, mas lá de Madre de Deus, todo mundo pensando, ah, quem é, Senna, esse ex-prefeito, é de Itapebi, de Eunápolis, é de Porto Seguro, é de Itabela, é de Belmonte, é de não sei de onde, mas não, é lá de Madre de Deus. O Jefferson Andrade vai devolver R$605.400 aos cofres públicos. Agora, por quê? Irregularidades, minha gente, na concessão de auxílio alimentação em 2018. Além disso, o órgão aplicou uma multa de 5 mil, que eu acho pouco, e encaminhou o caso ao Ministério Público da Bahia. Ainda cabe, como sempre, aquela frase, né, clássica, cabe recurso da decisão. Então, meninos, por hoje é só, desejando para você, Senna, Carlinhos, Naldo, toda a nossa equipe aqui da Rádio Cidade FM, o meu amigo Marcos Almeida, daqui a pouquinho deve chegar, vai apresentar um programa logo mais meio-dia, 11 horas eu tenho aqui o jornal Tribuna do Povo, e vocês continuam aí na reta final, bom final de semana, graças a Deus, quase que missão concluída, né, nessa nossa participação aqui diária, e no mais, desejar boa sorte e até segunda, se Deus quiser. Raí Santos de Itapebi para o jornal Café com Direitos.
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10: A umidade favorece a ocorrência de chuva na faixa litorânea do Nordeste, enquanto o interior segue com tempo firme e temperaturas elevadas nesta sexta-feira. No Maranhão, São Luís tem céu encoberto e termômetros entre 26 e 32 graus, com tempo firme no centro-sul do estado. No Piauí, Teresina registra muitas nuvens, com mínima de 25 e máxima de 35 graus. No Ceará, Fortaleza tem chuva isolada e variação de 24 a 30 graus. No Rio Grande do Norte, Natal apresenta pancadas de chuva e temperaturas entre 23 e 29 graus. Na Paraíba, João Pessoa também registra pancadas de chuva com mínima de 23 e máxima de 28 graus. Em Pernambuco, Recife tem previsão de chuva e termômetros entre 23 e 28 graus. Em Alagoas, Maceió registra pancadas de chuva com temperaturas entre 24 e 29 graus. Em Sergipe, Aracaju tem céu nublado e variação de 21 a 29 graus. Na Bahia, Salvador segue com tempo firme, poucas nuvens e termômetros entre 21 e 29 graus. As informações são do Instituto Nacional de Meteorologia. Viviane Bessa, o tempo e a temperatura.
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10: Mais de 90% das cidades brasileiras sofreram com desastres climáticos nas últimas 3 décadas. É o que aponta um estudo nacional que analisou quase 60 mil ocorrências de falta ou excesso de chuvas entre 1991 e 2024. Ao todo, mais de 5 mil municípios foram afetados por secas, tempestades, inundações ou deslizamentos de terra. O Nordeste lidera o número de casos. O levantamento alerta que milhares de cidades enfrentaram mais de um tipo de desastre ao longo dos anos, o que mostra a recorrência desses eventos pelo país. Os impactos sociais e econômicos são expressivos. Os extremos climáticos provocaram mais de 4 mil mortes, 3 mil desaparecimentos e afetaram a vida de quase 130 milhões de pessoas. Os prejuízos econômicos ultrapassam os US$ 123 bilhões. De acordo com os pesquisadores, as mudanças climáticas, a expansão urbana desordenada e a falta de planejamento público agravam esses cenários. Para reduzir os danos, o estudo aponta como medida fundamental o fortalecimento das defesas civis municipais e o investimento em prevenção. As informações são da Fundação de Amparo à Pesquisa do Estado de São Paulo. Reportagem Viviane Bessa.
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12: Os municípios brasileiros recebem nesta segunda-feira, dia 20, o segundo repasse de julho do Fundo de Participação dos Municípios, o FPM. Ao todo, serão distribuídos mais de R$ 2,4 bilhões. O valor é cerca de 2% maior que o transferido no mesmo período do ano passado, quando os repasses somaram pouco mais do que R$ 2,3 bilhões. Na avaliação do especialista em orçamento público, César Lima, o segundo decêndio mantém o desempenho positivo do FPM em 2026, mas a inflação pode reduzir o ganho real dos municípios.
13: Esse decêndio ele vem em 2% maior que o do ano passado, né? Fechamos aí um primeiro semestre positivo, né? Contudo, não devemos esquecer que tivemos uma brusca inflacionária, né? Uma brusca alta inflacionária aí nos últimos meses por conta da conjuntura internacional, crise de petróleo. Então, temos ainda que avaliar o quão positivo foi isso. Até o momento, né? Os valores vêm correspondendo aí às expectativas.
12: No dia 10 de julho, os municípios brasileiros receberam, junto com a primeira parcela de julho do FPM, a parcela extra de 1%, que ultrapassou R$ 9,9 bilhões. O valor extra é garantido pela Emenda Constitucional número 84 de 2014 e os recursos já são esperados pelas prefeituras. César Lima avalia que agora é importante que os gestores aproveitem a parcela extra para colocar as contas dos municípios em dia. Entre os estados, São Paulo lidera o volume de recursos recebidos neste decêndio, com quase R$ 300 milhões, dividido entre os municípios da Unidade da Federação. Minas Gerais aparece logo em seguida, com aproximadamente R$ 297 milhões transferidos às prefeituras mineiras. Dados do Tesouro Nacional mostram que até o dia 15 de julho, 22 municípios estavam impedidos de receber os recursos do fundo. Entre os motivos para o bloqueio estão pendências relacionadas ao PASEP, débitos previdenciários e a falta de envio de informações obrigatórias ao governo federal. O FPM é composto por recursos arrecadados por meio do Imposto de Renda e do Imposto sobre Produtos Industrializados. A distribuição leva em conta critérios definidos pelo Tribunal de Contas da União, especialmente o número de habitantes de cada município. Reportagem Bianca Mingotti.
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15: Ei, beleza! Cruza que eu tô na área, 13 e 14 no extremo sul da Bahia. Ô Marquinhos da Marola, um abraço pra você, Marquinhos. Deus abençoe aí você. Como é que está agora aí, Paião? Fale pra mim aí, como é que está a parada aí? Tá boa agora? Ó, deixa eu aproveitar e avisar vocês, viu? 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Beleza? Meu querido Rena, olha, todas aqui, Naldo? Nós estamos aqui com o nosso querido pastor Genison. Pegar o boa tarde dele. Você que está nos ouvindo agora no programa Vida Comunitária, eu vou lhe fazer um convite muito especial na rádio mais abençoada, pode ter certeza disso, do Brasil. Vem aí um programaço a partir de segunda-feira, às 14h30. Depois, terminou Vida Comunitária, terminou a bagunça, os balaios de gato, entra a oração comendo de prancha. Pastor Genison, programa Palavra que Edifica. Segunda-feira, pastor, tudo bem? Boa tarde, meu querido.
14: Boa tarde, Senna. Boa tarde a todos os ouvintes aí da rádio Vida FM 104. Essa rádio que tem sido bênção, tanto em todos os aspectos, esporte, notícias. E vai ser aí mais um cumprimento aí para estar abençoando vidas a partir da segunda-feira, a partir das 14h30, eu mesmo, apóstolo Gênesis Santana, orando e abençoando a vida desse povão bem napolitano, né, todas as regiões rurais e também quem está no aplicativo aí, todo mundo, em nome de Jesus. Será uma bênção, será uma honra estar com vocês aqui, né, sendo abençoado e abençoando vidas.
15: Beleza, vamos lá. Primeiro, como será o programa, pastor? O senhor pensa em quê? A comunidade poderá participar, ligar, você trará cantores? Como funcionará esse programa? Palavra que edifica.
14: Está aqui também o Carlinhos, né? Boa tarde, isso. Carlinhos. Deus boa abençoe. Tarde. Ele estava ali no, né, resolvendo algumas coisas. Boa tarde, Carlinhos. Boa tarde, Senna, mais uma vez. E dizer que esse programa será um programa que a gente vai entrar com um termo de uma palavra de direção. Até porque tem muitas vidas hoje que estão em casa, passando por problemas conjugais, financeiros, emocionais, saúde. E já procurou todos os recursos da terra. Já gastou o que era para gastar, já fez o que era para fazer. Já tentou de todas as formas resolver aquele problema que é para Deus resolver. Então a gente vai vindo com uma palavra que traz fé e essa mesma fé é que vai fazer esse milagre acontecer. Porque milagre é aquilo que o dinheiro não faz, Carlinhos. Milagre é aquilo que o dinheiro não faz. Milagre é aquilo que os recursos humanos não fazem. Milagre é aquilo que só Deus faz. Mas desde quando essa pessoa tem a fé? E a Bíblia diz em Romanos 10:17 que a fé ela vem pelo ouvir e ouvir a palavra de Deus. Imagina aí uma multidão de pessoas, né, ouvindo uma palavra a partir das 14h30, talvez passou o dia arregaçado, com tanto problema, filho nas drogas, problema com o marido, problema, tudo, problema nos negócios, sem saber o que fazer. Aí ouve daqui a pouco uma palavra abençoada, e essa palavra gera fé, essa fé faz essa pessoa enxergar aquilo que os olhos físicos não vê, que é o milagre de Deus. Daqui a pouco acontece que é para acontecer, então a gente vai vir com uma pregação da palavra, vamos vir com a questão dos dons espirituais, revelação ao vivo, pessoas vão ligar, a gente vai mandar pessoas entrar em contato aqui com o WhatsApp da rádio ou telefone, vamos revelar. E o que é revelação? É Deus falar o que já aconteceu, o que está acontecendo e o que está para acontecer. Então isso vai ser o fator crucial desse programa Palavra que Edifica. Deus falando no íntimo das almas das pessoas de Eunápolis, né, e de todo o povão que vai estar aí assistindo, ouvindo, sendo ouvinte e sendo abençoado também, recebendo oração e louvores, né, para a edificação da alma em nome de Jesus.
15: É só isso aí. Pra daqui a pouco a gente vai falar, o Gil está lhe mandando um abraço. O Gil colocou aqui, ó, esse é homem de Deus. Manda um abraço positivo para ele aí. Ele foi lá no... Ele levei ele lá no meu terreno, acho que foi orado, é isso?
14: Isso.
15: Gil, taxista. Meu irmão, é Gil, um beijo no seu coração. Conhece, pastor?
14: Gil, uma benção.
15: Vai ser ouvinte, convida logo ele.
14: Gil, fica ligado aí. É um filho na fé da gente, já foi muitos dos nossos cultos da praça, foi abençoador. Primeira caixa de som do nosso culto na praça foi o Gil que abençoou na época.
15: Legal. Quero falar sobre isso também na praça. Eu moro ali, próximo de Gil, no terreno de Gil
14: maravilha.
15: Ali. Moro próximo ali, Gil, o terreno dele é fundo para a mata, minha casa é de frente para a mata, Gil, um abraço para você, tá bom? Tem algumas perguntas aqui, mas deixa Carlinhos fazer um, bater um, pegar o boa tarde também no pastor, aliás, do apóstolo
14: Gênison. Apóstolo, que seja bem-vindo, né?
15: Gênison, que seja bem-vindo à nossa família da 104.9. E eu tenho acompanhado aí o trabalho do senhor, um trabalho belíssimo, e eu fico curioso, assim, e o senhor está conseguindo levar, né, centenas de pessoas nas praças, nas feiras livres. Como é que é essa emoção, pastor? Essa resgatando vidas, levando a palavra de Deus, né, nas praças públicas, nas feiras livres. É muito gratificante, pastor.
14: Olha, Carlinhos, eu fico com a alma regozijada com esse trabalho que Deus me proporcionou. É um fator de missão cumprida. É você entender que, às vezes, já vieram outros, fizeram, mas, de alguma forma, não obteve esse... Eu não posso usar a palavra sucesso, mas não obteve esse resultado que a gente obtém. Até porque a gente não fala de religião. Eu não estou preocupado com a roupa que a pessoa veste, com o que a pessoa faz em si. Eu estou preocupado com a alma da pessoa. Eu tenho uma frase comigo: primeiro eu conquisto a pessoa e depois eu conquisto a alma dela pelo fator ali, pela pregação da palavra e pela questão daquilo que Deus faz através da nossa vida. Então é muito gratificante para mim saber que vidas de Eunápolis, né, saber que um culto que começou numa casa foi para a praça, né, e hoje nós estamos com a abertura da nossa comunidade, vamos ter um lugar para a gente ali acolher, e o trabalho da praça vai continuar, porém não só em uma praça física, fixa, né, mas em todas as praças. Então é muito gratificante para mim.
15: Nas feiras também o senhor leva a palavra?
14: Nas feiras é muito difícil, mas que a gente concretizou mesmo um trabalho na praça. Mas a gente já fez trabalho em feira já, assim, pregando, né, orando por pessoas ali e liberando aquilo que Deus manda, né?
15: Ô pastor, esse programa terá espaço para trazer atrações musicais, por exemplo, uma banda gospel, um pastor?
14: Com certeza.
15: Terá espaço para outros pastores?
14: Vamos estar trazendo pregadores de fora, profetas, pastores, cantores também. Vai ser uma bênção em nome de Jesus, né?
15: Amém, beleza. Programa...
14: Palavra que edifica.
15: Palavra que edifica, beleza. E você que está me ouvindo agora aí, quiser ser um patrocinador, pode, isso, pastor. Fala aí
14: com
15: também.
14: Com certeza, nós estamos aí já orando e correndo atrás de patrocinadores, né? Para nos ajudar e manter também essa rádio que, de alguma forma, é bênção para a nossa vida, e nós queremos também chegar para somar, né? Então, estamos aí, você que é empresário, você que tem o seu negócio, você que trabalha autônomo, quiser, de alguma forma, ser um patrocinador desse programa, nós estamos aqui à disposição, né, assim, Carlinhos?
15: Assim, com certeza. Agora, ô pastor, me tira uma dúvida aqui em relação à religião.
14: Sim.
15: Né, o evangelismo. O senhor é um jovem pastor. Geralmente, os pastores são mais experientes, digamos assim. E o senhor é de uma nata jovem, que, sim, tem vários pastores. Como é que é? Há muitos obstáculos, pastores, e o senhor vem conquistando seguidores, né? Praças lotadas,
14: fiéis.
15: Como é que é essa conquista? E há muito obstáculo, até pelo fato de ser um pregador jovem?
14: É uma pergunta que eu sempre recebo, Carlinhos Maicena. Sempre recebo essa mesma pergunta. Desse fator de eu ser jovem, né? Eu estou com 30 anos de idade, né? Há mais de 10 anos eu falo de Jesus. E os obstáculos que a gente enfrenta hoje é o desacreditamento, é o obstáculo de pessoas que já são veteranos na presença de Deus, 50 anos, 40 anos, eles acreditam muito. E é uma palavra que eu até uso, eu falo assim que esse fator das pessoas desacreditar, e às vezes eles usam um termo dizendo, mas tem que ter aquela experiência, né? A maior experiência que a gente tem que ter com Deus hoje, Carlinhos, a maior experiência para a gente é um usufruir de um ministério, de eu estar vivendo o que eu estou vivendo. A gente hoje tem uma rede social muito abençoada, com quase 7 mil pessoas. Nós temos hoje um grupo de WhatsApp aqui, só do culto na praça fixa ali. A gente tem mais de 100 pessoas nesse grupo. O nosso culto alcança, na praça, a gente alcança mais de 60 pessoas, toda terça e toda quinta. Hoje a gente não está mais na praça por enquanto, né? A gente está com a abertura da comunidade. Mas o que a gente enfrenta, os obstáculos que a gente enfrenta hoje, é o fator da pessoa olhar para a gente e ver a nossa idade, pouca idade, mas não imagina que a gente já teve muita experiência com Deus. A maior experiência que eu tive com Deus foi a minha libertação.
15: A questão, rapidinho, Carlos, só ficar
14: vontade,
15: fica à vontade. A questão da pouca idade, essa é uma pergunta interessante, que muita gente pensa, sabe o quê? Que nada, isso é um malandro, quer ganhar dinheiro. Esquece de beneficiar, nada, um jovem pregando a palavra de Deus. As pessoas pensam o seguinte, que para Deus tudo está morrendo. Ah, o cara fica comendo água a vida toda, fazendo tudo de errado. quando você está com 90 anos, vai morrer, eu aceito Jesus. Aí, ou seja, tem que aceitar Jesus, é jovem, para ganhar outras vidas. Ou seja, automaticamente o cara está perdendo a vida, aceita Jesus. No seu caso, por você ser jovem, pessoas pensam que você aceitou Jesus, está levando a palavra por causa de dinheiro. Já passou por isso?
16: Já passei por isso. Na verdade, o que mais a gente enfrenta é isso. Até porque eu carrego essa unção de prosperar pessoas. Eu já peguei empresários falidos aqui nessa cidade, hoje estão, graças a Deus, abençoados e restaurados. Já peguei pessoas que não era nada e se tornou alguma coisa, porque a gente fala sobre isso. Não tem como fugir desse fator da questão de finanças, né? Então as pessoas pensam assim, ué, o apóstolo, gente, ele é novo, ele está falando isso sobre dinheiro, essas coisas, e a gente fala sobre isso, porque, até porque a Bíblia fala sobre isso. Então tem pessoas que às vezes julgam a gente, né? Dizem, ah, isso aí, por que não arruma um trabalho de alguma forma? Porque não... Na verdade, eu nasci para isso, Senna. Eu nasci para isso, Carlinhos. Para profetizar sobre a vida de pessoas. Pessoas hoje olham para essa questão de pouca idade, ué, mas por que você escolheu isso? Não, eu escolhi porque eu vi o melhor caminho. Até porque o caminho que eu vivi no mundo, caminho de bebedeira, de prostituição, caminho de engano de alguma forma, né? Porque tudo em excesso não presta, não julgue, não. Até porque quem vai no nosso culto é gente que bebe, vai no nosso culto pessoas católicas, vai no nosso culto pessoas que é de outras, de religiões matrizes africanas, vai no nosso culto todo tipo de gente. E eles ali, eles se encantam, porque eles achavam que ia chegar num culto da gente, do apóstolo Gênesis, e ouvir, ah, você vai pro inferno se você não parar de fazer isso. Você tá fazendo isso de errado. E nós não julgamos ninguém. Nós traz uma palavra que a pessoa sai dali dizendo assim, eu tô em paz depois desse culto aqui. Depois da palavra que o senhor pregou, depois da revelação que o senhor entregou pra gente. O senhor falou tudo que tá acontecendo na minha casa, apóstolo. Após o senhor falou tudo que está acontecendo no meu negócio, o senhor falou tudo que está acontecendo na minha vida, então eu que o senhor entregou para a gente. O senhor falou tudo que está acontecendo na minha casa, apóstolo. Após o senhor falou tudo que está acontecendo no meu negócio, o senhor falou tudo que está

0: esse, mas a gente passa por cima deles fazendo o que a gente foi chamado para fazer e mostrando para a pessoa a diferença.
1: Agora, apóstolo, em relação a obstáculos, né, eu vou fazer uma pergunta ao senhor.
0: Sim,
1: aqui,
0: à vontade.
1: Até pessoal, na questão de sonorização. Né, nós temos aqui a festa do Pedrão. Nós temos a festa do Pedrão, que é em pleno bairro populoso, aqui na cidade de Onápolis, que se você for aferir o DC10, chegam, quem está aqui no bairro do Piqui, ouve as bandas, enfim. Né? Recentemente, alguns anos atrás, nós tínhamos várias reclamações de pessoas, moradores do bairro do Gusmão, se incomodando com culto na igreja. Como é que o senhor se depara com essa situação? Quer dizer, um som do mundão não incomoda. E uma igreja, ao próximo, algumas residências, existem moradores que se sentem incomodado. Como que o senhor analisa uma situação como essa, apóstolo?
0: Eu vivi isso por esses dias, né? Eu vivi. A gente foi notificado, a gente tem um culto na praça para que traga início de conversa aqui. Nós temos esse trabalho na praça há quase 6 anos. E a gente agora foi notificado e tivemos que parar o culto. Não fomos proibidos de fazer o culto.
1: Mas no caso, notificado por quem?
0: Pelos moradores. Em
1: os moradores anunciou, no caso.
0: Anunciou para a Secretaria de Meio Ambiente. E a Secretaria de Meio Ambiente nos notificou, dizendo que o nosso culto estava perturbando, né, os vizinhos, a vizinhança.
1: Mas no caso,
0: na verdade, todo o bairro.
1: Mas no caso, apóstolo, essa atitude do meio ambiente não deveria inicialmente fazer um trabalho de... Olha
0: vistoria.
1: Apóstolo, uma vistoria, averiguar a denúncia. Já foram chegando e notificando?
0: Notificaram, eles entraram em contato com a moça lá, né? Como é uma funcionária pública, eu posso falar o nome dela aqui, a Fabiana. Né? Ela recebeu a notificação na quarta-feira, na mesma quarta-feira ela ligou para mim, pela manhã. De manhã cedo notificaram lá, e ela ligou para mim, era umas 10 e pouco. E ela já chegou dizendo assim: a gente recebeu a notificação, tal, a gente precisa conversar com você, você tem que vir aqui e tal. Chegando lá, né? Ela mesma, com do jeito lá, de uma forma que eu achei muito, fiquei até constrangido, arrogante, né? Ela disse pra gente que foi notificado e mandou já assinar algo lá dizendo que ia tirar os instrumentos que a gente usa, o som de alguma forma, mandou a gente comprar uma caixinha de som pequena, né? Uma caixinha de som pequena, sendo que a nossa caixa já é pequena. E aí disse que a gente tinha que tirar isso e o som tinha que ser 50 decibéis, e 50 decibéis é esse volume aqui que a gente tá conversando. Então, como que eu vou fazer um culto? Há quase 6 anos, um culto que a gente começou com 10 pessoas, 7 pessoas. E chegamos em torno de cada culto da gente, 70, 80 pessoas, até 100 pessoas, ou mais pessoas, com somente a minha voz. Isso aqui é meu ganha-pão, a minha voz é meu ganha-pão. Hoje eu palestro com essa voz, hoje eu oro com essa voz que eu tenho, eu prego em igrejas com essa voz, e eu vivo dessa, com essa voz. É o que eu acredito que vocês, o meio de vida de vocês, de alguma forma, é a voz de vocês também. Então, como é que eu vou pregar uma palavra, cantar, eu canto e prego, né? Na verdade, a gente começa com louvores, com violão, e depois pregamos a palavra e entramos na questão dos dons espirituais, que é a revelação, a profecia. Então imagina aí, eu começando a cantar, depois eu prego, eu já tive tempo na praça lá, logo no começo, que a gente não tinha estrutura, né? E glorifica a Deus pela vida do Gil do táxi, do Chame Táxi, que nos abençoou com a caixa. Ele nos abençoou com a caixa, porque eu sentia gosto de sangue na garganta. Já teve tempo que eu falar assim, eu não vou pregar. Então entrou essa questão. Ela chegou pra gente, já na maior arrogância, dizendo que a gente tinha que ter, e não falou, não foi lá fazer vistoria, não falou pra gente quem foi as pessoas de alguma forma que notificaram, denunciaram.
1: Até aí tudo bem,
0: e
1: né?
0: Descobrimos não. Que a
1: denunciante.
0: A denúncia foi. Descobrimos uma da denunciante. Na verdade, dois ou três denunciantes. E fizeram uma baixa assinada falsa com pessoas de outro bairro. Chegaram áudio pra gente dizendo assim: rapaz, eu não vou assinar não, porque eu não sou do bairro, esse culto tá me afligindo em nada. Né? Eu tô na outra rua, esse culto é uma bênção. Então, assim, pessoas usaram de má fé e o meio ambiente da senhora falaram que era para melhoria. Mandaram as senhoras assinar lá, dizendo que era para melhoria da praça. E não chegaram, não examinaram a lista, de alguma forma, passar a saber. Não chegaram lá para medir o nosso som, para nos notificar de alguma forma. Então, já disseram que se a gente continuasse com o culto, com o som, se fosse denunciada, ia recolher nosso material, a polícia militar ia recolher nosso material.
1: E aí, o senhor fez o quê?
0: A gente paramos com o culto. A gente fizemos o

0: último culto quinta-feira. Fizemos o último culto quinta-feira porque eu decidi. É como eu falei, eu tô saindo daqui, primeiro ponto, porque para as coisas de Deus a gente tem que fazer com perfeição. Então eu não quero voltar à estaca zero, voltar com quase 80 pessoas no culto da gente, no culto da gente, né? Com só minha voz, só eu, simplesmente. Eu vou usar o que a gente... E por incrível que pareça, a gente conquistou uma bateria agora, que custou quase 10 mil reais.
1: Deixa só uma, dar uma dentro na sua fala.
0: Fica à vontade.
1: Senhor. Você falava para... São dois pontos, rapidinho. Você falava para 70 pessoas. Essas pessoas calaram a sua voz para 70 pessoas. Hoje você vai falar para 30 mil pessoas.
0: Eu acredito.
1: Você está falando no microfone que nós temos 30 mil ouvintes, 25 mil pessoas. Nossa rádio ela é comunitária, mas 90% da população evangélica da cidade escuta a gente. Então, você está saindo de 70 pessoas, vai para mais de não sei quantas mil pessoas.
0: Olha aí.
1: É um salto muito grande que Deus já fez na sua vida. Segundo, eu fiquei curioso. Você vive de voz, de pregar e tal. Porque eu estou vendo sua esposa, sua filha ou filho?
0: Minha filha.
1: É filha. Você vive de quê? O dia a dia de doação? Nessas pregações você tem algum valor? Você falou em palestra, você cobra para fazer palestra, para sobreviver? Fala um pouquinho sobre esse lado também, pastor.
0: Muito bom, Senna, essa pergunta, a pergunta que eu mais recebo, né? Porque hoje as pessoas veem a gente, né? Ainda que seja um aluguel, mas a gente mora bem.
1: Você fazer algo para Deus é muito difícil.
0: Muito difícil.
1: Se você compra um carro em 500 vezes, isso está roubando. Se compra uma moto, está desviando dinheiro da igreja. Então, assim, tudo para Deus é difícil.
0: Verdade.
1: O trio toca, igual o Carlos acabou de falar, né, num decibéis, não sei quantos milhões, uma caixa eles querem incomodar. Então, porque para levar a palavra de Deus... É difícil,
0: sofre
1: é
0: muito.
1: Difícil.
0: A gente
1: sofre.
0: Pode
1: continuar,
0: muito.
1: Por favor, pastor.
0: Existem os momentos prazerosos. Hoje eu tenho uma família, tenho minha esposa que está aqui, a missionária Nayara, minha filha Olivia. Né? Nós moramos aqui nessa cidade, não em casa própria, pagamos aluguel.
2: Há quantos anos?
0: Tem cinco anos que eu estou morando aqui.
2: Cinco anos
0: e alguns meses que eu estou morando em Eunápolis. E hoje eu sou cidadão napolitano. Então, assim, eu vim para cá...
2: Cidadão, o senhor tem título?
0: Você recebeu o título
2: já
0: agora.
2: Recebeu o título agora.
0: A última...
2: Parabéns.
0: Muito obrigado. A gente foi graças a Deus, agraciado com esse título de cidadão napolitano. Título? Oi?
1: Qual foi?
0: Os vereadores Josemar da Saúde.
1: Josemar.
0: Uma notificação de uma, só um esclarecimento aqui de alguma forma sobre a sua pergunta.
1: Questão financeira, né?
0: Muitas pessoas me perguntam. Hoje nós moramos, pagamos aluguel. Graças a Deus, Deus nos agraciou com um carro, nos abençoou, pagamos um carro. E as pessoas falam, apóstolo, de onde vem isso? Porque você e sua esposa, minha esposa é uma mulher de fé, minha esposa deixou a área da saúde para me acompanhar. Há dois anos a gente está casado, juntos quase três anos. E ela deixou a área da saúde para me acompanhar, e graças a Deus, todo mundo pergunta a ela, como que é a sua vida hoje? Ela fala... graças a Deus, Deus não tem deixado faltar nada. E alguém falou, apóstolo, de onde vem isso? De onde vem isso? A gente vive das providências de Deus. Como? Nós temos uma agenda. Há quem diga que... Eu também recebi isso, dizendo que o culto da praça era uma perdição imensa de dinheiro. Né? Falaram isso, usurparam. Uma injustiça foi isso. Né? Até porque quando a gente começou o culto da praça, a gente não pedia nada. Mas um dia alguém falou assim, ô Gênison, você vem toda semana para cá, para ir para Eunápolis. Você vem de Itapetinga, aqui você tem hospedagem, alimentação. Como é que funciona isso? Eu falo, não, eu fico aqui. Não, você tem que pedir oferta no culto. Como toda igreja pede. Pede uma oferta. O povo não está sendo abençoado através da sua vida? Tem gente aqui que Deus não abriu porta de emprego? Tem gente aqui que Deus não deu carro, deu casa? Pronto, faz uma oferta. Eu falei, não, mas eu... Ele falou, faça. Não, mas eu... as agendas que eu prego aqui é boa. Porque o nosso culto, de alguma forma, começou das 10 à meia-noite. Por incrível que pareça. Esse culto da praça começou das 22 à meia-noite. Sem som, sem nada. Era uma campanha de oração. Começou no lar. A gente foi para a praça por causa da Covid. Tinha alguns resquícios de Covid ainda. Então a gente começou ali. Pessoas falaram...
2: Quantas vezes na semana?
0: Era uma vez só. Hoje é duas vezes. Né? E aí as pessoas falaram, pastor, pede oferta. Aí dali eu comecei a pedir oferta. Então as pessoas vão no culto e sempre... Dá uma oferta, pessoas abençoam com o que pode. A gente não estipula valor nenhum e nem cobro para pregar. Às vezes eu até esqueço o ofertório. Minha esposa e as pessoas falam, gente, vai fazer ofertório hoje não? O povo está perguntando aqui, porque o povo sente de honrar, porque eles são abençoados. E a questão das minhas agendas. Hoje eu prego no Brasil, hoje eu prego na Bahia e quase no Brasil todo. A gente tem agendas em certas igrejas, A gente prega no estado de São Paulo, no estado do Espírito Santo, no estado de Minas Gerais, em todas essas regiões. Inclusive, quero mandar um abraço para todos os pastores que nos convidam para suas festas, aniversário de igreja, conferências, né? E dali eles estipulam um valor para nos abençoar. Arcam com as nossas passagens, seja passagem aérea ou passagem de ônibus ou combustível, né? E ali eles dão oferta. Então eu vivo disso, eu vivo das minhas agendas. As minhas agendas me mantêm. Os pastores que nos abençoa e também o culto da praça, as pessoas que vão no culto da praça, honra, oferta, uns até dizima para a glória de Deus. Dizima é 10% daquilo que eles ganham, não no sinônimo de obrigação e não no sinônimo de pagar. Eles estão honrando aquilo que eles são abençoados. O que é honrar? É gratidão. Honrar é reconhecimento. Então eles reconhecem o que o apóstolo diante se representa espiritualmente para eles. Então, assim, ele sempre abençoa. E eu vivo disso.
2: Agora deixa eu fazer uma pergunta aqui, apóstolo. O senhor falou que era artista, cantor, né?
0: Isso.
2: No mundo. Hoje o senhor é um homem de Deus, é evangélico, está aí na... O senhor pretende também cantar, gravar alguma música? Tem alguma música?
0: Carlinhos, e cena... Eu não pretendo mais hoje gravar, porque eu foquei na ministração da palavra. Eu louvo por adoração. O que é louvar por adoração? Nos nossos cultos, eu sempre faço louvor. É eu que faço louvor, né? A gente chama cantores também, mas é sempre eu que faço louvor. Mas eu não pretendo mais gravar, porque Deus me deu essa direção de focar mesmo somente na questão da palavra e dos dons espirituais. Até porque quando a gente vai numa igreja hoje... Né? Inclusive eu quero trazer um alerta aqui, pastores, dê um tempo maior para a ministração da palavra. A gente vai em uma igreja hoje ministrar, os pastores passam o microfone para a gente 21h20, 8h30, para a gente devolver 9 horas em ponto. E aí eles querem que a gente canta, sei que você canta também, canta, prega, e quer que a gente entregue, ora pelos dons espirituais, que ora por cura, ora por revelação, ora por libertação, e aí a gente não tem aquele tempo propício. Então hoje, todas as igrejas que eu vou, não tem um tempo propício para cantar, porque já tem uma questão de pregar a palavra e focar nos dons espirituais. Mas eu não tenho essa pretensão de gravar, né? Eu tenho alguns louvores também, né? Deus já me deu louvores, né? Composições minhas, mas assim, são que eu não tenho mais aquele foco, né? De focar naquilo, de questão do cantar.
2: Agora, a exemplo, o senhor concedendo essa entrevista e vai ser nosso parceiro aqui, sim, né? Nosso colega de trabalho aqui na 104.9, o senhor também aceita convites assim para pregar em outras igrejas? E sim, acontece muito aqui em Anápolis?
0: Sim, sim, aqui bispo. Eu tenho muitos parceiros aqui, muitos pastores.
2: Bispo não, apóstolo.
0: Muitos pastores que nos convida, né? E aceito também convites aqui em Anápolis e prego toda essa região para a glória de Deus. Até porque em 2016, eu ando aqui em Anápolis desde 2016. Minha primeira agenda foi em Anápolis, a primeira cidade a eu pregar. Aí eu vim pregar foi em Anápolis. Quando eu comecei o meu ministério, né, em 2015, a primeira cidade que eu vim pregar, trazido pelo pastor Anderson Damásio, né, um amigo, uma bênção de Deus, né, da igreja... esqueci o nome da igreja dele, mas é uma bênção de Deus, ele me trouxe a primeira vez para Anápolis, né, começou meu ministério aqui, e de 2016 nunca mais eu parei de nunca mais eu parei de estar em Anápolis.
1: A sua sempre esposa participa também do culto?
0: Sim.
1: Louva?
0: Sim. Não, minha esposa ministra. Minha esposa é mais no canto dela, mas ela também ministra, sim, e é muito usada na questão dos dons, né? Ela ora por pessoas, Deus fala
1: muito através da vida dela. Vai participar do programa também ela?
0: Vai, tá comigo aqui no programa.
2: O senhor falou que a conheceu aqui em Anápolis?
0: Conheci em Anápolis.
2: Mas ela é de Anápolis?
0: Não.
2: É da cidade de Anápolis?
0: Não.
2: Já trabalhou em Anápolis?
0: Ela trabalhou
2: em Anápolis. Certo.
0: Veio para trabalhar em Anápolis, eu conheci ela aqui.
2: Que maravilha.
0: Beleza,
2: né?
0: Então...
2: tudo obra de Deus, né?
0: Tudo propósito de Deus.
2: Propósito de Deus.
1: Olha, então, um exemplo. O senhor mesmo vai fazer a mesa? Vai ficar na mesa?
0: Na verdade, ela vai estar me ajudando na questão da mesa, né? E ela não é muito de falar. E eu vou estar mais aqui desenvolvendo aqui, né? Falando. Ela vai estar mais ali pondo os louvores, falando as mensagens, quem mandou tal, né? Ela aí vai.
1: Eu vou lhe fazer uma pergunta aqui, pessoal.
0: Sim.
1: Pessoal, eu vi o senhor no telefone agora colocando muito próximo do olho.
0: Isso.
1: O senhor tem problema de visão?
0: Eu tenho uma baixa visão, uma doença.
1: Baixa visão.
0: Uma doença que já há muito tempo, desde criança, me acompanha, onde eu tenho dificuldade. Não posso dirigir, não posso pilotar, andar sozinho de alguma forma. As pessoas passam por mim ao médio de distância, eu não enxergo muito bem. Inclusive, eu quero deixar aqui um recado. Tem muita gente que fala, apóstolo, é metido. Porque às vezes eu passo por ele não fala comigo. Mas se passar por mim, fala, apóstolo Gênison, né? Porque eu não enxergo muito bem, de alguma forma, eu tenho uma distância para enxergar. Então eu sofro com essa doença. Na verdade, a palavra
2: e doença. E essas cobranças? Eu também enxergo muitas cobranças.
0: Ah, muita cobrança.
1: Aí tem dirige a esposa, é?
0: Minha motorista.
1: É. O Marcelo Silva colocou aqui um grande homem de Deus. Valeu, um abraço aí, o Marcelo Silva, o Marcelo da Oi. Então, faço o convite para finalizar o programa. Nós estouramos o nosso bloco de apoio cultural com segunda-feira. Fala com o povo aí, pastor.
2: Meu povo abençoado.
1: Você que fica na praça aí ouvindo, pastor, você que está curioso, você que está. Uma oportunidade boa agora. Tu saiu de 70 pessoas, vai para lá aí para mais de não sei quantas
0: mil. Mais de 30 mil pessoas. Nome de Jesus. Queridos, apóstolo Gênesis Santana aqui, eu quero estar pertinho de vocês aqui, através das ondas sonoras aqui dessa rádio abençoado. Eu convido e convoco todos vocês, todas de segunda a sexta, a partir da segunda-feira agora, às 14h30, às 4 horas da tarde. Eu quero ser bênção para a sua vida. Você que nos acompanha nas redes sociais, você que já esteve ali no culto da praça, né, esteja conosco aqui ao vivo e sendo abençoado. A gente vai estar na mesma pegada. Louvores, uma palavra de fé, de direção, uma palavra de paz, né, uma palavra de determinação, e nós vamos orar por revelações, profecias, cura, libertação. Você que precisa de milagre, você que precisa de paz, você que precisa de direção de Deus, eu convoco vocês. Eu peço aqui o ouvir de vocês nessa rádio. Então, a partir de segunda-feira, o apóstolo Gênesis Santana com o programa Palavra que Edifica. Lembrando também, eu quero dizer aqui, Senna, também, que nós estamos com, para esse mês de agosto, ou até o final do mês agora de julho, com a inauguração da nossa Comunidade Vinde, né? Nossa Comunidade Vinde, que vai estar ali na Avenida Governador Valadares, próxima à praça, né? Próxima à praça. Esse vento que soprou todo foi um vento que nos deu direção. Então, toda essa situação que a gente passou de ser denunciado, a gente entendeu que Deus abriu essa porta dessa rádio abençoada pra gente. Deus abriu uma porta de um lugar onde a gente já estamos com um ponto ali na Governador Valadares, ao lado do antigo Cearense, né? Ao lado do antigo
1: depois
0: Cearense.
1: Depois de Caetano do Açougue,
0: depois de Caetano do Açougue, um amigo também. Deus abençoe Caetano do Açougue.
1: É problemático. Eu bloqueei ele.
2: Gente boa.
1: É problemático. Quando fala de futebol, ele me escolheu ele.
2: Ih, rapaz, ali
1: ele gosta. É flamenguista. É gente boa, acaba falando, mas não quero ver com ele, não. Caetano do Açougue e Valdívia. O pastor, quem quiser patrocinar, faz o quê? Liga para onde?
0: É só ligar
1: aí. Você vai até a empresa.
0: Isso. Vamos lá. Se você quiser ser um patrocinador desse programa Palavra que Edifica, que eu acredito que vai ser. Nós vamos ter uma audiência muito abençoada, assim como vocês. Vamos pegar um gancho de vocês aqui. Acabou vocês, a gente entra. Isso. Eu louvo a Deus pela vida de vocês. Amém. Então vamos lá, se você quiser ser o patrocinador desse programa, né, a gente vai estar aqui sempre falando de vocês. É só ligar, botar no número aí, WhatsApp.
1: Na verdade, nós aqui falamos apoiador.
0: Apoiador.
1: Nós não temos patrocínio, nós somos apoio cultural.
0: Apoio cultural, olha que maravilha, pronto. Apoio cultural e colaborador, apoio cultural. Então é só entrar em contato com o meu número mesmo, eu ainda carrego o número da outra cidade minha.
2: Caetano, já tem o número do seu?
0: Não, ainda não.
2: Caetano, não é. Vai Caetano. Que seja aí um grande parceiro.
1: Mas Caetano, vê se você pega carne lá, pastor.
0: É mesmo. Que maravilha.
2: Caetano é gente boa.
1: Caetano é gente boa. Você liga pro número da rádio no seu horário também.
0: Isso,
1: né?
0: Isso. A gente vai ter o número da rádio aqui, eu não sei de qual o número da rádio, mas.
1: A pessoa vai ter o número da rádio, é 981.
2: Deixa eu passar longe. Fala ali.
0: Daqui eu não enxergo.
1: Ah, longe. 981-27-5280. Mas vocês estarão sempre falando, então assim, você quer apoiar o pastor, você pode entrar em contato com ele, né? E olha, eu quero minha empresa tal, como é que funciona, ele vai ter as coordenadas, porque quem trabalha de graça, nem relógio,
0: nem relógio trabalha, pilha, né? E a gente.
2: Olha, aquela. Alicena, você vai longe, meu pastor, apóstolo.
0: Né?
2: Legal ali.
1: Quem é?
2: Começou a seguir você? Alguém que está nos ouvindo, né?
1: Jardim.
2: Catiúce. Jardim.
1: É porque esse negócio de Instagram, o povo
0: são pessoas do culto, do nosso culto lá, viu?
2: Catinha.
1: Então, gente, você quiser. Catinha, ficar ouvindo aí segunda-feira, hein?
0: Então, você quiser nos. Quiser ser um colaborador, né? Um apoiador, um apoio cultural, ser um canal de bênção, né? Esse programa, é só entrar em contato com o telefone da rádio ou com o meu telefone. Pode ser o meu telefone também para entrar em contato?
1: Pode. Eu não passo, se eu passar, é tanto cobrador para pegar aí.
0: DDD 77 999 39, né? 39 99-17-4021. 39-17-4021. 999-17-4021. Apóstolo Gênesis Santana. Se você quiser nos acompanhar nas redes sociais também, é Instagram, apóstolo AP Gênesis Santana, com G e 2S.
2: Agora então, tá na hora de providenciar um 73, né?
0: É, não, já 73, tá na hora. Já
1: bem mais esse negócio de tranquilo. Zap também tem que dar pra ir. Mas pra ligar direto já como os caras.
0: É verdade. Eu tenho que. Porque esse número
2: já é conhecido, de fora.
0: Né? É. Então, assim, eu ainda preservo ele devido muito contato
1: com o pastor. Você pode ter outro número, né?
0: Mas agora já vamos trabalhar. Hoje ainda eu já vou trabalhar para essa questão de ter esse número
1: daqui. Pega dois chips, não pega?
0: Pega dois chips.
1: Então, coloca o outro daqui.
0: Vou colocar.
1: Segura um pouquinho aí, pastor. Sim. Falta aqui 3 minutos. Nós vamos finalizar, que nós estouramos um bloco de apoio cultural. O senhor vai finalizar com a oração.
0: Amém.
1: E eu quero convidar vocês, lembrando que o nosso programa está terminando às 14 horas. O pastor entra às 14h30. Depois que o Jota voltar a fazer o programa da manhã, o programa
2: Café com Direitos.
1: Aí nós retornaremos até às 14h30. Beleza? Carlinhos, até segunda-feira. Um abraço.
0: Lembrando que
1: eu não vou falar de esporte, não vai dar tempo. Mas eu só quero dizer que o Vasco perdeu por 1-0 para o Vitor. Fortíssimo Vitória. Sabe o que é o Vitória?
2: Eu sei, o Flamengo meteu 8-0.
1: Não, o Flamengo foi eliminado da Copa do Brasil pelo Vitória. 1-0. O Botafogo venceu o Santos por 2-1. Hoje tem Fluminense e Bragantino, Mirassol e Grêmio às 20 horas. Esses três jogos aí serão hoje. Aliás, dois jogos hoje. Tá bom? Então fica esse registro aí. E amanhã tem Brasil. Amanhã tem a Copa do Mundo, né? É Espanha.
2: Amanhã ou domingo?
1: Não, amanhã. Espanha e Inglaterra, o terceiro lugar. Amanhã às 16 às 18 horas. E a finalíssima no domingo, às 16 horas, Espanha e Argentina. Na minha opinião, eu vou torcer para a Espanha.
2: Coitado,
1: tá bom?
2: Da Espanha.
1: Eu sou a Espanha desde pequenininho. Tá beleza? Então fica com isso. Wisham Chomberguei.
2: Um abraço,
1: meu querido. Eu vou me despedir em chinês. Raba Sala Ramos, sabe que é vitoriês?
2: É, eu vou traduzir em português. O Vasco, mais uma vez, levou uma pancadez. Um abraço, meu querido Senna, Naldo. Pastor, seja bem-vindo. Muito obrigado. Nós estamos aqui para dar maior apoio, suporte ao senhor, que precisar da nossa equipe. Da Vida Comunitária Segunda Edição, o senhor pode contar com toda a nossa equipe. Muito obrigado a cada um de vocês que nos acompanhou durante toda essa semana, das 7 às 9 horas, Café com Direitos, e de meio-dia às 14, Vida Comunitária da Segunda Edição. Que Deus nos abençoe a cada um de vocês, beijo no coração de todos, que possamos ter um final de semana com muita proteção divina. Beijo para todos.
1: Olha, segunda-feira, 7 horas da matina, com a permissão dele, claro, estaremos de volta primeiro com o programa Café com Direitos, de 7 às 9 e das 12 às 14 o programa Vida Comunitária. Depois das eleições, nós retornaremos de meio-dia às 14h30 e o senhor Dr. Jota Batista vai voltar aí pela manhã. Beleza? Um abraço, fiquem todos com Deus. Muito obrigado pelo carinho. Finalizamos com a oração do pastor.
0: Amém.
1: Fica à vontade, pastor. Aliás, apóstolo.
0: Apóstolo. E lembra de Naldo também. Naldo aí é uma benção. E Naldo tá conosco aqui também, rapaz. Naldo produzindo tudo aí, deixando tudo no jeito aí. É uma benção de Deus. Gente, vamos lá orar. Vamos. Coloque a mão no seu coração nesse momento. Eu quero que você se entronize no trono. Quando eu falo de oração, eu não falo para um religioso, eu estou falando para quem crê em três coisas. Eu estou falando para quem crê que Deus existe, quem crê que Ele ouve e quem crê que Ele responde. Se você agora que está na sua casa, no seu carro, no seu trabalho, você que agora está no campo, você que agora está em qualquer lugar, se você crê que Deus ouve, que Deus existe, que Ele ouve, que Ele responde, eu quero pedir que você agora entronize comigo, Senhor Deus e Pai. Eu não quero apresentar essas pessoas, porque quando eu digo apresentar, eu estou dizendo que o Senhor não conhece, mas eu digo representar, na certeza de um Deus que já os conhece a casa, a família, a vida, conhece os projetos, planos, saúde, filhos, família, tudo. Se o Senhor conhece, o Senhor sabe o que eles precisam, o que eles necessitam, e a minha oração é pedir que o Senhor venha intervir, entrar, agir, abençoar. Obrigado, Jesus, já pela vitória deste homem, desta mulher, deste jovem, desta jovem, deste senhor, desta senhora. Em nome de Jesus, Pai, entrego todos em Tuas mãos. Entrego toda essa rádio em Tuas mãos, todos os colaboradores, todos os apoiadores, todos os ouvintes, Deus. cuida do teu povo, ser com o teu povo, guardando, livrando e abençoando. Traga cura, libertação, paz, alegria. Se a pessoa que está triste, traga alegria. Se a pessoa que está atribulada, traga paz. Se a pessoa que está preocupada, traga a solução. Se a pessoa que está com um problema, traga, Senhor, a solução. Se a pessoa está sem direção, dê a direção. Honra a nossa fé, ser conosco. Abençoe Sena, abençoe Naldo, abençoe Carlinhos, abençoe todos os que fazem parte deste estúdio abençoado, os estúdios aqui da 104,9. Em nome de Jesus, obrigado por tudo e ser conosco. Nos dê um resto de dia abençoado e um final de semana debaixo da tua presença, nos livrando de incidente, acidente, do prejuízo, da perte, do mal, de tudo quanto não provém do Senhor. Abençoa, Pai, o meu amigo, o meu irmão católico, abençoa meu irmão de matriz africana, abençoa os meus irmãos, Pai, que ainda não entendeu o amor do Senhor de alguma forma. Entrego todos em tuas mãos, ser com eles, guardando, livrando e abençoando, em nome de Jesus. E fica conosco. E lembrando que domingo tem culto, na culto da Praça da Oficina, Rua Marechal Deodoro 109. Quero vocês lá, em nome de Jesus. Deus abençoe.
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4: 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Bom programa, fique com Deus, meu filhote.
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8: 14 horas e 11 minutos.
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0: 14h22.
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0: 14 horas e 52 minutos.
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0: 15h24.
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0: 9707.
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12: É, estamos entrando aí no ar. Hoje é uma sexta-feira abençoada, né? Fim de semana. E as pessoas ficam pensando o que deve fazer. Uns vai curtir, outros vão, né, descansar. Cada um vai escolher aquilo que você tem o livre-arbítrio, né? A paz do Senhor Jesus esteja com todos nós. Senhor Jesus, Pai querido amado, nesse momento nós pedimos nessa oração pela misericórdia e bondade do Senhor, porque nada merecemos. É a graça do Senhor que é poderosa e nos basta, né? Como ele diz, pela graça no salmo, mediante a fé, não vejo, é dom de Deus, é um dom de Deus, né? Às vezes as pessoas dizem, bicho, eu tenho uma fé, você não conhece a minha fé. A fé? Que fé é essa? Que a fé é um dom de Deus. É verdade, né? Você é que faz ela, o tamanho dela, né? É você, né? Mas a fé é de Deus, né? Foi ele que criou a fé, não é verdade? Ele é o autor da fé, ele é o fim da fé. Então, você é que vai dizer que o que você está ligado nele pela fé. Você vai fazer o tamanho que ele é, porque ele é grande, ele é poderoso, ele é infinito, né? Ele é largo e ele é profundo. Por isso, ele diz, meu justo viverá pela fé. Quando você segue os mandamentos dele e faz a vontade dele, até no pensamento Deus vai te socorrer, né? Ministério Bispo de Abraão Batista de Oliveira, Igreja da Graça do Amor de Deus. Programa Caminhando na Fé. Endereço Avenida Ivan Almeida Moura, 261, bairro Dina Borges. Horário do culto, domingo 9 horas da manhã. Você que está ligado aí, né? Do outro lado, eu estou na terra e o programa está no ar. Eu de lá e você de cá, eu de lá e você de cá, né? Eu daqui e você de lá, né? Vice-versa, né? Então, mandamos um alô para vocês aí que gostam, né? Não esqueça de mim não, bispo. Eu posso esquecer de vocês, como eu tenho esquecido aqui. Agora, Jesus não esquece não. Porque até o nome seu foi ele que colocou, não foi pai nem mãe. Nem você também. Não é verdade? Então, você sabe por que ele colocou seu nome assim? Tem gente que fala, bispo, eu queria mudar meu nome, porque o meu nome é muito feio. Mas quem colocou o nome? Seu nome é bonito, você é lindo. Foi Deus que colocou, não é verdade? Então, abençoado de Deus. Você que está ali, como Elisângela Itabuna, Gilson, né? Dona Reina aí na Ventania, seu Louro em Ventania também. Dona Anitta lá em Ventania também, aquele abraço aí. Dona Selma em Filho de Santana, continua ligada aí no programa Caminho da Fé. Mandar um abraço aí para ela, Zé Roque, né? David, o Anderson, estão ligados aí. Mesmo que eles não estejam sintonizados, mas pelo pensamento, Deus está tocando neles aí. Farrar lá nos Estados Unidos, essa aí é ouvinte. Né? Manda um alô para ela também. Aquele abraço para ela aí também. Para Matheus, né? Que Deus venha dar a liberdade dele. Deus não chamou ninguém para ser escravo, ser preso, não, Senhor. Deus chamou para liberdade. Para isso, ele nos libertou com sangue maravilhoso. Manda um alô também. Aquele abraço aí, Joaquim, lá em Santo Antônio de Minas, com Cláudia, né? É. Carlisto aí em Veracruz. Ernestino, Maniara, Ernestino sumiu, tomou dorinho, nunca mais veio aqui. Ernestino. Veja bem se você comparece aqui, né? Deus te ama. Helenita lá na Espanha, Maria, Aparecida e Helena, Gabriel, Tiago. Né? Lá em Portugal, Leda e Pardalzinho. Leda lá em Coro Vermelho, Pardalzinho aqui. É, esse aí é ouvinte, trabalhando e ouvindo a 104.9. Tô ligado. Edivaldo Jacaré, Guto, na rodoviária da Ajuda em Porto Seguro. Leia, Marília, Késia, Eliene, Valmir, lá em Canavieiras. Franciele Conceição, aqui no. Dina Boa, Geânia, cantora, Neuza, Zélia, é, em, aqui é o Nápoles, né? Então, hoje mesmo falei com Neuza, né? Ela que domingo está lá na igreja, para ouvir a palavra da graça do amor de Deus. Edilson do Coco, né? Mauro, ambulante, Dona Leó, Robson, Anitta, em Teixeira, Renata, em Coroa Verde, Gracinha, em Campo Verde, Marinha e Marta, e Nordélio, Nordélio está ligado, hoje esteve comigo, disse bispo. Ele foi na igreja também lá. Neto, o Enderson, Cristiniane, Sueli, Gisélio, Igor do Aplicativo, Vardinho do Baianão. Vardinho, esse tá ligado. Poliana, aí do Mix. Jessiene, essa quase não pode ouvir porque tá trabalhando. Beto em Belo Horizonte. É, doutor Iana, ainda em BH também. Johnny Patinga, Minas Gerais, né? E Darquinha. Não esqueça o meu nome, não. Douglas, né? Darlene. Né? É isso aí, Governador do Valadares. E você, que está assistindo já como seu Joilson, né? Seu Joilson, todo dia ele está ouvindo, todo, tá ligado o rádio, né? Também com Dona Sônia, né? E aquele abraço para ele aí. Em Campos, estado do Rio. Igo e Karine no, estado, no Rio de Janeiro. Igo e Iane e Igo no Rio de Janeiro também. Em nome de Jesus. Que coisa maravilhosa, né? Saber que esse povo está ligado à palavra de Deus. Né? Como é maravilhoso, né? O rádio. O rádio chega até a você, o que a televisão não pode, você não pode. Mas você ouve a palavra, e a fé vem pelo ouvir a palavra de Deus. Né? Paulinha, Dona Hilda, também está ligada. Vamos à mensagem, vamos à palavra viva. A humanidade não só tem medo da voz de Deus, como também tenta se esconder dele o tempo inteiro. É assim. Não olhe para a direita nem para a esquerda. Olhe para o céu. Firme seus pensamentos e a sua fé no único que pode te dar o melhor dessa terra. Se você for rebelde, comerá o fio da espada, mas se for filho abençoado, comerá o melhor dessa terra. E ele diz aqui, né, Guto, você que está com a escritura na mão aí, a Bíblia, né? A Bíblia, a escritura da Bíblia, né? Com Rose também. Guto, o bispo esqueceu de mim? Não. Eu posso esquecer, agora Deus jamais esquece dos teus filhos, né? Não é assim? Amós capítulo 8, versículo 11. Dona Maria Mabo está ligada lá. Eis que vem dia, diz o Senhor, Deus, em que enviarei fome sobre a terra, não de pão nem sede de água, mas de ouvir as palavras do Senhor. E aí agora, o que é que você vai me dizer? Verdade isso mesmo? Eis que vem dias. Você sabe que dia é esse? Eu não sei não. Eu só estou vendo sinais aí. As coisas de vez em quando dificultando, né, Jota Batista, né? Eis que vem dia, diz o Senhor, né, Juarez, aí no sindicato, Deinha, Etel. Eis que vem dia, diz o Senhor, Deus, que enviarei fome sobre a terra, não de pão, nem de sede de água, mas de ouvir a palavra do Senhor. Quando o Senhor tirar a graça da terra, você vai ver uma coisa. Vai ser uma loucura. Está entendendo? Alguém vai te agarrar no meio da rua. E me dê uma palavra aí. Se você tiver a palavra, poucos, não é verdade? Vai ter essa palavra. Porque o mundo ele envolve de uma tal maneira, e depois que vem a tecnologia, celular. É, o pessoal vive tão envolvido que eles não tem assim um respeito de ouvir a palavra, não tem não. É. Parece que tem vergonha de ouvir a palavra de Deus. Ele disse, se você me envergonhar, eu te envergonharei. Se você me exaltará, eu te exaltarei. É assim. Mas é porque a palavra está aí solta. Né? Você liga o rádio, você vai no celular, né? Você vai no computador, né? Você liga a televisão, tem alguém pregando, tem alguém falando, não é assim? Você está ouvindo, né? Não é, Creuza lá em Coroa Vermelha, não é? Danilo, né? Rose aí no Baianão, juntamente com o Hermes. Então eis que vem dia, diz o Senhor, Deus, é que enviarei fome sobre a terra. Não de pão. Será que você sente fome mesmo? Quando você está tribulado, está devendo os outros, não tem dinheiro para fazer a feira, está devendo aluguel, luz cortada, a pessoa doente, você não tem dinheiro para remédio, você vai correr a quem? Eu lhe pergunto. Hein? Quem vai te socorrer? Eis que vem dia, diz o Senhor Deus, em que enviarei fome sobre a terra. Não de pão, nem sede de algo, mas de ouvir as palavras do Senhor. E aí, quem vai te socorrer? Hein? andarão de mar a mar, do norte até o oriente. Correrão por toda a parte procurando a palavra do Senhor e não acharão. Pô, mas o fulano está pregando? Ali tem uma igreja. Ah, bispo, mas não. O Júnior, ontem eu estive com ele, né? Desde que a mulher dele ia fazer até cirurgia, até orei, junto do táxi. E ele falou, bispo, eu estou ligado lá. Uma hora dessa eu vou lá na igreja. Até falou uma coisa engraçada, eu vou fazer uma visita. Amém. Mas lá ele vai ouvir a palavra de Deus. Visita eu vou na casa dele, né? Na casa Jaciene, eu até prometi lá uma hora. É, isso aí é diferente, né? Agora, a igreja é para ouvir a palavra de Deus, né? Não é o que eu quero pregar e nem o que você quer ouvir. Você quer ver a revelação da palavra de Deus. Ele vai revelar em você. Porque é Ele que está em você. O Espírito Santo está em você. Não precisa eu falar nada, não. Porque o que é mais importante? É falar em línguas ou profetizar? É profetizar. 1 Samuel capítulo 3. Deus fala com Samuel em uma visão. O jovem Samuel servia ao Senhor perante Eli. Naquele dia a palavra do Senhor era muito rara e as visões não eram frequentes. Você sabe por quê? Eu vou explicar a você. Você que está ligado aí. Porque Deus é que falava. Não é verdade? O profeta falava o que Deus mandava ele falar. Ah, eu sou profeta, eu sou... Não, não é vocês não. É tanto que o rei, às vezes, falava, manda buscar fulano de lá. Eles não gostavam de Jeremias, porque Jeremias falava muita verdade. Não, não chama Jeremias, não. Chama outro aí que vem falar a meu bem. Jeremias, não, eu vou falar. É Micaia, Micaia. Eu vou falar o que Deus botou na minha boca. Doem que doer. Não é verdade? Deus fala com Samuel. E aqui, por quê? Agora eu vou lhe explicar a você. A vocação de Ezequiel. A vocação de Ezequiel. Ezequiel capítulo 2. Esta voz me disse. Que voz foi? A voz de Deus, gente. A voz de Deus. Filho do homem, põe-te em pé e eu falarei contigo. Ele falou com o caído? Não, Senhor. Deus não fala com o caído? Deus joga no chão? Não. Deus levanta no chão. Deus liberta. Não é verdade? Então entrou em mim o Espírito, Espírito com letra maiúscula, Espírito Santo. Quando falava comigo... E me pôs em pé e ouvi o que me falava. É. Às vezes você fala, bispo, eu não preciso ir na igreja, eu não preciso congregar. Não. Porque Deus fala comigo. Hoje o filho fala em você mesmo, mas você obedece. Porque se você obedecer, você é filho. Né? É como a pessoa fala, hoje eu quero ver o que Deus vai falar comigo. Aí ele abre a Bíblia. Se cai numa palavra que é contra ele, essa palavra não é para mim, essa aí é para o bispo. É. Porque ele quer que fala bem. Mas se fala algo, não, isso aqui não é para mim não, bispo. É para o senhor, Deus falou para o senhor aí. Tá bom, abençoado. Falou comigo mesmo. Porque eu sou pecador errado, cheio de erro, né? Então Deus falou comigo mesmo. Eu agradeço, né? Então entrou em mim o Espírito quando falava comigo. Espírito, o que é Espírito Santo? E me pôs em pé e ouviu o que me falava. Aqui eu estava na lei ainda. Deus, o Espírito de Deus falava com os profetas. Né? Hoje, o filho fala em você aí. Por isso que é um sofrimento danado, né? E ele me disse, filho do homem, eu te envio aos filhos de Israel. Eu envio ao bispo, a Milena, Jaciene, é, Júnior, né, Helenita, é, pai, Roberto, Vanessa, né, tá vendo? Gracinha lá em Campo Verde. Ele fala, então ele fala, fala pra eles aí, ele me filho do homem, eu te vi aos filhos de Israel, esse filho de Israel sou eu e você, a nação rebelde, que se insurgiram contra mim. Ele e seus pais prevaricaram contra mim até precisamente o dia de hoje, até agora, porque Deus é agora, amanhã pertence ao Senhor. Não obedece, né? Fizeram pouco causa da minha palavra, não dá ouvido à minha palavra, nem ele, nem os pais dele. Né? Tá vendo? Os filhos são de duro semblante, não querem nada. Você vai falar, ah, eu não quero ser crente não. É o senhor que é crente. Eu não quero saber negócio de Bíblia não. Nem de igreja. Isso é pra doido. Né? Eu quero viver minha vida. Ah, agora o pastor vai me empatar, o bispo agora vai me empatar. Eu fazer o que eu quero. Engraçado ele. Ele cuida da vida dele. Né? Deixa eu curtir. Deixa eu fazer o que eu quero. Ó a cerca de arame. Ó arame farpado. Ainda tem arame farpado? Tem. Você lembra de Jó? Quando Satanás... Deus perguntou ele, da onde vem Satanás? De onde até perambular por ela. Viu meu servo Jó? Eu já ouvi. Não, ele disse, se eu observasse meu servo Jó, por que Deus falou eu observasse? Hein? Porque Jó é um homem igual a mim, né? Também. Pecador de carne. Por eu observasse. Né? Você entendendo? Como é que ele está comportando? Se eu observasse. Aí Deus já fez assim para experimentar o Satanás. Ele diz, eu vi. Aí Deus falou, o homem temente a mim, obediente, reto, íntegro, que foi da aparência do mal. Ele diz, ah, ele é tudo um, porque você cercou ele com o sebe. Sebe é uma cerca que eu não toco nele. Não toco nele como? Uma cerca de arame farpado. Como é que o gado pode passar? Coelho nem passa. Nada passa, ninguém toca nele. Ele está ungido. Ele está protegido pelo Senhor. Ele falou, por que Jó está protegido por mim? Hein? Porque ele teme a mim, ele obedece a mim, ele faz a minha vontade. Você vê que Jó ficava tão preocupado que com os filhos dele, de madrugada, ele fazia, eu vou dar essa oferta aqui e me encher daqueles meninos. Talvez eles pecaram contra Deus, que estava lá na gandaia, né? Os filhos são de duro semblante, obstinado de coração. De duro de coração. Eu te envio a eles e lhe dirá assim, diz o Senhor Deus. Olha, fala com eles que é assim. Né? Que tem que seguir a mim assim. Ó. Eles querem, ouçam o que deixam de ouvir, é problema deles. Porque são casa rebelde, são desobedientes. Hão de saber que esteve no meio deles um profeta. O profeta foi tomar alguma coisa seu? Pediu alguma coisa seu? Reclamou de alguma coisa? Profeta, eu estou vendo profeta. Né? Está apertado. Não sabe como vai pagar o cartão. Hein? Eu lhe pergunto. Isso é profeta? Não, fale sua verdade. Você que está me ouvindo. Né? Chega no final do mês. Aí, agora não que as pessoas usam o Pix, né? Nem, quase nem está dando mais o dízimo na igreja, pegando o envelope, porque tem tanta maneira agora de você abençoar, mas Deus sabe de tudo, né? Mas aí a pessoa vê o nome de fulano aí, ele já devolveu o dízimo esse mês, ou roubou a Deus, ou ladrão sou eu. Porque eu estou preocupado, porque... Se eu estou preocupado com isso, eu sou ladrão. Não tenho nada de ficar preocupado com isso. Isso é problema da pessoa. Não é verdade? Se você quiser devolver, devolve. Se não quiser, problema seu. Né? Deus não precisa de dízimo. Deus não precisa de nada. Ele não. Ele é soberano. Né? É Deus. Não é um pecador eu e você, não. Comedor de feijão, de angu. Estou falando do santo. Tu, filho do homem, tu, ó filho do homem, não os tema. Nem tema as suas... Aí, rapaz, aqui é para lascar mesmo. Aí eu não vou falar isso não, rapaz. Porque senão o pessoal vai descer a lenha. Tu, ó filho do homem, não os tema. nem tema as suas palavras, a sua palavra, não é a minha não, hein? Ainda que haja sarça e espinho para contigo, e tu habita com escorpião. Você sabe o que é escorpiões? Não tema as suas palavras, nem te assuste com o rosto deles, porque são casa rebelde. Não querem nada, não. Viu? Eles querem andar aí, ó, como Deus plantou batata. Né? Sem rédea, né? Sem compromisso. Não. Mas, ô bispo, mas eu não fui chamado. Eu não tenho essa vocação. Eu não fui escolhido. O senhor quer me converter? O senhor quer que eu agora siga o evangelho? E quem sou eu, meu querido? Sou pequeno demais. Você sabe disso. Eu não sou digno de carregar a percaça desse homem. Quem sou eu? Nem? Para poder converter você. Eu não tenho essa capacidade, eu não tenho essa unção, não. Quem converte é Jesus Cristo. É Ele que converte. Pelo amor dEle. Né? Porque Ele foi Ele que sofreu para me libertar, para me curar, para me salvar, me dar salvação. Foi Ele. Então Ele vai te converter. Se você tem amor a Ele, você vai se pegar Ele com amor. Como está escrito no Salmo 91,14. Porque a mim se pegou com amor, por isso pegou amor a palavra, não foi pelos bens. Tem gente que, não, eu amo Deus, Deus é bom, Deus é maravilhoso, Deus me deu a casa, Deus me deu tantas cabeças de gado, eu tenho um carro importado, é, certo? Mas se tiver alguma coisa, tá vendo aí, ó? Cadê Deus? E agora? Você viu aí? A coisa vai muito bem, tá tudo maravilhoso. Mas se tiver um apertozinho, um espinho no pé, aí nego, afasta de mim esse espinho, Senhor. Lembra de Paulo que ele disse? Ô, Senhor, afasta esse espinho da minha carne. Jesus disse, a minha graça te basta, homem. É igual eu e você. Eu estou aqui, eu mereço alguma coisa? Fala a sua verdade se eu mereço. Não mereço. Pode falar mesmo. Mas fui chamado, né? Aí... é diferente. Salmo 37,4. Agrada-te do Senhor. E ele fará o desejo do coração. 1 Coríntios 13,5. Não se comportar inconveniente. Não procura seus interesses. Não ressente no mal. Mas regozija com a verdade. Né? Tudo crê, tudo suporta, tudo sofre. E tudo espera. Espera em quem? Sofre por quê? Crê em quem? No bispo? Na mamãe, no papai, na mulher, nos filhos? Crê no dinheiro? Eu creio em Jesus. Eu creio na ressurreição. Eu creio na vida eterna. Está entendendo? Ah, eu creio no meu amigo. Então você é amaldiçoado. Jeremias 17,5. Maldito homem confia no homem. Maldito homem, eu já sou amaldiçoado e você também é amaldiçoado. Confia em Jesus, rapaz. Confia em Deus. Agora, bispo, fulano vai... diz que vai me dar isso, vai me dar aquilo. Fica esperando. Você entendeu? A esperança adiada adoece o coração, mas a palavra é a fonte da vida. De vida. Provérbio capítulo 3, 12. Mas tu lhe dirás minhas palavras...

0: Senador? Juiz? Não. Recebeu de quem? Do papai, da mamãe? Do filho? Do amigo? Não. Opa! Voltarei com o complemento dessa graça. Vamos ao comerciais. Você vai ouvir um louvor abençoado. Eu vou tomar água aqui. Hoje é sexta-feira, né? E voltarei com o programa Caminhando na Fé.
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1: É, voltamos aí com o programa Caminhando na Fé. Eu de lá, você de cá. Tô na terra e o programa tá no ar. E a 104, a 104 não para, né? Eu paro, mas a 104 não para, né? Então vamos ao complemento da palavra. Então ele diz em Gala 1, versículo 10, o evangelho que Paulo recebeu e pregou. Em 1 Coríntios 1, versículo 26, diz a vocação dos santos. Preste bem atenção, tem alguma separação disso aí? Um foi escolhido, né? Foi dado a ele para pregar dessa maneira. O outro, 1 versículo 26, a vocação dos santos. Porque ele diz assim, reparar, irmão, pela vocação que Deus lhe chamou. Não chamou muitos da carne, nem os poderosos, nem de novo nascimento. Pelo contrário, ele chamou as coisas loucas do mundo para envergonhar os sábios. Isso aí, por quê? A vocação do santo. Antes de você nascer ou nascer, ele já sabia que nós ia obedecer e santificar as palavras dele para poder pregar. Por isso ele deu credibilidade, né? A você, a mim, chama credibilidade. Tem um crédito com Deus, porque a palavra é dele, né? Mas ele viu a vocação dos santos. Santos é a carne, não. É a palavra, é o Espírito. Ele viu. Porque ele vê o que a gente não vê. A gente anda pelo que vê, né? E Jesus anda pelo que não vê e você crê. Agora veja em João 3,16. A missão do filho. Ah, isso aí foi Jesus, não foi eu não, bispo. Isso não é para mim não, isso aí é para... É para... Jesus, é ele que... A missão é dele. Não é minha não. Mas você é missionário? Eu sou bispo. Ah, você é missionário. Ah, o que é missionário? Missão. O que é missão? Pregar o evangelho e salvar a alma. É isso aí. A diferença é essa. Você entendeu? Por que você é missionário? Porque missionário, ele tem uma missão. Ele está aqui em Onápolis, como está Tabuna, Salvador, na África, nos Estados Unidos. Missão. E ninguém pode barrar ele. Porque ele é embaixador de Cristo. Você sabe disso? Se você chegar nos Estados Unidos, você é embaixador ali de Cristo. E eles têm que te respeitar ali, hein? Que ele é o maior, é uma autoridade que existe no céu, na terra e sobre a terra, embaixo da terra. Então, missionário. Que função maravilhosa, né? Você acha que é ruim? Não. Você está aqui hoje, amanhã você está na Venezuela. Está em Portugal. Hein? É ruim? Não. Vocação de Ezequiel. Eu acabei de pregar aí. Aí já é diferente, né? É a vocação de pregar. Ele tinha vocação de pregar. Não era missão. Era vocação de pregar, né? Missão, Paulo tinha missão, né? Não é assim? Paulo teve uma missão maravilhosa, né? Barnabé também era missão. Timóteo tinha uma missão também. Pregou Timóteo, né? Ele era um discípulo de Paulo, né? Era amigo de Paulo, Timóteo. Quer ver? Que coisa maravilhosa, né? A vocação de Ezequiel. Por isso foi que Deus deu essa missão a ele. Falou, Ezequiel, você vai falar isso. Mas eu, Senhor? Sim, é você. E se você não falar, o chicote vai cair nas suas costas. Veja bem aqui, Ezequiel 33, 30. Quanto a ti, ó filho do homem, o filho do teu povo falam de ti junto aos muros e nas portas das casas. Fala um com o outro, cada um a seu irmão, dizendo, vinde, peço-vos, e ouve qual é a palavra que procede do Senhor. Você que está me ouvindo, né? Você deve ter falado para alguém aí. Eu já vi umas duas pessoas dizer, olha, ligue na rádio, eu quero que o bispo hoje vai falar. Ele vai falar a palavra dele? Não. Ele vai falar a palavra do Senhor Jesus Cristo. Palavra de Deus vivo. Né? Berg, está me ouvindo aí? Dona Marlene também. Né? Fátima, é no Piqui. Então, Ezequiel 33:30. Quanto a ti, ele viu, quanto a você. Eu separei você. Eu sei a vocação sua. Quanto a ti, né, Dona Maurina? Né, Cleide? Quanto a ti, ó filho do homem. Os filhos do teu povo, que te conhece, falam de ti, junto aos muros, na rua, né, nas casas, né? Você vê? Nas portas das casas. Comentam, fala um com os outros, cada um a seu irmão, falando, irmão, você quer ouvir a palavra, liga na rádio aí, 104.9, tem um bispo aí, eu não conheço ele não, nem sei quem ele é, mas ele fala aí, a palavra, né? Se ligue lá, vê, acompanha aí, para ver se ele está falando na Bíblia mesmo, ou se ele está falando dele, de si mesmo. Então ele recomenda a você, para ligar a rádio, né? Né, Guto? Guto lá em Coroa Vermelha, ele... Liga aí, tia Darquinha, né? Darlane, que é, acho que é prima dele, né? Johnny é amigo. Johnny liga lá, tá ligado lá em Patinga. Doutoriana em Belo Horizonte. Manda o link, eu tô ligado. Eliane lá em Canavieiras. Valmir, tá vendo? Esse dia disse que ele chorou, rapaz. Só porque eu lembrei o nome dele. Grande peça sou eu, né, Valmir? Né? Ezequiel 33:30. Quanto a ti, ó filho do homem. Os filhos do teu povo. Os filhos do teu povo. Você lembra de Moisés falou quando... Deus falou, Moisés, tira o povo do Egito. Ele disse, quem vai comigo? Ele disse, se eu não for, eu mando um anjo, Moisés. É. A mesma coisa é isso aí. Tá entendendo? Ele disse, se o senhor não for comigo, eu não saio daqui não. Porque eu não vou enfrentar os amorreus, os eteus, os heveus, os jabuseus, povo valente de guerra. Como é que eu vou enfrentar aquele povo? Ele disse, eu mando um anjo. E tudo que esse anjo falar, você obedece, viu? Sim, senhor. Era o próprio Deus falando. Ezequiel 33. Quanto a ti, ó filho do homem. O filho do teu povo, falo de ti junto aos muros e nas portas das casas. Fala um com o outro, cada um a seu irmão, dizendo, vinde e peço, vamos ouvir hoje a palavra, para ver o que é. O bispo vai falar na palavra. Qual é a palavra que procede do Senhor? Aí eu lembro de Ezequiel 14:9, que ele diz, se o profeta foi enganado de falar alguma palavra que eu não falei, foi eu que enganei este profeta. Afastarei ele do meio do meu povo. Assim como a iniquidade do profeta será a iniquidade daqueles com sua ambos, lavrou-se e eu serei o Deus de Israel. Ele está falando dele? Ele está revelando alguma coisa dele? Está falando na palavra. E ele vem a ti como um povo costuma vir. Eles acostumam vir. E se assenta diante de ti como meu povo, como se fosse meu, obediente, né? E ouve as tuas palavras, ouve as tuas palavras, mas não as põe por obra. Pois com a boca professa muito amor, mas o coração só menciona lucros. Eu só quero a benção. Aí a pessoa vai na igreja, pegou a benção e some. Lembra dos leprosos? Ele curou 10 leprosos, só um voltou. E aquele não era. Aquele não era, era judeu. Era samaritano. Que coisa, hein? Hein? Mas ele veio, ajoelhou, adorou, glorificou. Tá entendendo? A mesma coisa é o ser humano. Não se iluda, não. Olha, fulano nunca mais foi à igreja, recebeu a benção. Depois eu vou, bispo, a história do Bacurau. Bacurau, Jó da Lua. Amanhã eu vou. Tem gente que diz, amanhã eu vou, bispo. Amanhã eu vou. Eu falei com o Jota Batista aqui, viu? Juarez está me ouvindo aí, ele prometeu esse dia aí, não foi na campanha do Pão e Mel, mas Ontem ele falou comigo, bispo, domingo eu estarei lá. Até chamou o Genilson também. Né? Tá entendendo? Então, a porta está aberta. Né? Eu que estou à porta e bato. Se alguém ouvir a minha voz e abrir a porta, eu estarei na classe, estarei contigo e tu comigo. Ele não chamou para fazer um lanche, não. Lanche você faz em qualquer lugar, agora lá você vai ouvir a palavra de Deus. Manda um alô lá para Isnária em Tabela, né? Não sei se ela está sintonizada na rádio, né? Neviton. Eis que tu és para ele como canto uma canção de amor. Que tem voz suave, tange bem, porque ouve as tuas palavras, mas não os põe por obra. Ah, bispo, quando eu puder, eu vou te ajudar, viu? Vou ajudar o programa, eu vou devolver o dízimo, eu vou ser fiel a Deus, né? Mas eles ouvem você como ouvem uma música de Roberto Carlos. Hoje eu tive um sonho que foi o mais bonito, eu sonhei em toda a minha vida. Sonhei que todo mundo vivia preocupado, tentando encontrar uma saída. Não é bonito? É aí. Não é verdade? É a mesma coisa, eu não estou dizendo a você, mas eu gosto tanto, Milena está dando risada, mas é a verdade, hein? Pois é isso, né? Então eu disse, olha, eis que tu és para ele como canta uma canção de amor, olha aí, a música de Roberto Carlos não tem amor não, ela não diz, né? Hoje eu tive um sonho que foi o mais bonito, eu sonhei em toda a minha vida. Sonhei que todo mundo vivia preocupado, tentando encontrar uma saída. Quando a minha porta alguém tocou, sem que ele entrou. Olha aí, não foi assim? Era um menino em forma, né? De um botão divino. Olha aí, a mesma coisinha. Você que está me ouvindo aí, você está até achando graça, né? Fala, o bispo me doidou agora. Está dizendo você? Mas pode me chamar de doido mesmo, porque chamaram Jesus de demoniado. Paulo de peste. O que é que essa peste quer? Estagarela. Hein? Então, não tem problema não. Deus sabe. Quem vai me julgar é Deus. Né? Com quem canta canção de amor, que tem voz suave. Ele fala bem, né? A voz dele, eu acho bacana a voz dele. Tange bem a palavra, porque ouve as tuas palavras, mas não põe por obras. Mas quando vier isto, que vier o tormento, a tempestade, a tribulação, o deserto. Mas quando vier isto, e aí vem, porque Deus é Deus de promessa, Deus não falha. Então saberão que houve no meio dele um profeta. Profeta vem falando de quê? Dele? Da dificuldade dele, dos problemas dele? Né? Não, Senhor. Profeta vem falando de Jesus. Você lembra quando Jesus reunia no Sermão do Monte? Ele dizia assim: bem-aventurados os humildes de espírito, dele é o reino do céu. Bem-aventurados os que choram serão consolados. Bem-aventurados os mansos herdarão a terra. Bem-aventurados os que têm fome e sede de justiça serão fartos. Bem-aventurados os misericordiosos que alcançam a minha misericórdia. Bem-aventurados os pacificadores são chamados filhos de Deus. Bem-aventurados os limpos de coração verão a Deus. Bem-aventurados quando foram perseguidos por causa da justiça terão galardão no céu. Bem-aventurados sois vós quando perseguidos falando todo mal contra você por causa de meu nome. Exultai e alegrai que terão galardão, porque antes de vós vieram os profetas. E o filho do homem foi morto na cruz. Hein? Você está entendendo a mensagem? A palavra viva que Deus está falando com você. Mas quando vier isto, e aí vem, ninguém escapa do deserto, ninguém escapa não, né? Não, não escapa não, não tem esse, da tribulação, dos problemas, da dificuldade, né? Então saberão que houve no meio deles um profeta. Ah, veja bem, ele falava a verdade, né, rapaz? Mas ele não dava crédito, não é? Eu até desligava o rádio. Ah, esse cara tá aí, mexendo muito no meu sapato aí. Está falando demais. Está falando o que não deve falar, né? Eu não quero escutar isso, não. Desliga aí, fulano. Esse cara é doido. Então, porque eu falo que o profeta, ele vive da confiança em Deus, do amor de Deus, da palavra de Deus. Eu vou lhe mostrar aqui agora, ó. Namã é curado de lepra. É diferente, né? A lepra era no corpo dele toda. Então, veja o que aconteceu. Ele era um homem, segundo o braço do rei da Síria. Ele ganhou a guerra, mas quem ganhou a guerra foi Deus, não foi ele. Ele nem sabia. Ele foi saber depois, quando ele foi curado da lepra, aí ele sabia que tinha Deus, que o Deus de Eliseu era o Deus verdadeiro, né? E o que aconteceu? O rei da Síria mandou uma carta ao rei de Israel para que curasse Namã. E o rei de Israel, ele tinha feito guerra. O rei da Síria tinha feito guerra ao rei de Israel. Aí ele disse, esse rei quer outra guerra contra mim? Quem sou eu para curar ninguém? Eu não tenho esse poder de curar. Mas o profeta Eliseu, que ouviu a conversa, falou, fala com ele que mande. Pode mandar o homem aqui em Israel que tem profeta. Você já pensou que coisa é? Olha, se Eliseu não tivesse curado aquele homem, ele matava Eliseu. Eliseu desafiou o rei da Síria. Pode mandar, que aqui tem profeta. Mas ele tinha, por que Eliseu? Porque Eliseu falava a palavra de Deus. Porque profeta falava a palavra de Deus. Você lembra? Quando Deus falou para Ezequiel, Ezequiel, fique em pé que eu falarei contigo. Ele colocou o espírito dele, Ezequiel, para falar. Está entendendo? Então, porém, ele disse, tão certo como vive o Senhor, ó, em cuja presença estou. Como é que ele estava na presença de Deus? João 14, versículo 23. Se você me ama, guardará a minha palavra. O meu Pai me amará e viremos para você fazer morada. Então ele estava na presença. Quando você está na presença de Deus, você está na semelhança de Deus. Você pode você fazer, você que está me ouvindo, você que está passando por um problema aí, você pode fazer a oração que Deus vai te ouvir. Deus vai lhe dar a resposta. Pode você crer nisso. Viu? Não precisa de mim, não. Você não precisa de mim? Pra quê? Você, um pecador miserável, você precisa pra quê? Só que antes, eu era um desvalido, agora não. Sou abençoado. Né? Eu sou abençoado. Tá entendendo? Cuja presença estou, não aceitarei. Ó, Milena, se você fosse uma coisa, um homem rico, poderoso, falasse para você, Milena, aceita um presente meu depois de ser curado, você aceitaria? Na mão ser curado, ele diz, agora eu vou lhe dar um presente, vou lhe dar ouro, vou lhe dar animais, vou lhe dar tudo. Mas aconteceu, ele diz, não aceita. Deus falou, não aceita nada dele, porque a glória é minha. Para ele saber quem curou ele foi eu, não foi você. Você entendeu? Então, mas hoje, Milena, numa situação que vivemos, o cara vai dizer assim, bispo, olha, eu vou lhe dar um carro novo aí para isso e isso. Eu falar, você quer ou não quero não? Você é doido, bispo, não quero não. Eu continuo indo a pé. Você entendeu? Você entendeu? Ele não aceitou não, porque ele é profeta. Profeta vive da palavra de Deus, do Espírito de Deus, do amor de Deus, da confiança de Deus. Profeta, ele não vive barganhando não. Ele não vive tomando nada dos outros não. Você entendeu? Mas ele ficou tão feliz da cura, que ele falou, eu tenho que agradecer a isso aqui. Porque ele falou, não recebo nada. Aí Deus falou, não recebo nada dele não. A mesma coisa, veja bem agora, o que é que uma viúva tem? Nada. Elias curou, Elias matou a fome daquela mulher, salvou aquela mulher. Ela pagou alguma coisa? Não. Foi a palavra de Elias, não foi? Então, como Namã foi curado, assim também Elias salvou aquela mulher. E o que vai salvar você é a palavra. Por isso que eu estou pregando a palavra, para você crer em Deus ou em mim. viu? Porque eu não tenho nada para oferecer para vocês. Crê nisso. Confie em Deus. Faz o bem, alimenta na terra e Deus é contigo. Vou fazer a oração final. Hoje é sexta-feira, é para você divertir. Vocês vão procurar aí, né? Domingo, se você lembrar, vai lá na Igreja da Graça do Amor de Deus, que eu tenho certeza que Deus vai falar contigo lá. Senhor Jesus, Pai querido amado, nesse momento eu agradeço o Senhor pela tua palavra, Pai. Como é difícil, meu Pai, seguir o Senhor, amar o Senhor, obedecer o Senhor, temer o Senhor, fazer a tua vontade, Pai. É difícil demais, mas não é impossível. Ele diz, Pedro, o que é impossível não se torna possível a Deus. O que o homem não pode fazer, que o homem é limitado, mortal e pecador, eu faço, porque eu sou santo. Eu salvo, eu curo, eu liberto e eu transformo. Mãe dá conselho, pai dá conselho, amigo dá conselho, mas ninguém transforma o ser humano. Não tira das drogas, não tira do roubo, mas Deus tira. Porque a fé vem pelo ouvir a palavra de Deus. Em nome do Pai, do Filho e do Espírito Santo, Deus nos abençoe. Amém. Amém. Amém. É difícil, né?

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4: São 17 horas e 5 minutos. Estamos começando aqui pela FM Vida 104.9, a Rádio da Família, o programa esportivo Resumo Final.
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4: Hoje, 17 de julho de 2026, sexta-feira, sextona, isso, Neiveira? Uma boa tarde pra você! 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Muito obrigado pela audiência, você que está ligadinho na Rádio Vida FM. Um abraço pra você, você que está saindo do trabalho agora, está vindo pra casa no seu veículo, vem devagar, está chovendo e as estradas, né, estão muito perigosas. Por isso, um abraço para você e muito obrigado pela carona que você está dando. Estamos começando o programa Resumo Final e vamos às manchetes do nosso programa de hoje.
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4: Copa do Mundo, jogo final, Argentina e Espanha, tem árbitro da Eslovênia. Flamengo e Olímpia, hoje jogo amistoso. Campeonato Brasileiro reiniciou e Vasco e Santos já perderam. Hoje tem jogos pelo Campeonato Brasileiro. Vamos destacar. Seleção de Guaratinga apresenta elenco para Copa Condesc. Vem aí Copa Sul Bahia de base, de 18 a 26 do 7 em Cabralha. Copa Beto Coxa, resta uma vaga para a terceira fase. Itapebi pode contratar Jaime Braga para o comando técnico na Copa Condesc. Estamos iniciando o programa Resumo Final. Um abraço para você, Ney Vieira. Estamos todos empacotados aqui, né? Porque está fazendo muito frio aqui na nossa cidade. Um abraço, são 17 horas e 8 minutos.
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4: São 17 horas e 9 minutinhos e estamos iniciando o nosso programa e falando da Copa do Mundo, né? A Copa do Mundo, onde está terminando, termina no domingo, onde a Argentina disputa a final contra a equipe da Espanha e o árbitro já está escalado, não é? E há muitas novidades sobre esse árbitro. Já teve, ele já se envolveu em confusões lá na Eslovênia, não no futebol, mas na vida particular. Mas foi provado que não haveria nenhuma dificuldade com ele. Ele foi escolhido para apitar a final da Copa do Mundo entre Espanha e Argentina neste domingo. O esloveno Slavko Vic viveu uma situação constrangedora, como já disse, há 6 anos atrás. Ele foi convidado para uma festa e houve ali uma dificuldade, uma apreensão de armas, né, naquele local, mas foi apenas um mal entendido. Era maio de 2020 quando Vic foi convidado para uma festa e o resultado foi que a polícia chegou ali, estava procurando outras pessoas e ele estava ali no meio, estava convidado, mas foi provado que ele não tinha nada a ver com aquele problema, né? Então, na época, segundo a imprensa local, outros 25 homens foram presos, mas o árbitro, ele ficou de fora. O árbitro, porém, foi liberado após interrogação, né? Então, houve algumas dificuldades que até isto eles olham, né? A vida particular do cara, se não tem nenhum envolvimento, não é? E segundo ele, disse, eu estava no lugar errado, na hora errada. Então, na final da Copa, Slavko Vic será auxiliado pelos compatriotas Tomás e Andreas Kovacic. O jordaniano Adam será o quarto árbitro. O alemão Bastian será o árbitro de vídeo, não é, nesse caso. E a carreira na arbitragem do árbitro, desde a confusão em 20, Slavko Vic comandou as quartas de final da Liga dos Campeões. Tem know-how, né? Nos playoffs ali ele estava presente por vaga na Copa. E agora a Copa do Mundo de 26 aos 46 anos. Ele estreou no empate Brasil-Marrocos. Ele apitou Brasil e Marrocos, onde a seleção brasileira empatou em um tempo a um com Marrocos. Deu cartões amarelos para Ibanez e Casemiro. Ele também comandou os jogos Jordânia e Argélia, onde a Argélia venceu por 2-1, e México também, e Equador, o México venceu por 2-0, né? Slakovic apitou a final da Champions League 23-24, e nela o Real Madrid venceu o Borussia por 2-0 e foi campeão. Então, um árbitro bastante experiente para apitar a final da Copa do Mundo no domingo. Quem ficou de fora foi o árbitro Wilton Pereira Sampaio, né? Ele que estava aí cotado, poderia apitar a final, mas houve algumas críticas com relação à arbitragem dele. Críticas em 22, e Venezuela derrubou ali a escalação. Estavam cogitando aí a escalação do Hilton, mas ele foi justamente muito criticados, críticas pelo seu desempenho no França e Inglaterra das quartas de final da Copa do Mundo de 22 e o desejo da FIFA, Federação Internacional de Futebol, em reverenciar a Venezuela. Pensaram para excluir o árbitro brasileiro Wilton Pereira Sampaio da decisão pelo terceiro lugar do Mundial de 26. A partida será disputada justamente por franceses e ingleses, sábado às 18 horas no horário de Brasília, lá em Miami. O Wilton era o favorito para comandar o duelo, mas perdeu a disputa para o venezuelano Jesus Valenzuela. O país sul-americano enfrenta as consequências de um terremoto que já matou quase 5 mil pessoas, segundo dados do governo no país. No jogo de 22, o Wilton foi criticado pelas duas seleções. A França venceu o confronto por 2-1. Houve reclamações pelo fato do brasileiro não ter marcado um pênalti para a Inglaterra. Na avaliação da FIFA, uma possível escalação de Wilton provocaria reações dos países envolvidos. Então, o brasileiro também estava cotado para apitar a final, mas por causa da rivalidade entre Brasil e Argentina, porque há uma rivalidade ali, a FIFA desconfiou e disse: não, vamos deixar esse cabra de fora. E descartou o árbitro da CONMEBOL, Confederação Sul-Americana de Futebol, no jogo de domingo. Então, o Wilton ficou de fora, mas de qualquer maneira, trabalhou na Copa do Mundo e não fez um ótimo trabalho, mas de qualquer maneira, muito criticado aí, mas teve esta oportunidade ao lado do Klaus, né? Então, ele tem que agradecer muito aí a rapaziada da FIFA, porque deu crédito ao Wilton Pereira de Sampaio. São 17 horas e 16 minutos. 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
4: São 17 horas e 17 minutos. Ney Vieira, seu time, o Flamengo, ele fez alguns amistosos para treinar o time aí para o retorno. O retorno do Campeonato Brasileiro e da Copa Libertadores, né? E o último amistoso vai ser justamente hoje. Flamengo e Olímpia do Paraguai se enfrentam em jogo amistoso hoje no Mané Garrincha, em Brasília. A bola rola a partir das 20 horas, né? E o Flamengo coloca alguns jogadores em campo. Esse será o quarto e último amistoso da intertemporada rubro-negra. Antes, o Flamengo empatou com o River em 2-2 naquele torneio lá em Portugal. E jogou também o River da Argentina. Venceu por 2-0 o Lausanne da Suíça, né? O seu Cristo já me mandou mensagem aqui, ó. Seu Cristo fica alegre, viu, quando o Flamengo joga. Um abraço para o senhor, seu Cristo. Muito boa tarde, hein? Se agasalhe aí, porque o friozinho está grande. Então, seu Flamengo venceu por 2-0 o Lausanne da Suíça e ganhou por 2-1 do Benfica de Portugal. Todas as partidas foram disputadas no Algarve, em Portugal. Portugal, né, em Portugal. E curiosamente, esse também será o quarto amistoso da intertemporada do Olímpia, né? O líder do campeonato paraguaio venceu o Sportivo San Lorenzo por 2-1, empatou com o Recoleta Futebol Clube em 1-1 e ganhou por 3-0 do Sportivo Luqueno. E os três jogos foram disputados no Paraguai. A ideia é terminar com um amistoso forte, com um rival importante. Obviamente, medir forças com o melhor time do continente. O campeão da Copa Libertadores é um tempero especial. E vai, segundo os diretores aqui do Olímpia, vai também permitir ver um pouco do nível, né, do time do Olímpia do Paraguai, né? Então, Flamengo e Olímpia, né, é um jogo amistoso. O técnico Leonardo Jardim do Flamengo ganhou mais algumas opções em relação ao elenco que teve à disposição nos primeiros amistosos. O Varela, né, vai voltar. O De La Cruz, que estava na Copa do Mundo, se reapresentaram depois da Copa, né, e treinaram toda semana e devem viajar com o Flamengo para disputar esse amistoso. A tendência é que os demais selecionáveis que estavam no Mundial sejam preparados para enfrentar o Chapecoense. Próximo jogo do Flamengo é contra o Chapecoense na semana que vem pelo Campeonato Brasileiro. E a provável escalação de Leonardo Jardim é o Ross no gol, goleiro argentino, o Royal, Varela, né, João Vitor, Vitão e Ayrton Lucas, Pulgar, Jorginho e Lino, Luiz Araújo, Bruno Henrique e o centroavante Pedro, né, o Pedro. Então, o Olímpia, o técnico Pablo Vitaminas Sanches. Os paraguaios também chegam desfalcados para a partida, perderam seu artilheiro Adrián Ascaraz para o Pachuca do México, e tem o capitão Richard Ortiz e o ponta Leguazamón lesionados, e o recém-contratado Tim Payne, que jogou a Copa do Mundo com a Nova Zelândia e fez sucesso nas redes sociais. Ele aprimora a parte física e por isso não foi relacionado para jogar este amistoso, né? Então o time Olímpia chega para desbancar a equipe do Flamengo lá em Brasília. Qual o placar aí, Neveira? Você que é flamenguista, quanto? 2-1 para a equipe do Flamengo, falou aqui o Ney Vieira. Então, mais um amistoso da equipe do Flamengo que enfrenta pelo Campeonato Brasileiro a equipe do Chapecoense, né? Então, o Flamengo volta para disputar o Campeonato Brasileiro, né? E com o Chapecoense, está aí em uma boa posição no Campeonato Brasileiro, e vamos aguardar esse amistoso e a volta do Flamengo para a disputa do Campeonato Brasileiro e a Copa Libertadores. Ney Vieira ontem reiniciou o Campeonato Brasileiro, e diga quem jogou, que a gente estava noticiando, o Vasco da Gama. O Vasco jogou e perdeu para a equipe do Vitória, né? Por 1-0. E o Santos perdeu para a equipe do Botafogo por 2-1. Depois de 46 dias sem jogos, time é derrotado com atuação apagada e uma falha individual novamente. Os jogadores do Vasco da Gama foram brincar ali, né? O novo técnico Pedro Emanuel escreveu o seu primeiro capítulo no comando do Vasco com a derrota por 1-0 para o Vitória. O jogo foi ontem, quinta-feira, pela 19ª rodada do Campeonato Brasileiro. 46 dias depois, o torcedor vascaíno volta à dura realidade, né? E com um alerta pulsante à zona de rebaixamento. Então, o Vasco da Gama, de fato, pouca coisa mudou em relação à última vez que o Vasco entrou em campo. Pouca coisa mudou, né? Na derrota para o Atlético Mineiro no dia 31 de maio, tanto sobre a postura sem confiança, baixa intensidade, uma equipe em crise, né? Tá em crise, quanto pelo elenco, o elenco também desanimado ali, com apenas um reforço confirmado até aqui para o segundo semestre, que foi o Paulinho, que veio lá do América Mineiro, que disputa a segunda divisão ali, está em último lugar, nas últimas posições ali, e ele não foi relacionado, e foi a única contratação do Vasco, que contratou o Pedro Emanuel. Após um mês e meio em que o amante do futebol acompanhou o mais alto nível competitivo, a Copa do Mundo de Futebol, né? A realidade do Campeonato Brasileiro bateu a porta. Uma forma melancólica. A equipe apresentou baixa intensidade no Barradão. Um péssimo futebol. Ameaçou o gol o adversário para tentar um resultado que seria fundamental para se livrar da zona de rebaixamento. No entanto, seria injusta qualquer análise profunda sobre o trabalho de Pedro Emanuel, porque ele chegou agora no time, né, lá no Barradão. Ele foi apresentado segunda-feira agora, na última segunda-feira, não teve tempo de treinar, o técnico é português, só teve três dias para conhecer ali o elenco, o grupo de jogadores, e o novo comandante, inclusive, cobrava maior intensidade. Ele ficou na beira do campo aqui, vamos correr, intensidade, porque o time do Vasco estava muito apático, não é? E eles demonstravam ali incômodo com a situação à beira do campo. Então, não é pra menos, né, Neiveira? É um incômodo você assumir um time com 3 dias, não conhecer, não treinar e disputar uma partida tão difícil. Com pouco tempo de casa, o novo treinador manteve toda a base titular que atuou no primeiro semestre. A única diferença foi a ausência de Andrés Gómez entre os 11 iniciais devido ao tempo longo fora dos treinamentos com a equipe por estar a serviço da seleção colombiana, né? O Nuno Moreira atuou pelo lado esquerdo, mas assim como toda a equipe, ele não teve a atuação inspirada ali do Nuno. Vasco apresentou muita dificuldade na construção de jogadas, entendeu? Não é para menos. Falta entrosamento. As trocas de posições não deu certo, não é? Não foram efetivas. E o trio do meio, formado por Nuno Rojas e Adson, acumulava erros, só erros. Lá na frente, o Spinelli, que é o centroavante, aquele rápido ali, sofreu nos duelos, no pivô com a dupla de zaga do time baiano. O Vitória tampouco jogou bem, o que com a tônica desse primeiro turno do brasileiro, ele, para vencer o Vasco, parece não ser necessário uma atuação brilhante ou com muito esforço. Não é? Então ali o Vitória, a atuação de jogadores do Vitória que se apresentaram ali, uma atuação pobre ali, mas eles conseguem mesmo assim o triunfo por meio dos erros individuais dos jogadores vascaínos. Não é à toa o time carioca, é o líder isolado em gols sofridos a partir de falhas no Campeonato Brasileiro. Então na noite de ontem, né, quinta-feira, no Barradão, as falhas, né, a vez de Barros, zagueiro ali do Vasco, falhar no momento mais consistente do Vasco, né? Aos 23 minutos da segunda etapa, o volante recebeu o passe de Robert Renan na entrada da área, demorou a tomar a decisão, foi desarmado por Renato Kaiser e o atacante, sempre ele, balançou as redes ali, derrotando o Vasco no Barradão. Assim, a trajetória de Pedro Manuel como treinador do Vasco começou com o pé esquerdo. Começou mal, né, Neveira? A trajetória do Teco. O time fechou o primeiro turno na zona de rebaixamento. 20 pontos, clube carioca terminará na 19ª rodada, no mínimo na 17ª colocação, né? Sem ainda falar sobre possível reforço. Pedro Emanuel disse o seguinte: olha, por enquanto vamos ficar com esse plantel aqui que eu acho que dá pra gente recuperar, treinar e levar o Vasco a ganhar e a melhorar sua posição na tabela. O Vasco volta aos gramados na próxima quarta-feira para enfrentar o Independiente Medellín da Colômbia no jogo de ida na segunda fase da Copa Sul-Americana. Jogo muito difícil para a equipe do Vasco. São 17 horas, muito difícil para a equipe do Vasco.

0: com o time nesta volta da Copa do Mundo, término da Copa do Mundo e a volta do Campeonato Brasileiro. Logo, logo a gente volta.
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2: São 17 horas e 33 minutos. Estamos de volta com o programa Resumo Final aqui pela FM Vida 104.9, a Rádio da Família. Um abraço para todos os torcedores e ouvintes do programa Resumo Final. E agora vamos destacar o Fogão, né? O Fogão reestreou no Campeonato Brasileiro ontem, né? Ontem contra a equipe do Santos no estádio Nilton Santos. O Botafogo venceu por 2-1 no Nilton Santos na noite de ontem, em confronto válido pela 19ª rodada do Campeonato Brasileiro. A partida marcou também a retomada do calendário nacional paralisado devido aí à Copa do Mundo. Os gols dos cariocas foram marcados por Lucas Emanuel, de apenas 17 anos, jogador bastante rápido, franzino, joga no meio campo e ele fez um dos gols. E Cadi, nos minutos finais, em uma atrapalhada de Gabriel Frazão, o goleiro saiu mal ali, chutou uma bola e a bola sobrou para o atacante. Barrial foi o responsável pelo gol do time da Vila Belmiro, que ensaiava um empate a

0: até os acréscimos. Com o resultado, o Santos para nos 21 pontos e permanece na 15ª colocação. Enquanto isso, o Botafogo, com 25, vai à 9ª posição do Campeonato Brasileiro. Agora o Peixe vira a chave para a Copa Sul-Americana. Na próxima terça-feira, dia 21, os comandados de Cuca visitam a Universidade Central da Venezuela pelo duelo de ida da repescagem da competição continental. Vários erros defensivos e atrapalharam a equipe do Santos. A intensidade marcou o primeiro tempo no Nilton Santos, cheio de energia, após as semanas de intertemporadas ali, os botafoguenses e santistas fizeram uma primeira etapa de bastante correria e oportunidade. O Santos teve boas chances de abrir o placar, mas na melhor delas, com Miguelito, parou no goleiro Léo Link e na trave. Já o Botafogo, após também ver Brazão fazer duas boas defesas, aproveitou uma bobeada da dupla de zaga do Santos para abrir o placar e ir para o intervalo em vantagem. Após o intervalo, o Santos chegou ao empate com as 5 mexidas de Cuca, entre elas o jovem Nadson, flertou com a virada no placar. Achava que ia virar, né? O jogo, o Cuca. Nos minutos finais, o goleiro Léo Link fez defesa cara a cara com Lucas Veríssimo e diminuiu na sequência o ângulo de Rony, que acertou a trave ali. Porém, nos acréscimos, o Botafogo virou o jogo no vacilo do goleiro santista, que ele se atrapalhou, a bola foi lançada no ataque, ele se atrapalhou, saiu mal e ele tentou cortar a bola, afastar a bola dali e caiu nos pés de Cadi, né? Sem goleiro, ele entrou na área e marcou o segundo gol da equipe do Botafogo, aí fazendo seus 3 pontos e conseguindo esta bela vitória no Nilton Santos. Agora o Botafogo, não é? O Botafogo está venceu essa partida e o Botafogo volta para o Campeonato Brasileiro animado com essa vitória, né, Vieira? Né? Isso mesmo, Botafogo voltou vencendo no Campeonato Brasileiro. Hoje ainda tem jogo pelo Campeonato Brasileiro, hoje, né, sexta-feira, que não tinha, mas agora o calendário, o novo calendário coloca jogos à sexta-feira, às sextas-feiras. Então, o brasileiro hoje tem Fluminense. Fluminense entra em campo contra a equipe do Bragantino, não é? O Bahia também joga às 19h30. Bahia! Né? Bahia e Chapecoense. Né? E o Fluminense joga contra a equipe do Bragantino Fluminense, às 20 horas, não é? O Hulk pode entrar em campo. O Thiago Silva, né? O Thiago Silva eu não sei, mas o Hulk pode entrar em campo. O John Kennedy está sendo a uma ameaça aí de vender o John Kennedy para a Itália. O Betis está pretendendo contratar o centroavante da equipe do Fluminense, mas a diretoria está aí vendo se consegue se negociar o jogador. Hoje também às 20 horas, pelo Campeonato Brasileiro, Mirassol joga contra a equipe do Grêmio. E o Mirassol foi o time que mais contratou, né, Vieira? Nessa parada da Copa aí, mandou muita gente embora e contratou vários jogadores. E a classificação do Campeonato Brasileiro é Palmeiras em primeiro, 41, Flamengo tem 34, está um pouco longe do Palmeiras. Segundo, Fluminense tem 31, é o terceiro. O quarto é o Atlético Paraná com 30. O quinto é o Bragantino com 29. O sexto é o Bahia com 26, joga hoje com o Chapecoense dentro de casa. O sétimo é o Curitiba, que está fazendo um bom campeonato brasileiro com 26 pontos. O oitavo é o São Paulo com 25. O nono é o Botafogo, com essa vitória foi a 25 pontos. O Vitória venceu o Vasco, foi a 25, é o décimo. Atlético Mineiro, décimo primeiro, com 24. E o Corinthians é o décimo segundo, com 24. E o Cruzeiro, do Bairro da Pipoca, o Bairro da Pipoca de Beico. Deve estar uma fila grande lá, viu, o Ney Vieira? Porque o tempo está frio, a pipoca, quando ele coloca aquele bacon ali na panela, que começa a fritar aquele bacon, o povo começa a chegar, o povão começa a chegar, e nesse frio uma pipoquinha é boa demais, né? E é o Internacional 14º com 21 pontos, o Grêmio 15º com 21. E o Santos ficou com 21 pontos, é o 16º. É o primeiro time ali fora da zona de rebaixamento. E o Vasco, 17º na zona de rebaixamento, com 20 pontos. O Remo tem 10, é o 18º com 18 pontos. E o 19º é o Mirassol, que quer fazer agora um segundo turno. Terminar esse primeiro turno vencendo e fazer um segundo turno para não cair para a segunda divisão do Campeonato Brasileiro. E último colocado, Chapecoense, que joga hoje com o Bahia. Ele é o 20º com apenas 9 pontos.
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0: São 17h43. E agora nós vamos falar de Copa Condesc e Intermunicipal. E quem está conosco, ele está nas ruas da cidade e ele também conhece muito da Copa Condesc, porque foi técnico da seleção o ano passado, foi vice-campeão, disputou com a seleção de Belmonte, vice-campeão pela seleção de Eunápolis. É o nosso companheiro aqui do programa Resumo Final, o Pomageste. E aí, Pomageste, uma boa tarde, Pomageste.
3: Boa tarde, meu amigo Ney, boa tarde aos ouvintes do programa Resumo Final. Pomageste, diretamente da zona da cidade, clima de contratações da Copa Condesc vão a todo vapor, meu amigo Ney. Vamos falar do movimento da Copa Condesc nas contratações. Vamos começar pela seleção de Itajimirim, do treinador Thiago. A seleção de Itajimirim chega forte aí para essa segunda Copa Condesc. Lembrando que o jogador João Porto, que é da cidade de Guaratinga, jogou a última Copa Condesc por lá. O capitão da equipe do ano passado já assinou, vai desembarcar na cidade de Itajimirim, vai jogar a Copa Condesc por lá, o João, que é meio campista. Também outra novidade da seleção de Itajimirim é o jogador Clemilto. Clemilto, que teve passagem pela seleção napolitana, ano passado jogou pela seleção de Borarema Intermunicipal, e já atuou também várias vezes pela seleção de Uruçuca, volante nato, já também teve passagem aqui na seleção napolitana, fez um bom campeonato aqui intermunicipal no ano de 2016. O Clemilton também já posando por lá na cidade de Itajimirim para disputar a Copa Condesc. É a movimentação do mercado aí da bola da Copa Condesc. Lembrando a você, meu amigo Ney, é outro jogador que que pode pintar também na seleção de Guaratinga, já assinado tudo certo por lá, o Gil Carlos e também o Caio, Caio atacante, que é de Itambé, assinou com a seleção guaratinguense, chegando por lá para jogar a Copa Condessa. O Caio, que ano passado atuou pela seleção napolitana, era o camiseta número 9, vai atuar esse ano aí lá na seleção de Guaratinga, movimentadíssimo é o mercado da bola da Copa Condessa. Também, Ney, novidades em Itapebi, rapaz. Itapebi vai chegar aí, 90%, não está 100% fechado, mas pelo andar da carruagem, o treinador Jaime Braga, isso mesmo, Jaime Braga, conhecido em toda a região, vai posar também lá em Itapebi, vai chegar grandão por lá, porque o Jaime Braga vem na sua bagagem muita experiência, um treinador acostumado a chegar e também um treinador aí que tem no currículo várias passagens por seleções de intermunicipal, já passou por Santa Amaro, já passou aí pela seleção de Itamaraju, também teve passagem pela seleção napolitana. Jaime Braga chega com muita experiência aí para buscar o título inédito lá para a seleção de Itapebi, que também promete vir forte aí para a Copa Condessa. E o Nápoles, por enquanto, né, já na rede social foi divulgado aí o Mille, que grande jogador, meio campista da cidade de Itapetinga, ele que já jogou pelo Atlético de Alagoinhas, Jequié, disputou a Série D, e também já atuou aí pelo Barcelona de Léus, e também o Mille teve a passagem pelo Vitória, aí o Vitória da Bahia, o Vitória da capital. Então o Mille chega aí forte para reforçar a seleção napolitana na Copa Condessa. São aí, meu amigo Ney, é o mercado da bola da Copa Condessa, movimentando aí todo aqui o extremo sul da Bahia, e vocês aí do estúdio, você ouvinte, vai ficar por dentro de tudo aqui com o programa Resumo Final, trazendo tudo de primeira mão. 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É com vocês no estúdio, vou ficando por aqui, logo logo com mais notícia aí do mercado da bola movimentado da Copa Condessa, meu amigo Ney.
0: Valeu, Pomagesse, são 17h47, e em nome de MCAD, você quer um seguro com confiança, economia e segurança, vem para MCAD, lá você tem, você faz o seu seguro de seu carro, sua moto, você pode investir em consórcio, pode ligar aí para o Diógenes e ele vai te atender muito bem, ao proprietário. 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Estamos apresentando o programa Resumo Final, né, com você. E meu amigo Paul falou aí de várias novidades na Copa Condesc, né? E a seleção de Guaratinga também está apresentando um ex-atleta profissional. O jogador passou pelas categorias de base do América Mineiro e também atuou por Galícia, na Bahia, o Catanduvense em São Paulo, Montes Claros em Minas Gerais e Ipatinga, né? e chegando para agregar experiência e qualidade ao elenco, não é? O jogador é o Léo Mota, é ele que chega contratado para a seleção de Guaratinga. Semifinalista, é uma das grandes, né? Grandes surpresas na última edição. Guaratinga segue fortalecendo o grupo para buscar voos ainda maiores em 2026. A chegada de Léo Mota amplia a expectativa da torcida e reforça aí o projeto da seleção para mais uma grande campanha na Copa Condesc. Então Guaratinga está aí apresentando, não é? Essa matéria está no jornal De Olho no Lance. Então Guaratinga está apresentando aí grandes jogadores para a disputa da Copa Condesc, né? Então excelente a seleção de Guaratinga, né? Já definiu boa parte do elenco e representará o município na competição. Júnior Mares será novamente o treinador da seleção de Guaratinga, né? O Júnior Mares. E para a Copa Condesc, após comandar a equipe na edição anterior do torneio, ele retorna para mais uma temporada com a missão de montar um time competitivo e buscar uma campanha de destaque na competição. Entre os reforços anunciados está o volante Everson, que atuou pelo Atlético de Alagoinhas. Olha, Guaratinga vem com grandes jogadores. Ele atuou nesse ano de 26. O jogador disputou o Campeonato Baiano, a Copa do Brasil e o Campeonato Brasileiro da Série D, antes de acertar com a seleção de Guaratinga. Além disso, Danilo reforça o meio-campo após passagem por Bahia de Feira, Itabuna e Carajás. Já o zagueiro Kaique chega depois de defender Vila Velhense, Porto Vitória e Mauá, ampliando as opções para o sistema defensivo. Outro nome confirmado é o meio-campista, né? Como já falamos, é o Léo Mota. Ele que veio aí do América Mineiro e disputou por vários times, e o último time foi Ipatinga. A seleção também anunciou a contratação do centroavante Caio Almeida, né, de 32 anos, natural de Itapé. O atacante foi campeão do campeonato intermunicipal por Itamaraju na Copa Intervale de 23. Além disso, acumula passagem pelo Alvarenga, né, de Portugal, e pela Itapirense no Campeonato Paulista da A3. O grupo contará ainda com os laterais Gil Carlos, né, que o Pon já falou, e Gustavo, os zagueiros Rony, os goleiros Fábio e João Paulo, além dos atacantes William, Marcelino, Nando e o Pita. Com os anúncios, a seleção de Guaratinga amplia as opções para todos os setores do campo e intensifica a preparação para o início da Copa Condesc. Parabéns à seleção de Guaratinga, que volta com tudo para poder iniciar a Copa Condesc, né? E um abraço aí para a rapaziada de Guaratinga, né? Algumas notícias, vamos falar agora, né? Vamos falar agora, destacar, além da seleção de Guaratinga, vem aí a Copa Sul-Bahia de base. Será realizada nos dias de 18 a 26 do 7. E as categorias dessa Copa Sul-Bahia, que será disputada lá em Santa Cruz, será o pré-mirim, que é os nascidos de 2015 a 2016, o mirim 2013 a 2014, o infantil 2011 a 2018 e o juvenil 2009 a 2010. Eu tive a oportunidade de conversar com o Guilherme. Guilherme, que é atleta da escolinha Novos Talentos, que é ali comandada pelo Matheus. E o Matheus ficou até de falar conosco, mandar um áudio explicando tudo aí sobre esta Copa, falando mais sobre os novos talentos, onde irá disputar esta Copa lá em Santa Cruz, Cabralha. Mas eu conversei com o Guilherme. Guilherme, ele jogou pela com o Sion, foi a Copa 2 de julho, e atuou ali pela Copa 2 de julho, jogou 3 partidas o Sion, e ele falou também sobre a Copa Sul-Bahia. Vamos conversar aí com o Guilherme. Tô aqui com Guilherme. Guilherme, que participou da Copa 2 de julho sub-15, né? O campeonato foi organizado lá em Salvador no período de 2 de julho até 13 de julho, e uma participação excelente da seleção de Onápolis. E aí, Guilherme, como é que foi lá em Salvador? Foi tudo bem, né? Boa tarde.
4: Boa tarde, Rádio Vida FM. Lá foi muito bom. Nós foi... pegamos base muito forte e alguns times lá que dava pra nós ganhar, nós empatou, mas é isso, seguimos aí.
0: A primeira partida foi contra Castro Alves, foi 0-0, né?
4: Foi contra Castro Alves.
0: 0-0.
4: 0-0.
0: E a segunda partida, vocês jogaram contra o Santos, sim, né? O Santos que não foi muito bem, né? Perdeu de 8-0. O Santos tem uma estrutura muito boa, né, Guilherme?
4: Sim, uma estrutura muito boa, eles trabalham muito a bola. Aí no primeiro tempo nós segurou, no segundo não faltou perna.
0: Certo, e a terceira partida, Guilherme? A terceira vocês jogaram, foi contra a seleção, o Goiás, né? Uhum. O Goiás que foi campeão em 2024. Um jogo que vocês perderam de 2-0.
4: Foi um jogo muito pegado, né? Tinha chance de nós fazer gol, aí só que nós não aproveitou a chance e é isso.
0: Ô Guilherme, agora vocês têm outro evento para participar, que é a Copa Sul-Bahia. E os novos talentos, vocês estão se preparando para disputar essa Copa Sul-Bahia. Como é que está a sua expectativa para participação nesta Copa?
4: Estou com expectativa muito boa, nosso time muito bom e nós vai para ser campeão.
0: Isso, e vocês vão viajar, a viagem será hoje à tarde?
4: Sim, hoje à tarde.
0: E quantos dias vocês irão ficar lá em Cabralha?
4: Provavelmente 10 dias.
0: 10 dias em Cabralha disputando esta competição. Valeu, Guilherme, muito obrigado. E que você tenha sucesso, né? Neste evento que você vai participar, já que a Copa 2 de julho, a participação na Copa 2 de julho deste ano foi melhor do que o ano passado, né, Guilherme?
4: Sim, foi melhor. Nosso time estava bem, muito com estrutura muito boa. E é isso.
0: Valeu, valeu, um abraço, Guilherme.
4: Valeu.
0: Aí a conversa com o Guilherme, que é filho do seu Valdemilson. Um abraço para o senhor, viu, seu Valdemilson, pai do Guilherme, que incentiva o Guilherme para que ele possa, ele tem apenas 15 anos, que ele possa fazer sucesso no futebol. E lá nessa competição vai ter muitos olheiros ali, pessoas interessadas em ver alguns atletas, e quem sabe o Guilherme poderá ser escolhido já por um olheiro aí, por alguém interessado, porque ele gosta muito de futebol, né? Atua ali, procura sempre estar atuando, e o Matheus, ele aproveita muito esses garotos aí para poder sair e disputar estas competições, né? São 17h59. Vamos continuar o nosso programa Resumo Final pela FM Vida 104.9, a Rádio da Família. E vários campeonatos na nossa cidade estão sendo realizados. Copa Beto Coxa, Copa Quarentão, que tem jogos decisivos e a Copa Beto Coxa tem 5 classificados já para a terceira fase da Copa. E eu tive a oportunidade de bater um papo com o Chuchu e ele fala, né, desta fase da Copa Beto Coxa e também vem aí a Copa das Favelas. A reunião será dia 3 de agosto para ajustar os últimos detalhes, todos os detalhes sobre a disputa, a forma de disputa da Copa das Favelas, que foi disputado o ano passado lá no campo de Juca Rosa, mas este ano será disputado ali no campo do Itapuã. Boa tarde, Chuchu, é um prazer imenso falar contigo, meu amigo.
5: Boa tarde, Ney, boa tarde a todos aí do programa Resumo Final 104.9 FM Vida, Chuchu do Esporte, por cá, passando aqui para falar um pouquinho de Copa Beto Coxa. Final de semana passada aí, 2 grandes jogos, ficou só restando um para domingo agora, Rosa Neto versus Barba do Motor, mas infelizmente, devido a um compromisso que o Rosa Neto vai jogar a semifinal do Campeonato do Country, esse jogo foi remanejado para o dia 26. Dia 26, então, Rosa Neto versus Pablo do Motor, e para fechar aí essa fase. Por enquanto, classificado Barba do Feões, Barba do Country, Renovação, Associação Itapuã e Real Barça, faltando agora uma equipe para completar aí as 6 equipes aí da próxima fase. Hoje novidade boa também. Hoje foi lançada aí a Copa da Favela, já tem data marcada, dia 30 de agosto, grande abertura, acionado no Campo Itapuã. Mais de 30 equipes já confirmaram participação. E a gente aqui feliz da vida para anunciar essa novidade boa aí. Vem a Copa da Favela, aproveitar o seu programa, a audiência de vocês aí, para repassando aí para os seus ouvintes. A Copa que é sucesso, era no campo do Juca Rosa, hoje vai ser no campo do Itapuã, com a mesma estrutura, com apoio da Secretaria de Esporte, o secretário de Esporte, Thiago Moura, da Prefeitura de Onápolis, da deputada Cláudia Oliveira. A grande Copa da Favela, lembrando que vai ser a organização aí Chuchu de Esporte, com apoio de Cláudio Vela e a Secretaria de Esporte. Beleza? Então vem aí a Copa da Favela, sucesso total. Já nasceu um sucesso. Agora a gente vai dando sequência aí. Valeu? Ficando por aqui. Já aí um bom fim de tarde a todos aí. Uma boa semana. Chuchu de Esporte. Tchau, obrigado.
0: Valeu as palavras de Chuchu do Esporte, quando são 18 horas e 3 minutos. Um abração para você, a FM Vida 104.9 agradece pela sua audiência aqui no programa Resumo Final, falando tudo sobre esportes e ainda falando sobre a Copa Condesc. O Pomageste noticiou aí a respeito do Jaime Braga como técnico da equipe de Itapebi, né? O treinador de futebol há mais de 40 anos, treinou muitos clubes na Bahia. Intermunicipal, ele treinou em Piauí em 2024, Santo Amaro, Itamaraju, Eunápolis, né? Em 25, ele dirigiu a equipe do Galícia e foi responsável pelo acesso para a primeira divisão do Campeonato Baiano, né? Sub-20 do Penedense, time alagoano, né? Ali em Alagoas, passou pelo Asa, pelo Batalhense, pelo CSA, ali no Espírito Santo. No estado do Espírito Santo, dirigiu São Mateus, o Santa Maria, na Bahia, o Grapiúna, Atlético de Alagoinha, Redenção, Galícia. É um técnico bastante rodado, não é? E eu conversei com Ademir, que é secretário de esportes de Itapebi, ele fala da contratação de Jaime Braga e mais detalhes sobre a seleção de Itapebi. Boa tarde, Ademir.
6: E aí, meu amigo Ney, tudo bem? Boa tarde. Mais uma vez, uma satisfação, né, estar participando do seu programa. Boa tarde a todos os telespectadores da Vida FM, aí do programa, né, resumo final. Rapaz, a gente está aqui, né, definindo, né, o treinador, praticamente está definido, a gente está tentando trazer um treinador renomado, né, aqui no futebol, teu nome já treinou várias seleções intermunicipal, Série B, que é o Jaime Braga. Aí, então, hoje eu defini essa contratação. E após a contratação, eu quero deixar essa parte aí de como a gente pode pegar até 5 atletas de fora, né? E ele é um cara conhecedor do esporte, conhece aqui a região. Para a gente, conforme, né, o orçamento da prefeitura, a gente fazer essas contratações pontuais. Mas, assim, a semana que vem, acredito que a gente já começa a fazer os treinamentos, né? Então, a gente vai ter mais novidades. A gente sabe que é uma competição que vai ser, acho que eu acredito que vai ser melhor do que a do ano passado, né? A primeira edição, essa segunda edição aí. E hoje a gente vê muitas seleções se movimentando. E a gente, por enquanto, não fez muita movimentação. Mas a partir de hoje, até semana que vem, com certeza, teremos muitas novidades. E com certeza Itapebi também não vai querer ficar para trás, né? A gente vai ter que buscar algumas contratações pontuais também para a gente chegar forte aí nessa Copa Condesc. No mais, meu amigo, muito obrigado aí mais uma vez pelo convite e estamos aí à sua inteira disposição, tá bom? Valeu, meu irmão, obrigado.
0: Aí o secretário Ademir Rodrigues, um abraço para você, Ademir, uma satisfação imensa falar contigo, dando novidades, confirmando aí a contratação do Jaime Braga pela cidade de Itapebi. Falando agora também de intermunicipal, olha, Itapebi, o Ademir Rodrigues falou aí que tem que movimentar rapidamente, porque há um movimento muito grande, Neiveira, de contratação de jogadores. O mercado está bombando. Os jogadores estão aguardando, os principais jogadores, contratações. Alguns já definiram, outros não. E a seleção do Itapebi realmente tem que correr, senão os principais jogadores, eles assinam com outras seleções aqui na nossa região. Mas no intermunicipal também a bola vai rolar agora em agosto e as seleções estão se preparando para a disputa do intermunicipal. E olha, Neiveira, e algumas equipes estão disputando, algumas seleções estão investindo um orçamento de um time profissional para poder disputar o campeonato intermunicipal. E a seleção de Quaraci apresentou o técnico Beto Oliveira, né? Ele ganhou o primeiro título para Quaraci em 2001. Então ele está de volta agora para dirigir esta seleção no campeonato de 2026. E o repórter, né, Newton Santos, ele fala, entrevista o Beto Oliveira, que ele se apresenta satisfeito para dirigir a seleção de Quaraci em 2026.
7: Programa Loucos da Bola da Rede Portal, estamos aqui na apresentação da seleção de Quaraci para o Intermunicipal 2026. Aqui ao meu lado o técnico Beto Oliveira, que retorna à seleção de Quaraci. Beto, que foi o primeiro técnico campeão de Quaraci do Intermunicipal lá em 2001, e Quaraci 24 anos depois, ano passado, conseguiu retomar esse título. E hoje Beto retorna a Quaraci. Beto, qual a sensação de retornar a Quaraci? Quaraci sendo campeão. Rede Portal, Louco da Bola, boa noite.
8: Boa noite a todos, ao Rede Portal, um abraço ao Loucos da Bola. Na verdade, a satisfação é muito grande, né? E é um prazer de você estar chegando numa seleção que você ganhou o título pela primeira vez e retornando depois de um título. O trabalho ano passado foi muito bem feito pelo Marquinho, um treinador altamente gabaritado, um rapaz que foi campeão comigo como atleta e teve a felicidade ano passado de ser campeão em Coaraci aqui. E a gente vem trabalhar para a gente tentar manter esse título, tentar fazer novamente o que foi feito ano passado, trabalhar para que a gente consiga manter esse título aqui em Coaraci, que vai ser muito difícil. A gente sabe que as seleções da Bahia, quase todas elas, vêm fazendo um investimento forte, vêm valorizando demais esse campeonato com jogadores de alto gabarito, né, todo mundo forte. Então, um campeonato forte tem que ter uma seleção forte. Coaraci vem forte para brigar pelo tricampeonato.
0: São 18 horas e 10 minutos e a última notícia do nosso programa de hoje é a respeito da seleção de Santo Antônio de Jesus. É isso mesmo, a seleção de Santo Antônio de Jesus é dirigida pelo Marcos Correia. Marcos Correia, que já foi técnico, já foi campeão, não é? Já disputou intermunicipal e ele é técnico hoje da seleção de Santo Antônio de Jesus. E nesses últimos dias ele foi sondado por outras seleções. É assim, ô Ney Vieira, se o técnico está numa seleção e outras seleções ficam tentando tirar, principalmente o Marcos Correia e outros principais, o Beto Oliveira, de outras equipes, procura contratar, colocar dinheiro na mesa para tirar o técnico daquela seleção. Então foi o que aconteceu com o Marcos Correia. Ele foi sondado se haveria possibilidade dele deixar a seleção de Santo Antônio de Jesus. Havia esse boato aí, essa conversa, que Marcos Correia iria assinar com a outra seleção. E eu conversei com o Marcos Correia por telefone, né? E ele fala aqui no programa Resumo Final se há essa possibilidade, Marcos Correia.
9: Fala, meu amigo Ney, e aí, tudo bom?
10: Na paz, meu irmãozinho.
9: Ela, na realidade, só perguntou, né, se tinha possibilidade. Qual a possibilidade de eu sair de Santo Antônio? Foi possibilidade zero e a gente também não deu mais prosseguimento na conversa. Eu agradeci pela lembrança e tchau, ok?
10: Sigo firme aqui em Ola, Santo Antônio. Tamo junto, Ney.
0: É isso aí, Marcos Correia. Então, possibilidade zero, não é? Segundo o Marcos Correia, ele segue em Santo Antônio de Jesus no Campeonato Intermunicipal de 2026. Vamos embora, Ney Vieira. Nós queremos desejar a todos os torcedores, todos os ouvintes aqui em Eunápolis, na Bahia, no Brasil e no mundo, um feliz final de semana. E em nome de Pimpão Pneus, MCAD e Ótica Cíntia, nós estamos indo embora e prometemos voltar na segunda-feira já noticiando o campeão da Copa do Mundo, Espanha ou Argentina. Um abraço para você e até segunda-feira, se Deus quiser.
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1: 18 horas e 21 minutos.
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forma de Deus, não julgou como usurpação ser igual a Deus. Antes a si mesmo se esvaziou, assumindo a forma de servo, tornando-se semelhança de homens e reconhecido em figura humana.

0: 18:58.
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2: Está no ar a Voz do Brasil. As notícias do governo federal que movimentaram o país no dia de hoje.
3: Olá, boa noite.
4: Boa noite para você que nos acompanha em todo o país.
3: Sexta-feira, 17 de julho de 2026.
4: E vamos aos destaques do dia na Voz do Brasil.
3: Empresas afetadas por tarifas impostas pelos Estados Unidos terão apoio do governo.
4: A Apex prepara plano de abertura de novos mercados para exportadores afetados pelas tarifas. Luciana Colares, de Holanda.
5: No início de agosto, a Apex Brasil deve apresentar um plano de diversificação de mercados, especialmente para os exportadores impactados pelo tarifaço.
3: E ainda, Banco Nacional de Antígenos integra a Estratégia Brasileira de Defesa Agropecuária contra a aftosa.
4: A estrutura permite a produção emergencial de vacinas em prazo reduzido em caso de necessidade sanitária. Thaís de Araújo.
6: O banco integra a Estratégia Nacional de Preparação para Emergências Sanitárias, juntamente com ações permanentes de vigilância e monitoramento da sanidade animal.
3: E vamos falar também sobre o El Niño, que traz fortes chuvas no sul do país, ondas de calor e seca no norte.
4: Risco também de incêndios florestais, especialmente na Amazônia, no Cerrado e na Caatinga.
3: Para entender mais sobre os impactos para o Brasil, nós conversamos com o Gilvan Sampaio, do Instituto Nacional de Pesquisas Espaciais.
7: As previsões indicam que será um El Niño de forte intensidade, a muito forte intensidade, mas não há motivo para pânico. Nós temos que nos prepararmos para fazer com que os impactos sejam os menores possíveis.
4: Na apresentação da Voz do Brasil, Mariana Jungmann e Nazi Brum.
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4: Empresas afetadas pelas tarifas anunciadas pelos Estados Unidos vão ter apoio da Agência Brasileira de Promoção de Exportações para encontrar novos mercados.
3: Para isso, a Apex vai implementar um plano de R$130 milhões, com foco na descoberta de novos parceiros comerciais.
4: A meta é chegar a países da União Europeia e países asiáticos.
5: A aplicação da tarifa de 25% sobre os produtos brasileiros, anunciada em 15 de julho, atinge 2.375 produtos. US$7,2 bilhões são impactados pelas novas tarifas. De acordo com a Agência Brasileira de Promoção de Exportações e Investimentos, o processo de busca por novos compradores internacionais vem sendo intensificado desde o ano passado, após as primeiras medidas tarifárias adotadas pelo mercado norte-americano. Atualmente, 72% das empresas brasileiras que vendem para os Estados Unidos já adotaram pelo menos mais um país de destino para as mercadorias. E já no início de agosto, a Apex Brasil deve apresentar um plano de diversificação de mercados, especialmente para os exportadores impactados pelo tarifaço. Como detalha o presidente da Apex Brasil, Laudemir Miller.
8: Nós vamos anunciar um plano de 130 milhões em parceria com o setor privado, mas evidentemente que a implementação do acordo Mercosul-União Europeia, para que as empresas possam de fato aproveitar as oportunidades desse acordo, é um dos elementos centrais do nosso plano. Mas enfim, assim, o importante são os setores, né? Mas pegando pesadamente a indústria, né? Então o setor de móveis, o setor de cosméticos, o setor de plástico, o setor de calçados, enfim, esses setores que estão tendo esse impacto.
5: Laudemir Miller ressalta que outros destinos já estão mapeados, como os países da Ásia Central.
8: O mundo olha de um jeito diferente para o Brasil, de um país estável, um país democrático. Então, a gente está sendo demandado pelos países asiáticos. O Brasil abriu, até semana retrasada, 651 mercados. Então, imagina a oportunidade que nós temos.
5: O impacto das novas tarifas anunciadas pelos Estados Unidos varia de acordo com o setor e a região. São Paulo registra o maior impacto em valor absoluto, US$3 bilhões. Já Santa Catarina tem o maior impacto proporcional, com 68% das exportações afetadas. Outra região afetada é o Paraná, estado que concentra 70% das exportações brasileiras de madeira para a construção civil americana. Reportagem Luciana Colares de Holanda.
3: O Brasil conta com o primeiro Banco Nacional de Antígenos para a resposta emergencial à febre aftosa.
4: A estrutura foi desenvolvida em parceria entre o Ministério da Agricultura e Pecuária, o Instituto de Tecnologia do Paraná e empresa privada.
6: O Banco Nacional de Antígenos integra a Estratégia Brasileira de Preparação para Eventuais Emergências Sanitárias relacionadas à febre aftosa e para manutenção da segurança sanitária da pecuária. A estrutura foi desenvolvida em parceria entre o Ministério da Agricultura e Pecuária, o Instituto de Tecnologia do Paraná e a empresa Biogênesis Bagó. A parceria foi formalizada nesta sexta-feira em Garim, na Argentina. O ministro da Agricultura e Pecuária, André de Paula, falou sobre a parceria.
0: Porque esse é um laboratório reconhecido internacionalmente e ele nos empresta a credibilidade que chega com isso. Esse também é um laboratório que atende a grandes mercados, a exemplo do que ocorre conosco.
6: O Banco Nacional de Antígenos mantém armazenados em condições de alta segurança antígenos dos sorotipos de interesse para o Brasil. Em caso de emergência sanitária, esse material permite iniciar a produção de vacinas em menor prazo, sem depender de fornecimento externo. O Brasil possui reconhecimento internacional como país livre de febre aftosa sem vacinação. O banco integra a Estratégia Nacional de Preparação para Emergências Sanitárias, juntamente com ações permanentes de vigilância e monitoramento da sanidade animal. Reportagem Thaís de Araújo.
3: Atenção, estudantes que se inscreveram no processo seletivo do programa Universidade para Todos, o ProUni.
4: O resultado da primeira chamada para o segundo semestre de 2026 já está disponível.
3: Os candidatos pré-selecionados têm até o dia 24 de julho para comprovar informações da inscrição junto às instituições de ensino.
9: O processo seletivo do programa Universidade para Todos, o ProUni, recebeu cerca de 530 mil inscrições para o segundo semestre de 2026. Ao todo, mais de 1 milhão e 100 mil estudantes participaram das duas edições do programa neste ano. Cada participante teve a opção de selecionar até duas opções de curso, instituição e turno, conforme as regras do edital. As bolsas integrais cobrem 100% do valor da mensalidade, enquanto as parciais correspondem a 50%. Os cursos com mais inscritos nesta etapa foram Medicina, Direito e Psicologia. Criado em 2004, o ProUni oferece bolsas de estudo em cursos de graduação e sequenciais de formação específica em instituições privadas de educação superior. Para a classificação dos candidatos, o programa utiliza as notas obtidas no Exame Nacional do Ensino Médio, o Enem. Em 2026, os dois processos seletivos somaram mais de 2 milhões de inscrições, realizadas por cerca de 1 milhão e 100 mil candidatos. O resultado da primeira chamada do ProUni já está disponível. Os candidatos pré-selecionados têm até 24 de julho para comprovar as informações da inscrição junto à instituição de ensino e apresentar a documentação exigida. O cronograma prevê a divulgação da segunda chamada em 5 de agosto. O resultado desta etapa será divulgado em 1º de setembro. Saiba mais em acessounico.mec.gov.br/ProUni. Reportagem Edinaldo Júnior.
4: E as inscrições para a formação continuada de escolas de tempo integral foram prorrogadas até o dia 24 de julho.
3: O curso é destinado a gestores escolares e coordenadores pedagógicos de instituições que ofertam essa modalidade de ensino.
4: Nos estados, no Distrito Federal e em municípios de maior porte, também podem se inscrever profissionais das redes de ensino que atuarão como multiplicadores na formação.
3: As orientações sobre a etapa das inscrições estão disponíveis na página de documentos do Ministério da Educação, no portal gov.br/mec.
4: O Ministério do Meio Ambiente e Mudança do Clima apresentou as projeções mais recentes para o fenômeno El Niño após a reunião técnica de monitoramento climático realizada esta semana.
3: O cenário prevê redução das chuvas em parte das regiões norte e centro-oeste e temperaturas acima da média em grande parte do país.
4: E também aumento do risco de incêndios florestais, especialmente na Amazônia, no Cerrado e na Caatinga.
3: Já para a região sul, a previsão é de chuvas acima da média.
4: Os efeitos do fenômeno climático devem se intensificar a partir de agosto, mas serão mais sentidos no fim deste ano, segundo o pesquisador Gilvan Sampaio, do Instituto Nacional de Pesquisas Espaciais, o INPE.
3: Eu conversei mais cedo com ele para saber mais sobre o que esperar do El Niño e como tem sido feito o monitoramento dele pelos órgãos técnicos do governo federal. Acompanhe. Doutor Gilvan Sampaio, é um prazer para a gente ter o senhor com a gente aqui na Voz do Brasil. Vamos começar falando dessas perspectivas para o El Niño esse ano? A gente deve começar a sentir os efeitos mais graves a partir da semana que vem? Como é que tá as previsões de chuvas intensas aí, especialmente para o sul do Brasil?
7: Bom, nós temos aí os impactos do El Niño, eles são gradativos ao longo dos próximos meses. Os primeiros impactos nós começamos a observar ao longo das próximas semanas. E nesse segundo semestre de 2026, o primeiro principal impacto está relacionado às chuvas no sul do Brasil, principalmente Rio Grande do Sul e Santa Catarina. Então há a tendência de chuvas mais volumosas, alguns períodos com chuvas intensas, mesmo porque o auge do fenômeno El Niño se dá normalmente no mês de dezembro. Então, entre novembro e janeiro, né, nós teremos o auge do fenômeno, que é quando nós observamos os principais impactos. Isso em relação às chuvas. Em relação à temperatura, aí sim, todo o Brasil, nós devemos ter, a partir do final do inverno e depois da primavera e verão, períodos com temperaturas mais altas do que a média histórica e, ao longo, principalmente da primavera e verão, alguns períodos com ondas de calor.
3: Pois é, eu ia até perguntar isso para o senhor, até o fim do ano, como é que eram as perspectivas, né? O senhor falou das chuvas mais intensas que devem começar no sul do Brasil e a seca, doutor Gilvan, a gente deve esperar também alguma seca atípica, em que regiões, como é que deve acontecer?
7: Em relação às secas, aí é mais no norte do Brasil, norte e leste da Amazônia e norte da região nordeste, onde ocorrem os impactos do El Niño em relação às secas, né? Ou chuvas abaixo da média. Só que esses impactos, diferente do que acontece no sul, que os impactos são a partir de agora, nós esperamos os impactos mais para o final do ano, começo do ano que vem. Né? Especialmente no norte e no leste da Amazônia, né? Nós devemos ter, a partir do final da primavera, déficits de chuvas. Não dá para qualificar ainda exatamente a severidade desse déficit de chuvas. Nós vamos tentar qualificar isso ao longo dos próximos meses. E no norte da região nordeste, que é a região semiárida, aí sim é somente em 2027, né? Porque o período chuvoso principal daquela região é de fevereiro a maio. Ela tem uma componente também associada ao Oceano Atlântico, então nós devemos aguardar mais para o final do ano para avaliar a possibilidade de secas no norte da região nordeste.
3: E aqui na região centro-oeste, alguma questão em especial?
7: O principal impacto do El Niño na região central do Brasil, que inclui a região centro-oeste, a região sudeste, o sul da região amazônica e o sul da região nordeste, é o aumento das temperaturas, né? Não tem um impacto no volume de chuvas o El Niño nessas regiões, nessa região central. Portanto, o que tem que se prestar atenção nesse momento? Nós estamos no período seco da região. Essa região central do Brasil, o período seco normalmente se estende até meados de outubro, que é quando começam as chuvas mais frequentes e regulares. Com temperaturas altas, período seco, então isso faz com que a vegetação possa ficar mais seca. E aí a atenção maior é justamente com as queimadas, né? Porque com a vegetação mais seca, temperaturas mais altas, o potencial para a ocorrência de queimadas aumenta. Então esse é um ponto de atenção para os próximos meses na região central do Brasil.
3: Agora, o Instituto Nacional de Pesquisas Espaciais, o INPE, onde o senhor, inclusive, é pesquisador, está atuando com diversos órgãos federais no monitoramento do clima, justamente para a preparação de todos esses eventos que o senhor mencionou agora. A partir daí foi lançada uma plataforma, né, doutor Gilvan? Queria que o senhor falasse para a gente como é que funciona esse trabalho, quais são os órgãos envolvidos.
7: Nós fizemos um trabalho, porque o que, que acontece? Quando ocorre um fenômeno como o El Niño, existem muitas fake news, né? Então, nós pegamos, juntamos os órgãos principais que monitoram o clima e meio ambiente no Brasil, que são o INPE, através do Centro de Previsão de Tempo e Estudos Climáticos, que é a instituição a qual pertenço, o Instituto Nacional de Meteorologia, a Defesa Civil Nacional, a Agência Nacional de Águas, o Serviço Geológico do Brasil e o SEMADEM. Então, essas seis instituições, elas publicaram agora no mês de junho uma nota técnica, né, chamado Painel El Niño, onde nesse Painel El Niño nós avaliamos justamente a situação atual e como é que nós, o que nós esperamos para os diversos setores, por exemplo, agricultura, para a defesa civil, a questão de desastres, a questão de águas, ao longo dos próximos meses. Esse Painel El Niño, ele vai ser renovado a cada mês e essa é uma informação que vai auxiliar não somente a população, mas também os diversos setores e também os tomadores de decisão.
3: Principalmente aí as autoridades estaduais, municipais também, né, que vão poder se precaver de maneira mais específica, né?
7: Exatamente, porque existe inclusive algumas pessoas falando alguns termos até coloquiais do tipo, olha, vai ser um El Niño Godzilla. As previsões indicam que será um El Niño de forte intensidade, há muito forte intensidade, mas não há motivo para pânico. Nós temos que, obviamente, nos prepararmos para os impactos do El Niño. Os principais impactos do El Niño nós já sabemos. E aí é acompanhar ao longo dos próximos semanas e meses como é que será a evolução desse fenômeno para fazer com que os impactos sejam os menores possíveis.
3: O senhor tocou num ponto interessante aí, porque, de fato, o senhor até mencionou antes, né? Existem muitas fake news, e existe também algumas equiparações que são um pouco equivocadas que as pessoas fazem. Eu ouvi recentemente que era um furacão, que o El Niño era um furacão. E são eventos climáticos diferentes, né? Eu gostaria que o senhor ajudasse também um pouco aqui a explicar essa diferença, inclusive, de preparação, se fosse eventualmente um furacão, é diferente do que a gente vai viver com o El Niño. Se é necessário as pessoas fazerem, por exemplo, provisionamentos, estoque de comida, porque pode ter inundações ou secas extremas que falte comida. A gente vive uma situação, nesse sentido. Qual é a diferença?
7: Não, não. O El Niño é um fenômeno que nós já sabemos quais são os impactos vão ocorrendo dependendo da região. Por exemplo, no sul do Brasil, nós sabemos que há a tendência de chuvas volumosas e chuvas intensas, né? Então, por exemplo, dizer que vai acontecer novamente um episódio como aquele de 2024 no Rio Grande do Sul, não dá para dizer com tanta antecedência, mas existe a possibilidade dele ocorrer? Existe a possibilidade. Quando é que nós conseguimos prever? Nós conseguimos prever isso com no máximo aí, 15 dias de antecedência, né? Naquele episódio, por exemplo, de 2024, ele começou, no comecinho de maio, final de abril, comecinho de maio, os modelos meteorológicos, já na segunda quinzena de abril, indicavam um volume de chuvas muito expressivo para o Rio Grande do Sul. É óbvio que os modelos não conseguem dizer exatamente o volume que ocorreu, e foi um volume realmente muito extremo, né? Então não há essa questão da população fazer estoques de alimentos ou qualquer que seja o pânico associado. É claro que nós temos que nos preparar para os eventos extremos. Então, no caso de chuvas, tem que haver toda uma preparação, por exemplo, do poder público com limpeza de galerias, né? Eventualmente revisar sistemas de comportas, etc. No caso de secas, tem que haver toda uma preparação por conta da questão da água, né? Não é o momento de desperdiçar água, e aí eu estou falando do norte, do leste da Amazônia, do norte da região nordeste. Então tem que haver toda preparação para poupar ao máximo a água. Haja visto que o El Niño traz esse déficit de chuvas nessas regiões. Então é esse tipo de preparação. Agora, tem que haver uma preparação não só do cidadão, mas também do poder público, das instituições e todo o trabalho que tem que ser feito em função dos impactos do El Niño. O furacão, quando ocorre, é um evento muito extremo que ocorre num horizonte de horas, a poucos dias, Né? O que dá para comparar são as chuvas intensas que deverão ocorrer no Rio Grande do Sul e Santa Catarina, principalmente. Então, é tomar cuidado em relação a esses episódios extremos no Rio Grande do Sul ao longo dos próximos meses.
10: Muito bem, nós conversamos com o Gilvan Sampaio, pesquisador do Instituto Nacional de Pesquisas Espaciais, o INPE. Muito obrigada, pesquisador, pela sua entrevista aqui à Voz do Brasil.
7: Muito obrigado.
4: A Defesa Civil Nacional reconheceu hoje a situação de emergência em mais de 23 cidades atingidas por desastres.
10: Entre as cidades contempladas, há municípios que enfrentam a estiagem e a seca, enquanto outros foram atingidos por fortes chuvas.
4: As cidades ficam nos estados da Bahia, Ceará, Minas Gerais, Paraíba, Paraná, Pernambuco, Rio Grande do Norte, Rio Grande do Sul e Santa Catarina.
10: Cidades com o reconhecimento federal de situação de emergência ou estado de calamidade pública podem solicitar apoio financeiro por meio do sistema integrado de informações sobre desastres.
4: O período de seca em várias regiões do Brasil traz o surgimento de praias de água doce, que viram pontos de lazer e comércio.
10: Mas você sabia que para realizar eventos ou montar estruturas nesses locais é preciso autorização do governo federal?
4: Quem traz os detalhes sobre essas regras é Uriel Ricardo.
11: No Brasil, existem praias que se formam temporariamente durante alguns meses do ano. Você já ouviu falar sobre as praias fluviais ou praias de água doce? Elas surgem quando a estiagem reduz o nível dos rios e expõe bancos de areia e trechos das margens, que passam a receber visitantes, estruturas de lazer, eventos e atividades comerciais. Quando essas praias estão localizadas em rios federais, a instalação de estruturas, eventos, atividades econômicas e outros tipos de intervenções dependem de autorização do governo federal. Os rios federais são aqueles que atravessam mais de um estado e as áreas banhadas por eles são patrimônio da União. Por isso, é necessário ter permissão de uso para explorar esses espaços, conforme explica André Luiz Nunes, coordenador-geral de gestão de territórios costeiros e marginais da Secretaria de Patrimônio da União, a SPU.
12: A permissão de uso serve para eventos de curta duração, de natureza recreativa, esportiva, cultural e religiosa. Então, para qualquer uso privativo dessas áreas, tem que ser autorizado pela União. Né? E além de outras licenças lá, não dispensa licença ambiental, licença do município.
11: As orientações sobre a permissão de uso se aplicam a qualquer praia formada em rios federais, especialmente nos estados de Tocantins, Goiás, Pará, Amazonas, Mato Grosso do Sul, Maranhão, Amapá e Mato Grosso. No Tocantins, por exemplo, há a formação de praias sazonais em Porto Nacional, Luzimangues e várias outras cidades. A capital do estado, Palmas, também conta com praias como a Graciosa, a Praia do Prata e a Praia do Caju. A permissão de uso pode ser solicitada por municípios, pessoas físicas ou empresas. No caso de particulares, também é necessário ter as devidas licenças locais. Mas atenção, a autorização só vale para eventos de curta duração, como detalha André Luiz Nunes.
12: A permissão de uso para eventos de curta duração de até 90 dias, incluída a construção e a desocupação da área, ou tu pode, querendo lá, sendo necessário, prorrogar isso por mais 90 dias.
11: Quem pretende solicitar a permissão de uso pode procurar a Superintendência do Patrimônio da União no respectivo estado. Os formulários estão disponíveis na página da SPU no portal gov.br. Também é possível obter informações pelo telefone 0800 978 9005. O canal recebe ainda comunicações sobre restrições de acesso às praias, ocupação irregular, acúmulo de lixo e problemas ambientais ou sanitários. Para quem pretende aproveitar as praias fluviais, a orientação é colaborar com a preservação desses espaços, descartar o lixo nos locais adequados, respeitar a sinalização, evitar fogueiras e preservar a fauna e a vegetação local. Reportagem Uriel Ricardo.
10: Desde o início da semana, a ANP, Agência Nacional de Petróleo, Gás Natural e Biocombustíveis, realizou 268 ações com foco no combate a preços abusivos de combustíveis em 14 estados.
4: Foram aplicados 14 autos de infração por não cumprimento de envio de documentos para avaliação dos preços.
10: Isso porque, nessas ações, a agência também coleta informações a partir das notas fiscais fornecidas pelos postos de aquisição dos combustíveis.
4: Esses dados são analisados pela ANP e, em casos de caracterização de preços abusivos, podem ser geradas autuações, processos administrativos e multas.
10: O valor das multas varia de 50 mil a 500 milhões de reais, dependendo da gravidade do caso.
4: Lembrando que denúncias sobre irregularidades no mercado de combustíveis podem ser enviadas à ANP por meio do telefone 0800 970 0267.
10: Essas foram as notícias do Governo Federal.
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10: Com produção da empresa Brasil de Comunicação.
4: Fique agora com as notícias do Poder Judiciário e do Congresso Nacional. Uma boa noite e um bom fim de semana.
10: A gente volta segunda-feira. Boa noite.
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13: Conselho Nacional de Justiça está com inscrições abertas para o Prêmio Pena Justa de Jornalismo e Comunicação.
14: Paciente ressarcido por erro em cirurgia odontológica não pode exigir também o custeio de nova operação.
13: Justiça determina que o Hospital Público em Belém, no Pará, retome atendimento à pessoa com autismo.
14: Boa noite, eu sou Marcela Luiza.
13: E eu sou Walter Lima.
14: Estão abertas até 17 de agosto as inscrições para a primeira edição do Prêmio Pena Justa CNJ de Jornalismo e Comunicação.
13: A iniciativa reconhece trabalhos que contribuam para ampliar o debate sobre o sistema penal brasileiro. Marcelo Della Libera.
15: O plano foi criado após o Supremo Tribunal Federal reconhecer em 2023 que o sistema prisional brasileiro vive um estado de coisas inconstitucional. Para enfrentar esse cenário, a Corte determinou a elaboração de um plano nacional para reorganizar a execução penal, coordenado pelo CNJ. Quem explica é Luiz Lanfred, coordenador do Departamento de Monitoramento e Fiscalização do Sistema Carcerário e do Sistema de Execução de Medidas Socioeducativas do CNJ.
16: Então, assinou ao Poder Judiciário, ao Poder Executivo, à Academia, as instâncias da sociedade civil que se reunissem e pudessem, então, chegar a um consenso sobre ações que pudessem ressignificar esse sistema prisional.
15: O prêmio contempla produções em texto, áudio, vídeo e fotografia. As inscrições são gratuitas e seguem abertas até as 23 horas e 59 minutos do dia 17 de agosto. O regulamento do plano está disponível no site fazendojustiça.org.br.
14: Paciente pode receber de volta valor pago e indenização por danos morais e estéticos no caso de erro em cirurgia odontológica.
13: Mas, segundo o STJ, se escolhe desfazer o contrato e obter a restituição, não pode exigir também que os profissionais paguem outra cirurgia feita por terceiro. Fátima Uchoa.
17: Em ação de reparação por danos materiais, morais e estéticos, um paciente afirmou ter ficado com assimetria facial após cirurgia odontológica. O Tribunal de Justiça do Rio de Janeiro reformou a sentença e condenou os profissionais a restituírem o valor gasto no procedimento, custear nova cirurgia reparadora e pagar indenização por danos morais e estéticos. A terceira turma do STJ afastou a obrigação de os dentistas pagarem a nova cirurgia, mas manteve os demais pontos. Segundo a relatora ministra Nancy André, acumular os pedidos de restituição do valor pago pela primeira cirurgia e o custeio de uma nova geraria enriquecimento sem causa, o que é proibido por lei.
14: TST garante direitos de radialista a uma diretora de imagem que trabalhava em uma instituição de ensino à distância em Londrina, no Paraná.
13: A decisão reforça a proteção dos direitos da categoria. Mila Amaral.
18: A decisão foi da terceira turma do TST. O colegiado entendeu que, mesmo sem ser uma emissora de rádio ou TV, a faculdade usava a transmissão ao vivo pela internet e via satélite. Por isso, a profissional deve ser enquadrada assim como radialista. Com o reconhecimento, ela terá direito à jornada de 6 horas diárias e ao pagamento de horas extras, além de adicional por acúmulo de função. O relator do caso, o ministro Alberto Balazeiro, reforçou na decisão que a lei protege quem exerce funções típicas de radialista, independente da atividade principal da empresa.
14: Justiça determina que o hospital público em Belém, no Pará, retome atendimento a pessoas com autismo.
13: O hospital tem 30 dias para regularizar o atendimento, sob pena de multa diária de R$10 mil. Sabrine Menezes.
19: De acordo com o Ministério Público Federal, o Hospital Bettina Ferro paralisou o atendimento de pacientes com autismo que não possuem também outras comorbidades ou doenças raras. Além disso, a unidade de saúde também está recusando novos pacientes com o transtorno do espectro autista enviados pela regulação municipal. Na decisão, a Justiça acolheu os argumentos do MPF de que a restrição viola os princípios da universalidade, integralidade e equidade do Sistema Único de Saúde e os direitos das pessoas com deficiência.
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14: Uma boa noite.
13: Bom fim de semana e até segunda-feira.
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20: Eu sou Paula Groba.
21: E eu sou Ricardo Nakaoka.
20: E estes são os destaques de hoje do Jornal do Senado, que começa agora.
21: Sugestão popular que destina fundo eleitoral a calamidades públicas vira projeto.
20: Regularização de lotes de igrejas pode ser simplificada.
21: Senado terá esforço concentrado em agosto e setembro.
20: Boa noite.
21: Boa noite.
20: Uma sugestão apresentada por um cidadão pode mudar o destino de parte dos recursos dos fundos eleitoral e partidário.
21: A Comissão de Direitos Humanos aprovou a proposta que autoriza o uso desse dinheiro em ações de enfrentamento a calamidades públicas. Os detalhes com Patrícia Oliveira.
22: Os partidos políticos poderão renunciar aos recursos totais ou parciais.
21: Os detalhes com Patrícia Oliveira.
22: Os partidos políticos poderão renunciar aos recursos totais.

0: recursos para reforçar os gastos com a saúde. Como a emergência sanitária já terminou, o relator senador Márcio Bittar, do PL do Acre, adaptou a proposta. O relatório, lido pelo senador astronauta Marcos Pontes, do PL de São Paulo, cria uma regra permanente para todas as situações de crise, evitando que seja necessário aprovar uma nova lei sempre que ocorrer uma calamidade.
1: E fortalecer a resposta ao poder público a emergências de natureza sanitária, econômica, social e ambiental.
0: Com a aprovação, a sugestão legislativa vira projeto de lei e segue para a análise das comissões e do plenário do Senado.
2: A Comissão de Segurança Pública aprovou uma iniciativa que aumenta as penas para crimes de furto, roubo de câmeras de vigilância e sistemas de monitoramento eletrônico.
3: A proposta, que seguiu para a Comissão de Constituição e Justiça, também pune a receptação e a interrupção de serviços de vídeo monitoramento remoto. Repórter Bruno Lourenço.
4: O relator, senador Wilder Moraes, do PL de Goiás, defendeu a necessidade de endurecer a resposta penal para esse crime em virtude das consequências sofridas pela população.
5: As câmeras de vigilância utilizada por empresas privadas geralmente possui infraestruturas conectadas à rede elétrica, sistema de armazenamento em nuvens e comunicação de dados em tempo real. Quando subtraídas, além da perda material, há comprometimento imediato na integridade dos dados coletados, da continuidade do serviço de segurança e da resposta à ocorrência por elas registrada.
4: De acordo com o projeto de lei aprovado na Comissão de Segurança Pública, o furto de câmeras ou itens de monitoramento eletrônico instalados em vias públicas ou áreas privadas com acesso ao público, passará a ser punido com reclusão de 2 a 8 anos e multa. O texto estabelece ainda que quem receptar esses aparelhos, sabendo de sua origem criminosa, terá a punição em dobro. A proposta também pune quem sabota ou interrompe os serviços de vídeo monitoramento remoto de forma intencional.
2: E a Comissão de Constituição e Justiça pode votar o projeto que trata da simplificação da regularização de lotes de igrejas.
3: Pelo texto, essas instituições poderão ter seus lotes regularizados por meio do REURB, o programa que regulariza assentamentos urbanos informais. Mais informações na reportagem de César Mendes.
6: Enviado à análise da CCJ, o projeto do deputado Dr. Jaziel, do PL do Ceará, permite que instituições religiosas, de assistência social e entidades sem fins lucrativos façam uso de procedimento simplificado para obter o título de propriedade de terrenos públicos ou privados. Instituído por lei em 2017, a ferramenta, chamada de REURB, é uma política pública voltada à regularização de áreas urbanas ocupadas informalmente, permitindo que alguns tipos de ocupantes tenham acesso ao título de propriedade, a serviços públicos essenciais e à segurança jurídica do proprietário. Relatora da proposta na Comissão de Assuntos Sociais, a senadora Damares Alves, do Republicanos do Distrito Federal, disse que muitas dessas entidades ocupam áreas consolidadas há anos, mas a falta de documentação dificulta os investimentos e a continuidade dos serviços prestados à população.
7: A regularização fundiária constitui um importante instrumento de promoção da segurança jurídica, da ordenação territorial e da função social da propriedade. Desde a edição da Lei 13.465 de 2017, o ordenamento jurídico passou a contar com mecanismos mais ágeis para enfrentar situações consolidadas de informalidade urbana, conciliando o direito à moradia, a segurança das relações jurídicas e o planejamento da cidade. Nesse contexto, revela-se oportuno o aperfeiçoamento contínuo dos instrumentos previstos na legislação.
6: O texto inova ao prever que a regularização seja feita para um único imóvel isolado, sem a necessidade de abranger os lotes vizinhos, além de permitir que técnicos industriais e agrícolas validem as informações técnicas do processo, de forma a agilizar o trabalho nos cartórios.
2: E o Senado Federal terá 2 semanas de esforço concentrado em agosto e setembro. O presidente do Senado, Davi Alcolumbre, anunciou a medida e informou que as atividades serão concentradas entre os dias 10 e 14 de agosto e 31 de agosto e 3 de setembro.
3: Alcolumbre enfatizou que é fundamental que o Senado Federal, a Câmara dos Deputados e o Congresso Nacional se organizem para conciliar as deliberações legislativas necessárias durante o processo eleitoral. Ele ressaltou ainda que a iniciativa foi acordada com o presidente da Câmara dos Deputados, Hugo Mota, e que a intenção é garantir a aprovação de propostas pelas duas casas legislativas na mesma semana.
8: Que o calendário é exatamente o mesmo que será

0: adotado pela Câmara dos Deputados, permitindo que o Congresso Nacional funcione em plenitude e de modo eficiente e harmônico neste período eleitoral.
1: As férias de julho oferecem uma oportunidade para conhecer de perto o Congresso Nacional e, desta vez, de forma diferente.
2: O programa Visite o Congresso preparou uma programação especial entre os dias 18 de julho e 2 de agosto, com experiências imersivas, apresentações teatrais e atividades educativas para crianças e adultos. Os detalhes na reportagem de Yasmin Rodrigues.
3: Durante as férias de julho, o Congresso Nacional prepara uma programação especial para receber cidadãos de todo o país. Entre os dias 18 de julho e 2 de agosto, o programa Visite o Congresso funcionará todos os dias da semana, com visitas gratuitas e sem necessidade de agendamento. Em entrevista à Rádio Senado, Fábio Duarte, coordenador de visitação do Senado Federal, listou as novidades que o público vai encontrar nesse período.
4: O visitante terá a possibilidade de conhecer uma apresentação teatral em homenagem aos 200 anos da Câmara dos Deputados e do Senado Federal. Essa apresentação teatral acontece em espaços diferentes do roteiro e apresenta personagens históricos. Além disso, temos o Visita 360, que é uma experiência imersiva que usa óculos de realidade virtual. A gente tem a apresentação do filme Eunice, a primeira senadora. Teremos também programação infantil, com atividades lúdicas no espaço plenarinho que acontece no Salão Negro do Congresso Nacional.
3: A programação completa, com os horários e as atividades específicas, está disponível para consulta em senado.leg.br/visitação, sem cedilha e sem o tio.
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2: Com edição de Paula Groba e trabalhos técnicos de João Lira, o Jornal do Senado fica por aqui. Acompanhe agora as notícias do Tribunal de Contas da União e da Câmara dos Deputados. Boa noite.
1: Boa noite e um bom fim de semana.
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7: O Tribunal de Contas da União lançou um novo portal para ampliar a transparência sobre o uso da inteligência artificial no setor público. A plataforma mostra como o TCU utiliza essa tecnologia em auditorias, atividades internas e serviços prestados à sociedade. O site reúne informações sobre as ferramentas de inteligência artificial em uso, os resultados alcançados e as regras adotadas para garantir o uso responsável da tecnologia. Também apresenta medidas de segurança, governança e proteção de dados. O objetivo é compartilhar experiências, estimular boas práticas e apoiar outros órgãos públicos a usarem a tecnologia com transparência, ética e responsabilidade. O portal é aberto ao público e pode ser consultado por gestores, pesquisadores, estudantes e qualquer cidadão interessado. Saiba mais em tcu.gov.br.
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8: Câmara aprova medidas provisórias com verba para emergência climática.
9: Mota anuncia acordo com o governo sobre dívidas dos produtores rurais.
8: Parlamentares autorizam o uso de elementos tradicionais em fotos oficiais. O
9: plenário suspende prescrição de pena para condenado que estiver foragido.
8: Boa noite. A Câmara aprovou a suspensão da prescrição da pena para condenados que estiverem foragidos.
9: Atualmente, se o condenado não voltar para a cadeia, existe o risco de o prazo de punição acabar sem que ele termine de cumprir a pena. A reportagem é de Daniele Lessa.
10: O plenário da Câmara aprovou o projeto que suspende a contagem do tempo de prescrição da pena de um crime no período em que o condenado estiver foragido ou quando tiver a liberdade condicional revogada. Prescrição é quando o Estado perde o poder de punir o condenado e o prazo para isso varia de acordo com o crime cometido. Hoje, quando o condenado foge, o prazo para a prescrição continua a ser contado normalmente e só zera quando ele é recapturado. Se o condenado não voltar para a cadeia, existe o risco de o prazo de punição acabar. O projeto, apresentado pelo deputado Kim Kataguiri, do Missão de São Paulo, altera o Código Penal para deixar claro que o prazo para a prescrição deixa de ser contado enquanto o condenado estiver foragido. Para justificar a proposta, ele argumentou que hoje a lei premia quem afronta a justiça e penaliza o detento que cumpre integralmente sua pena.
11: O que a gente está fazendo agora é uma coisa muito simples. Você foi condenado, você fugiu, você perdeu o direito à prescrição. O crime não vai prescrever enquanto você estiver foragido, que é o óbvio, senão você está premiando, você está estimulando o sujeito a fugir, porque se ele for competente na sua fuga, não for pego num determinado período de tempo, que vai depender do crime que ele cometeu, ele pode voltar como se nada tivesse acontecido.
10: O projeto recebeu parecer favorável do relator, deputado Alberto Fraga, do PL do Distrito Federal. Ele argumentou que a proposta corrige uma distorção ao impedir que a fuga seja usada como caminho para escapar do cumprimento da pena. A deputada Adriana Ventura, do Novo de São Paulo, disse que o texto aprovado torna o cumprimento da pena mais eficaz.
12: Que a partir do momento que esse projeto impede que a fuga de condenado gere benefício indireto, né, decorrente de decurso de tempo, ele reforça a efetividade da execução penal.
10: A mesma regra valerá no caso de revogação da liberdade condicional, que acontece quando a pessoa condenada recebe autorização para cumprir o restante da pena em liberdade. Se o benefício for revogado, a prescrição também ficará suspensa até a captura ou a reapresentação do condenado. O projeto que suspende a contagem do tempo de prescrição de um crime no período em que o condenado estiver foragido ou perder a liberdade condicional agora será analisado no Senado. Da Rádio Câmara de Brasília, com informações de Antônio Vital, Daniele Lessa.
6: Segurança Pública.
8: Chico Alencar, do PSOL do Rio de Janeiro, parabeniza a Polícia Federal pelo indiciamento de 48 suspeitos de envolvimento em fraudes contra aposentados no INSS. Na opinião do deputado, as investigações revelaram uma atuação isenta e profunda da instituição.
9: Chico Alencar repudia o uso de falsas entidades rurais para aplicar golpes e desviar recursos públicos destinados à Previdência. O parlamentar também celebra a devolução de mais de 3 bilhões de reais aos aposentados lesados.
8: Kim Kataguiri, do Missão de São Paulo, critica projeto que criminaliza a misoginia. O deputado acredita que a proposta confunde o enfrentamento à violência contra mulheres com gírias e piadas usadas por jovens nas redes sociais.
9: Kim Kataguiri defende que o debate sobre proteção às mulheres priorize punições mais duras para crimes hediondos e feminicídio. Ele também critica o fato de partidos de esquerda serem contrários à redução da maioridade penal e ao endurecimento das regras de execução penal.
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6: Justiça.
8: Adriana Ventura, do Novo de São Paulo, critica os salários do judiciário que ultrapassam o teto constitucional e cobra o fim dos chamados penduricalhos. Ela cita que mais de 600 juízes furaram o limite em maio, com pagamentos que chegaram a R$500 mil em um único mês.
9: Para Adriana Ventura, as gratificações tornam o judiciário brasileiro o mais caro do mundo e ofendem a realidade dos que vivem com um salário mínimo. A parlamentar contesta a defesa desses benefícios e cobra respeito ao dinheiro pago pelos contribuintes.
6: Presidência.
8: O presidente Hugo Mota anunciou acordo com o governo sobre as dívidas dos produtores rurais. O repórter Luiz Gustavo Xavier acompanhou as entrevistas após o encontro.
14: O presidente da Câmara, Hugo Mota, anunciou que foi fechado um acordo entre o governo, representantes do setor e a Frente Parlamentar Agropecuária sobre a renegociação de dívidas de produtores rurais. Um dos pontos do acordo é que o projeto que tratava do tema não será votado e que o governo vai encaminhar uma medida provisória abrangendo os termos do acordo. De acordo com o Ministério da Fazenda, serão aproximadamente 100 bilhões de reais em dívidas renegociadas. Participaram da reunião os ministros da Fazenda, Dario Durigan, das Relações Institucionais, José Guimarães, o líder do governo, deputado Paulo Pimenta, do PT do Rio Grande do Sul, o deputado Arnaldo Jardim, do Cidadania de São Paulo, e a senadora Tereza Cristina, do PP do Mato Grosso do Sul, integrantes da Frente Parlamentar Agropecuária. O presidente Hugo Mota explicou as medidas.
15: No intuito de podermos anunciar o acordo feito em relação ao projeto do endividamento dos produtores rurais do nosso país. Quero registrar que essa matéria foi colocada em votação na Câmara dos Deputados há um ano atrás, um dia antes do recesso parlamentar, e durante todo esse ano, no Senado Federal principalmente, foi travada uma negociação que se buscava com o governo alterar os pontos que foram aprovados na Câmara no intuito de poder ser mais abrangente no que diz respeito a essa renegociação.
14: O líder do governo, deputado Paulo Pimenta, ressaltou ainda que a MP vai suspender o pagamento dessas dívidas por 30 dias. Já o ministro das Relações Institucionais, José Guimarães, afirmou que o acordo é resultado de uma regra que tem se mostrado eficaz na Câmara, que são o diálogo e a negociação. Segundo ele, os temas mais polêmicos têm sido conduzidos por meio da construção de consensos amplos. O deputado também destacou o papel do presidente da Câmara na articulação do entendimento e ressaltou que o resultado foi fruto de uma construção coletiva. Da Rádio Câmara de Brasília, Luiz Gustavo Xavier.
16: Trabalho.
9: Pastor Henrique Vieira, do PSOL do Rio de Janeiro, cobra aprovação pelo Senado da proposta de emenda à Constituição que acaba com a escala de trabalho 6x1. Ele reforça que a Câmara já cumpriu seu papel e o Executivo espera os senadores para sancionar a matéria.
8: Pastor Henrique Vieira argumenta que o atraso imposto pelo Senado vai na contramão dos anseios dos trabalhadores, já que a proposta tem o apoio de 70% da população. O deputado pede prioridade na votação do texto para garantir mais dignidade ao povo.
16: Desenvolvimento Regional.
9: Porto Piauí, no município de Luiz Correia, iniciou oficialmente suas operações de exportação com envio de minério de ferro de Piripiri diretamente para a China. Flávio Nogueira, do PT, celebra um marco, ressaltando que a nova rota vai impulsionar a economia do Nordeste.
8: De acordo com Flávio Nogueira, serão 200 quilômetros a menos que o trajeto rodoviário utilizado antes para escoar a produção até o Ceará. A operação da empresa Lion Mining inaugura a nova era com a expectativa de exportar grãos para o mercado mundial em breve.
16: Economia.
9: O plenário da Câmara aprovou 6 medidas provisórias com recursos para emergências causadas por desastres climáticos e para evitar aumento no preço do gás de cozinha. O repórter Antônio Vital acompanhou as votações.
17: Na véspera do início do recesso parlamentar do meio do ano, o plenário da Câmara aprovou 6 medidas provisórias que autorizam o uso de recursos públicos não previstos no orçamento desse ano para ações emergenciais, como o combate a efeitos

0: pelo tornado que atingiu o município em novembro do ano passado. A medida foi aprovada, que afetaram diretamente cerca de 2 milhões de pessoas, deixando mais de 70 mil desalojados ou desabrigados em 733 municípios de todas as regiões. Outra medida provisória aprovada libera 75,3 milhões de reais. Finalmente, foi aprovada a medida provisória que abre crédito extraordinário de 49 milhões para o Programa Segurança Alimentar e Nutricional e Combate à Fome. O objetivo é ampliar o atendimento às populações atingidas por desastres climáticos registrados em maio, especialmente nos estados de Pernambuco e da Paraíba. O líder do PT na Câmara, deputado Pedro Czai, do PT de Santa Catarina, defendeu a necessidade de recursos extraordinários previstos nas medidas provisórias.
1: Falar da importância de todas essas medidas provisórias que hoje estão se definindo aqui no Parlamento. Desde o tema dos desastres naturais, o tema dos tornados no Rio Grande do Sul, o tema das secas, o presidente vai enfrentando os problemas, não só diante da guerra, que vivenciamos o risco de aumento dos combustíveis, o governo subsidia os combustíveis para não produzir inflação no país.
0: Foi aprovada ainda a medida provisória que libera 337 milhões de reais para combate a incêndios. Os recursos são destinados ao IBAMA e ao Instituto Chico Mendes de Conservação da Biodiversidade, o ICMBio, e atendem decisões do Supremo Tribunal Federal em ações que cobram providências do governo contra o aumento de incêndios florestais na época da seca. Todas as medidas provisórias foram enviadas para análise do Senado. Da Rádio Câmara, de Brasília, Antônio Vital.
2: Política. Rodrigo Hollenberg, do PSB do Distrito Federal, faz um balanço do seu mandato parlamentar. Ele destaca a autoria de 23 projetos, como que aumenta o limite de faturamento anual dos microempreendedores individuais.
3: O parlamentar ressalta o envio de emendas para hospitais, universidade pública e instituições de pesquisa locais. Rodrigo Hollenberg defendeu também proposta de sua autoria que proíbe o funcionamento de plataformas de apostas em território nacional.
2: Raimondo, do PT do Rio de Janeiro, cobra esclarecimentos sobre o crescimento patrimonial do senador Flávio Bolsonaro, que, segundo notícias recentes, ultrapassaria os 600 milhões de reais. O deputado questiona a origem dessa quantia e exige uma apuração rigorosa dos fatos.
3: Na visão de Raimondo, é preciso investigar se o montante está relacionado a articulações com grupos criminosos e esquemas de corrupção. Para ele, o esclarecimento sobre a origem dos recursos é fundamental para a moralidade pública.
4: Direitos humanos.
2: Leonardo Gadelha, do Podemos da Paraíba, alerta que o Brasil precisa se preparar para a transição demográfica com o envelhecimento da população. Ele observa que as cidades e a legislação nacional precisam de adaptações estruturais para acolher de forma digna o público idoso.
3: De acordo com Leonardo Gadelha, é importante manter as pessoas idosas ativas e integradas ao mercado de trabalho. Para o parlamentar, aproveitar a plena capacidade física e cognitiva desse público traz benefícios sociais e econômicos ao país.
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4: Votação.
2: A Câmara aprova o uso de elementos tradicionais em fotos de documentos oficiais. A repórter Daniele Lessa acompanhou a votação.
8: O plenário da Câmara aprovou o projeto que garante a povos indígenas e demais povos tradicionais o direito de usar elementos culturais, étnicos ou religiosos em fotografias de documentos oficiais. Entre os exemplos previstos estão o cocar indígena, o turbante dos povos de matriz africana e outros elementos étnicos, culturais e religiosos. O projeto, que foi apresentado pela deputada Célia Chacriabá, do PSOL de Minas Gerais, diz que a autorização valerá para documentos oficiais de identificação, como carteira de identidade, carteira de habilitação, passaporte e carteira de trabalho. Na prática, A proposta busca evitar que pessoas sejam obrigadas a retirar símbolos de sua cultura ou religião para tirar fotos para documentos. A única exigência é que o elemento usado não impeça o reconhecimento da fisionomia da pessoa. A relatora no plenário, deputada Sônia Guajajara, do PSOL de São Paulo, lembrou uma situação em que uma mulher negra escutou que só poderia tirar foto para a carteira de habilitação usando o seu turbante se apresentasse uma carta da sua mãe de santo ou um documento comprovando que tinha câncer. A deputada disse que é preciso impedir que episódios como esse se repitam e que usar esses elementos em fotos oficiais é ter o direito e a liberdade de viver de acordo com crenças pessoais.
4: São expressões visuais de culturas e tradições, como o cocá indígena, que representa a relação com a natureza e com os animais, o vínculo espiritual com a terra e os antepassados. Assegurar aos povos indígenas, aos afro-brasileiros e demais povos tradicionais o uso em documentos oficiais de símbolos de sua comunidade é assegurar a dignidade humana.
8: Segundo a relatora Sônia Guajajara, a proposta deixa expresso em lei um direito que já deveria ser garantido pela Constituição, que protege a liberdade religiosa, e por convenções internacionais assumidas pelo Brasil. Ao defender o projeto, o deputado Wildo Rocha, do MDB do Maranhão, disse que esses elementos, como o cocário turbante, valorizam a cultura do país.
9: Isso promove a cultura brasileira, isso é respeito à cultura indígena, é respeito aos povos originários.
8: Alguns deputados no plenário disseram que seria incoerente exigir que as pessoas tirem óculos e enfeites para fotos de documentos e, ao mesmo tempo, permitir o uso de elementos tradicionais. O deputado Alberto Fraga, do PL do Distrito Federal, defendeu que a proposta também poderia incluir a autorização de uso desses objetos pessoais nas fotografias. O projeto que autoriza o uso de elementos tradicionais em fotos de documentos oficiais agora será analisado no Senado. Da Rádio Câmara de Brasília, Daniele Lessa.
10: Cultura.
3: A Câmara aprovou o projeto que reconhece o hip-hop como manifestação da cultura nacional. Inácio Arruda, do PCdoB do Ceará, destaca que o movimento representa a cultura popular das periferias e a voz de trabalhadores e jovens que buscam melhores condições de vida.
11: Inácio Arruda compara a força poética do hip-hop ao repente e aos cantadores de viola do Brasil profundo. Ele acredita que o movimento se consolida como um pilar do desenvolvimento social e de geração de riqueza econômica nas comunidades brasileiras.
3: Termina agora o Jornal Câmara dos Deputados, produzido pela Rádio Câmara, com trabalhos técnicos de Wellington Teles e apresentação de Val Monteiro e Márcio Aquilissardi. Uma boa noite para você.
11: A Voz do Brasil volta na segunda-feira. Boa noite e bom fim de semana.
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17: 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Mulheres têm maior fator de risco. 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Isso aí possivelmente é a fibromialgia. 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Muitas vezes você começa com a dor na coluna, aí você vai lá e fala, poxa, a dor na coluna parece que enraizou, está no quadril, do quadril desceu para o joelho. 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
3: 20 horas e 9 minutos.
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